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1: 10 e 2.
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4: Olá, queridos ouvintes, amados irmãos, participantes aqui da programação Visita ao Seu Lar, programa que tem levado muitas bênçãos aos quatro cantos dessa cidade e também nas cidades vizinhas. Nós estamos aqui para liberar uma palavra de vitória ao teu coração. Você que espera no Senhor, que confia no Santo de Israel, pode ter certeza que o nosso Criador está trabalhando por você. Quantas vezes você pensou que não ia conseguir romper com os obstáculos, com as barreiras, e quando chegou lá na frente, você olhou para trás e viu que você foi vencedor naquela jornada? O inimigo tem se levantado contra as nossas vidas para nos atacar, para querer nos tirar da rota. A nossa rota é rumo à eternidade. Cada passo que nós damos aqui na terra, pautados na palavra de Deus, nós estamos caminhando para a cidade santa, mansão celestial. E o inimigo não fica satisfeito com isso, ele vai querer nos tirar de rota. Mas o interessante é que nós temos alguém que nos guarda, que nos livra, que nos protege contra todas as ciladas do inimigo, contra todos os dardos inflamados e flechas que são lançadas contra as nossas vidas. Nós temos um escudo que nos protege. O inimigo até lança as flechas, mas elas não nos alcançam. Nós estamos começando, né, nessa sexta-feira, vai iniciar a poderosa campanha Proteção do Salmo 91. Aquele que habita no esconderijo do Altíssimo, à sombra do Onipotente, descansará. Eu estou falando com você que pode ficar tranquilo. Você pode descansar, porque Deus está trabalhando em teu favor. Nessa sexta-feira, nós vamos estar recebendo o pastor Wagner, vindo lá de Ipatinga, para abençoar a nossa vida, para liberar uma palavra de vitória. Então você não pode ficar de fora, venha participar. É desde o primeiro elo até o sétimo elo, você estando na casa do Senhor, debaixo de uma palavra profética, habitando no esconderijo do Altíssimo, pode ter certeza que você estará seguro. O laço do passarinheiro pode até ser armado contra a tua vida, mas ele não vai te pegar, porque o Senhor é quem nos guarda, quem nos livra, quem nos protege. Então, sexta-feira, 9 horas da manhã, 3 horas da tarde, também 7:30 da noite, na Avenida Brasil, 3897, no coração de Valadares. É o grande lugar dos milagres. Deus faz e a primeira igreja do Evangelho Quadrangular mostra. Nós temos mostrado aí muitos testemunhos de pessoas que estavam desesperadas, pensando até em desistir da vida, mas chegaram aqui na nossa igreja, começaram a campanha e se reergueram. Deus deu renovo, restaurou a vida desta pessoa, a mente, o coração foram blindados pelo sangue de Jesus que é proferido nas ministrações. Não fique de fora, você é o nosso convidado especial. Venha, traga mais um, receba o seu milagre, porque o milagre já está preparado. Basta tão somente você tomar posse dele, tá bom? Estamos aguardando vocês. Deus abençoe a sua vida. Segue aí a programação Visita o Seu Lar. Tem muita coisa boa acontecendo em nosso meio, viu?
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6: Pastor, tem 8 anos que eu estou nessa igreja. É muitas bênçãos. Eu vou falar apenas 2 para suscitar a situação. Eu gostaria muito de morar no bairro Santo Agostinho. E sempre pensei em morar ali naquele bairro. E naquela quadra onde eu pensei em morar, eu comprei um apartamento. E um apartamento muito bom. A outra bênção é que eu sou aposentado do Estado hoje com mais de 20 anos. E 16 anos depois de eu aposentado, o Estado renovou o estatuto e meu salário dobrou.
7: Eu fui a cura do meu filho, que o médico deu ele como morto e falou que ele estava todo congelado e ele estava morto. De repente, a minha nora liga para mim e fala assim: graças a Deus, meu marido reviveu, reviveu, reviveu. Eu gritando, chorando. Jesus ressuscitou ele.
8: Eu cheguei dos Estados Unidos totalmente endividado e não tinha emprego, né? Daí eu fui procurar emprego numa marmoraria, bati nas portas, nada dava certo. Mas nos Estados Unidos eu consegui comprar uma casa. E aí, ouvindo as ministrações de multiplicar o patrimônio, dobrar, passivo, ativo, aquilo entrou na minha mente. Mas eu fui na fé, eu entrei na corrente na fé. E Deus liberou o grande milagre, eu vendi a casa e sou empresário até hoje.
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9: O encontro que transforma. Texto de João, capítulo 4, verso 28 e 30, quero ler esses 3 versículos para nós entender o que Deus faz na vida daquele que o busca, que dá oportunidade de ouvir a palavra do Senhor. Talvez até alguém que é incrédulo, que serve a outros deuses, mas que para conversar com Jesus, ou alguém que anuncia Jesus, a palavra quando entra, ela transforma. É o encontro da samaritana com Jesus. Deixou, pois, a mulher o seu cântaro, foi à cidade e disse àqueles homens: vinde, vede um homem que me disse tudo quanto eu tenho feito. Será este, porventura, o Cristo? Saíram, pois, da cidade e vinham ter com ele. Aquele povo que ouviu aquela mulher falar, seguiu aquela mulher e foi até Jesus, porque eles viram naquela mulher uma transformação. Só que essa mulher aqui, ela já era evangelista, missionária, para pregar a palavra e para chamar alguém para ir para a presença de Jesus? Não. Ela era uma mulher samaritana que praticava costumes que não agradavam o Senhor. O povo de Samaria, que era do Reino do Norte, quando o rei da Assíria invadiu o Reino do Norte, pegou as pessoas que moravam em Samaria e levou para outras nações. Assim também como pegou pessoas de outras nações e trouxeram para Samaria. E ali começaram os samaritanos casarem-se com os estrangeiros, como os estrangeiros casavam-se com os samaritanos, e começou a mesclar ali, misturar aquela raça de gente. E ali, aquele povo que o rei da Assíria havia trago de outras nações, eles tinham seus deuses, deuses pagãos. Vieram pessoas de 5 nações, e cada um tinha um deus que eles serviam. E eles afixaram esses deuses ali em Israel, e por causa dessa misturada que houve entre os samaritanos e estrangeiros, os samaritanos começaram a praticar as mesmas obras que os estrangeiros praticavam. Servia a deuses que tinham práticas pecaminosas que desagradavam a Deus. E essa mulher aqui começou a servir um por um destes deuses. E quando nós olhamos, aquela mulher, ela estava distante da realidade. Ela buscava água para suprir necessidade, mas sempre estava vazia. Aqui eu estou falando versículos anteriores, que aquela mulher, todos os dias, ela ia à hora sexta, por volta de meio-dia, buscar água no poço que Jacó havia comprado na terra de Sicar e deixado para José, o seu filho. Na herança que ele deixou para José, havia um poço a qual aquela mulher buscava água todo dia para suprir a sua necessidade. Por que que ela ia meio-dia? Ela já estava cansada de ser condenada e julgada pelo povo. Então ela ia meio-dia, porque no meio-dia não tinha ninguém, ela não queria encontrar ninguém. Mas Jesus sabia que aquela mulher estaria ali, e ele passa por Samaria, indo de uma cidade para outra, e ele para ali naquele poço e assenta à beira do poço, esperando aquela mulher chegar. Quando ela chega para buscar a água, ele fala assim: me dá água para eu beber. E a mulher, de tanto ser condenada e julgada, ela fala assim: por que que o senhor está me pedindo água para beber, sendo o senhor judeu e eu samaritana? Porque eles não se davam bem, eram brigados uns com os outros, judeus condenavam as práticas dos samaritanos, não aceitavam. Mas eu tenho uma palavra de Deus para o teu coração nessa tarde. Se alguém tem te julgado, tem te condenado por causa das tuas práticas, Jesus está dizendo assim: eu não te julgo, eu não te condeno. Eu cheguei aqui para ter um encontro com você, transformar a tua vida, e a decisão será tua para abandonar as práticas antigas e entrar em uma nova dimensão, e você será colocado em um nível novo, em um patamar de honra, e um patamar que agrada a Deus. Deus está trabalhando nesta tarde. Jesus está transformando vida, da água para o vinho. Você que recebe, aplaude e glorifica o nome do Senhor. E aquela mulher começa a conversar com Jesus, e Jesus vai explanando. E quando Jesus fala assim: vai lá chamar o seu marido, também quero conversar com ele, ela fala assim: eu não tenho marido. Jesus falou: disseste bem, que você já teve 5 e o que você tem agora não é seu. Jesus estava falando aqui dos 5 deuses que aquela mulher já havia servido e praticado os costumes deles. E eles vieram de onde? Da Babilônia. Vê o que que a palavra diz em 2 Reis, capítulo 17, do verso 28 em diante. Veio, pois, um dos sacerdotes que eles tinham transportado da Samaria, e habitou em Betel, e lhes ensinou como deviam temer o Senhor. Aqui havia ensinamentos. Tinha um sacerdote que veio lá de Samaria e estava ensinando: vocês devem fazer desta forma. Instrução, como agradar a Deus, como temer o Senhor para adquirir sabedoria. E aquele sacerdote foi colocado ali para ensinar o povo. Mas veja o que acontece diante. Todavia, as nações faziam cada um ao seu próprio Deus, e os punham na casa dos altos que os samaritanos tinham feito, cada nação nas cidades que habitava. Então, o povo era ensinado a temer o Senhor. Mas por causa da influência das nações que vieram de fora e colocaram deuses ali nos altos, afixaram ídolos e começavam a cultuar a eles, os samaritanos também começaram a ter as mesmas práticas, desviando da presença do Senhor. Verso 30: os de Babilônia fizeram a Sucote Benote, isso aqui é o nome de um deus que era lá da Babilônia, que era o sincretismo, era a misturança de crenças. Eles misturavam muitas crenças, faziam a coisa. Às vezes ele até servia a Deus, ia no culto. Ia no culto 3 horas da tarde. Mas quando saía do culto, depois das 3 horas da tarde, ia servir a outros deuses. Irmãos, tinha uma igreja onde eu comecei a minha caminhada. Fui batizado e ali comecei a servir o Senhor como diácono. Já comecei a pregar a palavra de Deus logo no início. Deus me deu um chamado rápido. Comecei a ministrar a palavra. E ali tinha um homem que ele estava fazendo uma campanha para a restauração do seu casamento. Era um homem que havia sido traído. A mulher tinha ido embora com outro, e ele fazendo campanha para a mulher voltar. Ele amava muito essa mulher. Só que ele achou que estava demorando. E aí ele saía do culto 9 horas da noite, e aí ele corria lá para o terreiro de macumba. poder buscar lá também, que a mulher dele voltasse. A ponto de um dia o demônio falar com ele assim: se não resolver o seu caso lá no homem grande, aqui nós não conseguimos te ajudar, não. O próprio diabo admitiu que se Deus não tinha resolvido a situação ainda, eles não podiam fazer nada, porque o poder dele era limitado. Então sabe que tem gente assim, serve a Deus, mas também vai servir ao diabo, com as práticas pecaminosas. É aqui o Deus, chamada a deusa, chamada Sucote Benote, que ela, a prática do culto a ela era o sincretismo, a mistura de muitas crenças. Tem pessoas que não contém ter uma crença no Deus vivo de Israel, e aí começa a buscar em outros lugares. Não tem um hino que fala: aquele que pisou no Santo dos Santos em outro lugar não vai achar a glória de Deus. Então eu tenho que estar aliançado com o Senhor para receber a minha bênção. Então essa mulher começou a ter conversa com Jesus. Jesus começou a explanar isso sobre os cinco maridos, eram os deuses que ela servia. Os de Cuta fizeram a Nergal, os de Ramate fizeram a Zima, os aveus fizeram Nibás e Tartaque, e os Serfavidas queimavam seus filhos no fogo, e a Adremaleque e a Anamaleque, deuses de Serfavaim, temiam também o Senhor, e dentre o povo fizeram para si os sacerdotes dos lugares altos, quais exerciam o ministério nas casas dos lugares altos. Então eles tinham sacerdote que pregava a palavra de Deus, mas eles, como serviam ao Deus pagão, eles fizeram para si seus próprios sacerdotes e colocavam ali para ministrar sobre eles. Então mistura de adoração a Deus e a Baal, Adrameleque, Anemeleque, ou aos outros deuses pagãos, e Deus ele não divide a sua glória. Por isso aquela mulher é julgada e condenada, mas agora ela está na presença de Jesus, está tendo uma explanação da palavra para ser limpa. Então, o que acontece? Essa mulher, quando ela ouve Jesus e essa conversa que ela tem com Jesus, ela tem um entendimento. E quando ela teve um entendimento, o que a palavra de Deus fala? Nós vamos voltar lá no livro de João, capítulo 4. Então, quando ela acabou de ouvir que esses cinco deuses que ela servia, falou assim: e o que você tem agora não é seu. Por quê? Ela tinha uma religiosidade na mente, de ter entendimento que tinha que seguir o samaritano, que diziam que era no Monte Gerizim que ela tinha que adorar. Não podia adorar em outro lugar. Você já foi instruído, ou alguém já falou com você, quando eles misturam usos e costumes com doutrina, quando eles te condenam por causa da sua roupa, te condenam por causa do corte do seu cabelo, até por uma cor de roupa que você veste, a pessoa fala que você não está adorando a Deus, você não pode conversar com pessoas que professam outra fé, e começam a te condenar. A religiosidade é aquela mulher estava tendo naquele momento, que ela fala assim: mas os samaritanos dizem que é lá no Monte Gerizim que a gente tem que adorar a Deus. E o Senhor disse que é lá no templo em Jerusalém. E Jesus falou assim: ó, está chegando a hora, e a hora é agora. E o Pai está buscando verdadeiros adoradores o adoram em espírito e em verdade. Se você estiver no Monte Gerizim, você pode adorar a Deus. Se você estiver no templo em Jerusalém, você pode adorar a Deus. Se você estiver dentro da tua casa lavando vazia, você pode adorar a Deus. Se você estiver numa obra pintando uma parede, você pode adorar a Deus. Se você estiver atravessando a rua para pegar o ônibus no ponto de ônibus, você pode adorar a Deus. Levantando, você pode adorar a Deus. Deitando, você pode adorar a Deus. Anoitecendo, você pode adorar a Deus amanhecendo o dia, você pode adorar a Deus. Deus não é limitado a espaço onde você adorar, Ele recebe a sua adoração. A religiosidade não pode te prender mais, você está livre nesta tarde para adorar a Deus em espírito e em verdade. Nesta tarde o Senhor Jesus marcou um encontro contigo para transformar a tua vida da água para o vinho. Quem crê bate palma, quem recebe da glória.
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4: Ó grande Deus e poderoso Pai, eu apresento a vida de cada um dos teus filhos que estão nos ouvindo aqui através da Rádio 104,9 FM. Meu Deus, abençoe a vida de cada um. Libera, meu Deus, tudo que está travado no mundo espiritual. Repreenda tudo aquilo que não presta e não provém do Senhor. Abre as comportas do céu sobre a vida deste que crê. Meu Deus, dá condições favoráveis para que eles possam prosseguir na jornada, para que possam receber os benefícios do céu sobre a vida deles. Meu Deus, eu oro neste momento com a certeza e a convicção de que o Senhor ouviu esta oração e já liberou resposta dos céus. Eu te agradeço em nome de Jesus. Amém e graças a Deus.
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0: 10h24.
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0: 10h41.
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Deus permitiu que você passasse tudo para que o seu testemunho ganhasse milhares de vidas. Pisca, pisca. Anda pela luz. Anda pelas ruas radiando o Espírito Santo. Dá a mão para a pessoa que está do seu lado. Levanta a mão dela com você. 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

0: 11:21.
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0: 11:41.
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1: Meia-noite e 20.
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3: Meia-noite e 43.
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2: 104 FM. 1h40.
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6: O mês de setembro é marcado pela campanha de incentivo à doação de órgãos e ao diálogo com as famílias sobre o assunto. Mas você sabia que a doação de órgãos não acontece apenas depois da morte? Existem também situações em que uma pessoa pode ser doador em vida. Um doador vivo pode, por exemplo, doar um dos rins, parte do fígado, parte do pulmão ou medula óssea. Essa forma de doação só acontece se a pessoa é juridicamente capaz, tem condições adequadas de saúde e não coloque a própria saúde em risco. Já a doação depois do falecimento pode ocorrer apenas com a confirmação da morte encefálica, ou seja, quando o cérebro deixa de funcionar por completo, sem nenhuma possibilidade de recuperação. Nesse caso, se autorizado pela família, podem ser doados órgãos como coração, pulmões, fígado, pâncreas, intestino e rins, além de diferentes tecidos, como as córneas. É somente após a autorização da família que começam os preparativos para a doação. Nesse momento, se estabelece uma verdadeira operação de logística, tecnologia e precisão. O hospital comunica o potencial doador à central de transplantes, que regulariza a fila de espera. O coordenador adjunto da central estadual, James Cassiano da Silva, explica como funciona a destinação do órgão.
7: Todo paciente, a equipe médica que acompanha esse paciente, a equipe pré-transplante, ela todas as informações deste paciente dentro do CIP. E esta lista ela é gerada de forma automatizada. Com todos esses dados, essas informações, tipo a hipoglicemia, peso, altura, alguns outros critérios, todo o pré-teste de diagnóstico, de acompanhamento, de validação, é por compatibilidade, né? Então, existe um paciente tipo A, ele vai receber a doação de outros pacientes com tipo A. Então, assim, o humano não envolve-se nesse processo de destinação para quem vai ou para quem deixa de ir.
6: O objetivo de toda essa estrutura é garantir que um órgão doado chegue ao paciente que apresenta as condições técnicas para recebê-lo. O desembargador Eugênio Couto Terra, do Tribunal de Justiça do Rio Grande do Sul, que tem dois órgãos transplantados, conta como foi a descoberta e o sentimento de estar na fila de espera de transplantes.
8: Estava em estado de choque, né? Pessoas, puxa, um transplante, o que eu vou fazer, né? O momento foi de um choque mesmo, né? De repensar a vida, de pensar na família, nos amigos e numa expectativa de esperança pela possibilidade de transplante e de medo de não conseguir ser transplantado. Esse foi o maior sentimento que eu tive quando soube, né? Medo de não conseguir sobreviver. E a partir daí, até o momento que eu consegui o órgão que dá na lista para o transplante, que foram 4 meses depois de entrar na lista, então não foi tão demorado assim. Mas foram 4 meses de muita angústia, pois todo dia eu acordava e não sabia se eu continuaria vivo por muito tempo.
6: O processo de captação e transplante de órgão acontece em um prazo apertado. Por isso, saber se o familiar tinha intenção prévia de doar é tão importante. Além de facilitar a abordagem profissional, agiliza os preparativos para a doação. E há muitos anos, o Poder Judiciário Gaúcho também participa desse esforço. O projeto Doar é Legal, criado pelo Tribunal de Justiça do Rio Grande do Sul em 2009, atua justamente na outra ponta desse processo, a conscientização da sociedade. Hoje, a iniciativa já ultrapassou a marca de 41 mil certidões emitidas, porque antes de existir uma fila, uma central e uma equipe de transplante, é preciso existir alguém disposto a dizer: eu quero doar. Agência Rádio Web. Produção e reportagem, Beatriz Coan.
5: As redes sociais digitais fazem parte da rotina de bilhões de pessoas em todo o mundo. De acordo com um relatório sobre o Panorama Digital de 2026, o Brasil tem cerca de 150 milhões de usuários ativos em redes sociais, o que representa pouco mais de 70% da população. Elas são espaços para debates, convivência e entretenimento, mas quando o uso é exagerado, podem ocorrer consequências nas relações sociais, no bem-estar e causar ansiedade, depressão e estresse. Um dos principais desafios é identificar quando o uso deixa de ser apenas um hábito e começa a prejudicar o dia a dia das pessoas. De acordo com a psicanalista Vera Conelli, as plataformas de redes sociais são espaços antissociais que provocam sofrimento.
9: A ideia desse espelho que a gente tem na internet, que mostra quem deveríamos ser, segundo a internet, e quem somos, e isso de fato, numericamente, nos deprime. Esses modelos, essa imagem, esse espelho que a internet causa, é fator de adoecimento psíquico. Porque ele é um espelho de uma ilha de edição só dos melhores momentos. E se a pessoa ainda tiver muito like, e você botou a mesma coisa e não tiver like, ninguém te ama, né?
5: A psicanalista participou de um encontro promovido pelo Ministério Público de Minas Gerais em Belo Horizonte, que debateu o sofrimento e a saúde mental. De acordo com a especialista, a tentativa de controlar o incontrolável está na raiz de parte do sofrimento contemporâneo.
9: A gente vai ver adoecimentos do tipo crianças que usam filtro na internet e depois não querem sair de casa porque quando elas vão encontrar a pessoa não tem filtro. Ou ela chega no cirurgião plástico para ficar parecendo como elas parecem com o filtro. Porque a vida sem filtro elas não querem mais. Isso como um adoecimento grave, principalmente das meninas que vão entrando num circuito de modificação do corpo muito brutal. Fazer tudo para ser aceito. Se a gente quiser pensar em saúde mental hoje, para além de um psicanalista para cada um, um psi para cada um, um remédio para cada um, nós temos que pensar em mudanças de condições materiais da nossa existência, no nível individual, se escutar e escutar o outro. E para isso a gente tem que criar dispositivos nos quais as pessoas sintam espaços seguros para falar do seu sofrimento, para falar dos seus medos, para falar das suas irritações, para falar das suas questões.
5: O Brasil se destaca não apenas pelo volume de contas, mas pelo engajamento e o longo tempo de tela nas redes sociais. Estimativas de uso em dispositivos móveis apontam que o tempo médio de consumo por mês para cada usuário é de 28 horas no TikTok, 23 horas no Instagram e no YouTube e 10 horas no Facebook. WhatsApp tem 170 milhões de usuários no Brasil. O Instagram tem 141 milhões. O Facebook tem 111 milhões. E o TikTok tem 98 milhões. Do Ministério Público de Minas Gerais, para a agência Rádio Web, Marco Aurélio Franco.
10: Você verifica a procedência dos medicamentos que consome? Esse é um alerta que ganha destaque com o Dia Mundial da Segurança do Paciente em 17 de setembro. Segundo a Organização Mundial da Saúde, a OMS, um em cada 10 medicamentos em países de baixa e média renda é falsificado ou apresenta qualidade inferior. Comprar em estabelecimentos autorizados e conhecer a origem dos produtos são medidas fundamentais para reduzir riscos, como destaca a diretora de segurança global da farmacêutica Pfizer, Caroline Gabriel.
11: Quando falamos em procedência, falamos em cuidado. Um medicamento ele precisa chegar ao paciente pelo caminho certo, com a sua qualidade preservada. Nos canais autorizados, existem controles de armazenamento, transporte, distribuição específicos para cada medicamento. Fora deles, nós não temos a mesma segurança de que esses cuidados foram mantidos. E por isso, conhecer a origem do medicamento é uma forma simples e importante de proteger o paciente e o próprio tratamento.
10: Na hora da compra, a orientação é verificar se o estabelecimento é autorizado e se o fornecedor está claramente identificado. Na internet, é importante desconfiar de preços muito abaixo da média e evitar vendedores ou canais não regulamentados. Embalagens amassadas ou violadas, lacres rompidos, erros de impressão e informações ilegíveis sobre lote ou validade também podem ser sinais de alerta. Caroline explica o que fazer em caso de dúvida.
11: A primeira orientação é simples, não utilize o medicamento até esclarecer a dúvida. Guarde sempre o produto, a embalagem, guarde o comprovante de compra e, se possível, registre até com fotos o que chamou a atenção. Depois, procure sempre um profissional de saúde, farmacêutico, o seu médico, ou entre em contato com o fabricante através do canal indicado nas embalagens. A ocorrência também ela pode sempre ser comunicada à Vigilância Sanitária Local ou até mesmo à Anvisa.
10: A Pfizer lembra que segurança do paciente é uma responsabilidade compartilhada entre pacientes, profissionais de saúde, autoridades, indústria e sociedade, e que informação confiável também é uma ferramenta de proteção. 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Produção e reportagem, Bruno Moreira.
12: Justiça. O procurador-geral do Ministério Público do Trabalho, Gláucio Araújo de Oliveira, assinou nota técnica em defesa do fim da escala 6x1, em que a pessoa cumpre 6 dias de expediente seguidos por apenas 1 de descanso.
13: Aquele trabalhador mais humilde, ele tem um problema sério de logística, de deslocamento todo dia para o seu local de trabalho, nos grandes centros, 2 horas, 3 horas, já chega com muita fadiga no trabalho, então 2 dias de descanso, principalmente para a mulher que tem a jornada dupla, ela terá mais tempo para tratar de outros afazeres, né? E que venha com mais energia e que melhore a produtividade. Sendo aprovado o 5x2, é o momento do trabalhador também se dedicar ao seu emprego e demonstrar para o seu empregador que aquele dia a mais de descanso não resultará em problemas de ordem financeira, de custos, né, operacionais, e sim que a produtividade aumentará.
12: Segundo o documento, a experiência acumulada pelo MPT ao longo de décadas permitiu identificar os problemas estruturais desse modelo de jornada, sobretudo o risco elevado de acidentes e o impacto sobre a saúde física e mental de quem trabalha. Dados de 2025 mostram a dimensão do problema. O país registrou 4 milhões de afastamentos por acidentes e doenças relacionadas ao trabalho. Desse total, 546 mil casos foram de transtornos mentais, como ansiedade, depressão e síndrome de burnout, o maior número já registrado, e outros 445 mil por dores nas costas e hérnias, ligados à sobrecarga física e à ergonomia inadequada no trabalho.
13: Seria um avanço da natureza social, o comércio também ganharia, porque o trabalhador terá mais tempo para fazer as suas compras, né, o lazer também. Agora, nós temos que também nos preocupar com os custos operacionais, né, de se terá que ter uma contratação, um turno a mais. Mas eu acho que o diálogo das entidades patronais, de trabalhadores e com o Congresso Nacional levará a um bom entendimento.
12: Para o MPT, o fim da escala 6x1 também deve contribuir para o combate ao trabalho escravo e infantil, além de favorecer um ambiente laboral mais equilibrado, tanto em empresas privadas quanto na administração pública. Apesar de defender a mudança, o procurador-geral do Trabalho, Gláucio Araújo de Oliveira, manifestou preocupação com um trecho específico do texto aprovado pela Câmara. O artigo 8º da proposta retira das regras de duração da jornada e de controle de horário os empregados com diploma de nível superior e remuneração mensal igual ou superior a 2,5 vezes o teto da Previdência. Segundo Gláucio Araújo de Oliveira, maior qualificação profissional e salário mais alto não eliminam os riscos de uma jornada sem limites, como fadiga, adoecimento físico e mental e prejuízo ao direito à desconexão do trabalho. 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Produção e reportagem, Rafael Silva.
14: A sessão extraordinária para os ministros do STF votarem se abrem ou não investigação contra o ministro Alexandre de Moraes não frustrou as expectativas. Teve bate-bocas e terminou sem decisão por conta do pedido de vista do ministro Flávio Dino, após mais um confronto verbal entre André Mendonça com Gilmar Mendes, após a manifestação do procurador-geral da República, Paulo Gonet.
15: Agradecendo mais uma vez ao ministro André Mendonça pela referência que fez com relação à ausência de qualquer dúvida que Vossa Excelência tenha sobre a idoneidade do trabalho da Procuradoria-Geral da República, eu agradeço a palavra.
16: Estamos aqui por dever de ofício. Assim, a gente pode até avaliar se não deveria ter feito isso, talvez hoje, conhecendo os fatos.
17: É impressionante, presidente, que uma pessoa da estatura...
16: Com a palavra, presidente.
17: da estatura do Paulo Gonet sofra esse tipo de ilação. É, isto sim é leviandade. O sujeito investido de um sentimento policialesco
18: juntos com seus delegados. Presidente, agora eu que estou com a palavra, ele não tem direito à parte.
19: Ministro Gilmar, peço a vossa excelência.
17: É impressionante a disfarçatez desse sujeito.
18: A disfarçatez de vossa excelência.
19: Ministro
18: Me André. Respeite.
19: Ministro André.
18: Isso aqui não é brincadeira, não estou chorando, não.
19: Ministro
18: aqui Fachin. Não tem choro, não.
19: Ministro Fachin.
18: Respeite.
19: Ministro Fachin, se vossa excelência, com todo
18: eu
19: respeito...
18: Eu preciso agora...
19: Não só um minutinho, ministro. Não toma uma providência, eu vou pedir vista.
14: A sessão já caminhava para o final com a discussão de uma questão de ordem do ministro Gilmar Mendes. Para o decano, o julgamento de Alexandre de Moraes e de André Mendonça, marcado para o dia 23 de setembro, deveriam ser realizados conjuntamente. Mas ainda pela manhã, Mendes acusou André Mendonça de interferência nas eleições presidenciais deste ano.
17: Que há um inequívoco viés político-eleitoral na forma como o tema foi conduzido nos autos desta PEC de 16.662. Com toda sinceridade. Escolha de data, 7 de setembro, todo esse cenário envolvendo esta corte em campanha eleitoral.
18: Vossa Excelência está sendo leviano, ministro.
17: De forma
18: leviano.
17: Indevida.
18: Leviano.
17: Vossa Excelência não tem a palavra.
19: Vamos aguardar, eu vou conceder a palavra, Vossa Excelência.
17: Vossa Excelência não tem a palavra. Evidente condução político-eleitoral. E escolha do 7 de setembro, até bichulecos. Isto não se faz. Pessoas decentes não fazem isso.
18: Não aponte o dedo para mim, ministro Gilmar. Não aponte o dedo. Não está falando com qualquer um. Respeite esse tribunal.
17: Quem não se dá respeito não merece respeito. Evidente que se trata de um pichuleco, de um boneco eleitoral.
14: Gilmar Mendes também acusou Mendonça de ser seletivo na escolha de investigados.
17: De um lado, centenas de páginas produzidas de ofício à margem da competência do plenário e sem oitiva do titular da ação penal, para reunir referências a um ministro. De outro, elementos que vêm a público, há meses, que dizem respeito a outro ministro, que constam de dados oficiais do COAF e que aparecem com nome e sobrenome no aparelho do principal investigado da operação, sem que se tenha visto o mesmo rigor ou qualquer tipo de impulso de ofício. A pergunta não é saber se este ou aquele ministro deve ser investigado. A pergunta é se continuaremos a admitir que o rigor da perseguição penal seja distribuído conforme a identidade do investigado.
14: E comparou as ações do ministro como de uma máfia.
17: Aquilo que pode alcançar outros integrantes do colegiado passa a exercer sobre eles algum tipo de ascendência. O que se vê, eu protejo você. Relação de máfia. Isso não se faz. Não é ambiente de pessoas dignas. Desculpe a sinceridade, presidente, mas as coisas precisam ser chamadas pelo nome.
14: André Mendonça preferiu não responder. Flávio Dino, Cristiano Zanin e Alexandre de Moraes votaram pela questão de ordem de Gilmar Mendes. O ministro-presidente do STF, Edson Fachin, abriu divergência e foi acompanhado por Mendonça, Luiz Fux e Carmen Lúcia. Portanto, placar empatado em 4-4. Dias Toffoli declarou-se impedido de todo julgamento por motivo de foro íntimo. Cássio Nunes Marques também declarou-se impedido, mas por ser presidente do Tribunal Superior Eleitoral, sinalizando que o julgamento pode interferir no processo de escolha do presidente da República. Agência Rádio Web de Brasília, Alan Barbosa.
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21: A Justiça do Trabalho determinou a suspensão por 90 dias de novos registros e autorizações de agrotóxicos à base de glifosato. Trata-se do ingrediente ativo mais vendido no Brasil e no mundo e que é utilizado em agrotóxicos. Um produto perigoso para seres humanos, em especial trabalhadores, conforme ressalta o Procurador do Trabalho, Leomar Daroncho, autor da ação do Ministério Público do Trabalho sobre esse tema.
22: Na ação, além de uma série de estudos, uma revisão de estudos científicos que apontam os efeitos dessa substância em relação à saúde e à vida dos trabalhadores, são apresentados também dados do Ministério da Saúde que indicam pelo menos 28 tipos de doenças crônicas clínicas que se manifestam e têm correlação com essa exposição a essa substância, incluindo aí câncer, Alzheimer, autismo, depressão, intolerância ao glúten e dentre outras enfermidades, são várias.
21: Ao analisar o pedido do MPT, a Justiça considerou necessária a adoção de uma medida de contenção enquanto são reunidos novos elementos técnicos, científicos, epidemiológicos, ambientais e sanitários. A decisão da 7ª Vara do Trabalho de Brasília analisou um pedido de tutela de urgência do Ministério Público do Trabalho.
22: Com uma decisão de abrangência nacional que determinou especialmente tutela antecipada parcial, quer dizer, uma espécie de uma liminar, ainda não é o mérito da ação, por cautela, em atenção aos princípios da prevenção e da precaução em defesa da saúde e da vida, a decisão judicial determinou a suspensão temporária de novos registros e novas autorizações para a produção ou exportação, importação, comercialização dessa substância. Então foi determinado, em princípio, por 90 dias.
21: A decisão também determina que a Agência Nacional de Vigilância Sanitária analise uma possível desconformidade nas bulas de produtos à base de glifosato. Também foram solicitadas informações à União, à Anvisa, ao IBAMA e diferentes ministérios sobre os impactos sanitários, trabalhistas, ambientais, sociais e econômicos relacionados ao uso do glifosato. Agência Rádio Web, produção e reportagem, Rafael Silva.
0: Quando se fala em produção de soja no Brasil, é impossível tratar o país como um único ambiente agrícola. Clima, solo, altitude e até o perfil do produtor influenciam diretamente a escolha das cultivares e a estratégia das empresas que atuam no mercado de sementes. Exemplo disso são as diferenças entre o sul e a região do Cerrado. A gente conversou sobre isso com o Rafael Vieira Barbosa de Oliveira, agrônomo e head comercial de sementes da Jotabasso.
1: A gente observa ao sul, em certo momento, uma demanda maior aí por materiais que tragam mais estabilidade. Quando no Cerrado, a gente vê os clientes sempre buscando materiais de um único foco no teto produtivo. É óbvio que não é uma regra aí para 100% dos casos, mas a gente consegue ver essa diferença e talvez pelo sul ter passado por mais eventos climáticos aí, períodos de estiagem que afetaram a produção e a safra de soja nos últimos anos.
0: São mudanças profundas no setor que têm transformado o comportamento diante da variedade de opções para o cultivo da lavoura.
1: A gente observa que o produtor está numa fase muito mais técnica, onde ele observa mais os materiais que vão se encaixar melhor dentro da característica da sua propriedade, em relação a ciclo, em relação ao comportamento de acordo com a população, de acordo com a altitude, de acordo com a fertilidade. Então, o produtor vive um momento em que ele tem muitas opções e ele tem buscado esse trabalho técnico de posicionamento. E quanto à biotecnologia, hoje ele tem ferramentas disponíveis para ele, que é possível ele utilizar de acordo com a sua necessidade.
0: Cada uma dessas escolhas coloca a qualidade em primeiro lugar, como o Rafael conta, a partir da relação com os clientes. Eles também valorizam a proximidade, uma logística fácil, uma boa comunicação com a empresa e as multiplicadoras que têm grandes parceiros ao seu lado. Mas entender o perfil do produtor é apenas parte desse trabalho. O sementeiro Rafael chama a atenção para o seguinte: em um país com dimensões continentais como o Brasil, as empresas também precisam adaptar portfólio, estratégia comercial e até a forma de relacionamento com o mercado conforme cada região.
1: Nós temos clientes de maneira mais familiar, que têm um hábito de compra dentro desse modelo, e outros que tocam os negócios de uma gestão mais empresarial. Modelo de negócio que a gente se vê apresentar muito na região Cerrado. Então, são modelos de negociações diferentes. O portfólio também, ele todo diferente, e isso exige uma complexidade de a gente estar muito bem posicionado em todos os estados, com os melhores materiais, os materiais mais produtivos, os materiais mais adaptados para cada região.
10: Olhando para frente, o Rafael conta que enxerga a tendência de que essa regionalização seja acompanhada por uma evolução constante da tecnologia embarcada na semente.
1: Tem um grande aporte financeiro por parte das empresas em cima das biotecnologias, e isso avança cada vez mais e traz cada vez mais benefícios ao campo e aos nossos clientes agricultores. Eu vejo a Bassi uma empresa muito próxima nossa, do produtor, muito próxima no campo, entendendo de fato, sempre muito preocupada em interagir com a gente, com o desejo de entender quais as reais necessidades do campo, do produtor, e a gente vê que isso vem evoluindo de fato para as soluções que a BASF tem nos trazido, sempre evoluindo através da percepção que ela obtém conosco, evoluindo nas soluções que ela fornece aí, tanto para tratamento de sementes, tanto para genética e agora biotecnologia.
10: O mercado de sementes evolui na mesma velocidade em que evolui o próprio agro brasileiro. E entender as necessidades de cada região, investir em genética e aproximar inovação do produtor seguem entre os principais caminhos para apoiar a produtividade no campo. Edição de áudio, Thiago Pedruzzi. Produção, roteiro e locução, Bruno Moreira.
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2: As dificuldades enfrentadas por grandes varejistas brasileiros, com juros elevados, créditos mais caros, endividamento das famílias, reflete uma combinação de fatores econômicos e mudanças no setor, transformando a jornada de compra dos consumidores. Dados da Pesquisa de Endividamento e Inadimplência do Consumidor da Confederação Nacional do Comércio de Bens e Serviços e Turismo mostram que 82% das famílias brasileiras tinham algum tipo de dívida em julho de 2026. O comprometimento médio da renda dos endividados chegou a mais de 29%, considerado alto sobre o orçamento familiar. Lucas Capel, especialista em finanças e representante do CRAMG, Conselho Regional de Administração de Minas Gerais, em Uberaba, fala sobre os riscos do consumidor recorrer cada vez mais ao crédito para manter o padrão de consumo em um cenário de renda comprometida.
3: O risco que nós temos nesse caso é que o consumidor ele acaba recorrendo sempre ao crédito para tentar manter o seu padrão de consumo. E isso é muito perigoso, porque o crédito não foi feito para isso. O crédito ele foi feito apenas para que você tenha acesso a algum tipo de produto ou serviço pontual e não aquele recorrente. Você corre um sério risco de, no mês que vem, não ter recursos suficientes, nem para manter o seu consumo, quanto mais para pagar o crédito. Você entra na famosa bola de neve, que vai ficar muito difícil de sair.
2: Segundo o Banco Central, a taxa média de juros do crédito livre destinada às pessoas físicas chegou a 64% ao ano em junho, aumento de quase 5 pontos em 12 meses. Diante do avanço do endividamento das famílias, o especialista em finanças fala sobre os riscos para a economia brasileira.
3: O que a gente pode tirar de conclusão disso é que, se nós não observarmos nos próximos meses e anos uma mudança na taxa de juros, algum tipo de programa de recuperação de crédito para evitar que essas pessoas que estejam endividadas, uma reorganização dessas dívidas dessas pessoas, a gente corre um sério risco de chegar num grau de endividamento tão grande no Brasil que nós vamos entrar num período em que a demanda, né, por produtos vai acabar caindo, o que vai ocasionar também uma queda na oferta, e se ambos caírem, a gente vai ter uma baixa economia, toda a consequência econômica desse fato.
2: Além das condições econômicas, o setor do varejo atravessa mudanças na fatores que ajudam a explicar desempenhos diferentes dentro de um mesmo ambiente econômico. Agência Rádio Web, produção e reportagem, Priscila Mendes.
20: Internacional.
4: A discussão sobre o crescimento ou os limites do desenvolvimento da inteligência artificial ganha cada dia novas camadas. Os debates colocam à frente CEOs das empresas que estão construindo os sistemas mais poderosos do mundo, que já falam em frear o ritmo. No contraponto, Donald Trump diz que o medo da IA é uma farsa. A China também tem interesse em impedir a criação de barreiras. Vamos conversar sobre essa corrida desenfreada com a correspondente da RFI em Los Angeles, Cleide Clock. Bom dia, Cleide. Na última segunda-feira, durante um evento em Los Angeles, o presidente americano proporcionou uma cena inusitada e repetiu que não vai deixar de apoiar o avanço da IA. Conta para a gente o que aconteceu e o que isso revela sobre as divisões no Vale do Silício e no plano político.
7: Olá a todos! O CEO da NVIDIA, Jensen Huang, estava no palco justamente discutindo o futuro da inteligência artificial quando recebeu uma ligação que disseram que foi inesperada de Trump. Huang colocou o presidente em viva voz diante de centenas de pessoas e o presidente chamou de uma farsa os temores de que os robôs vão assumir o controle e defendeu que os Estados Unidos continuem acelerando o desenvolvimento da inteligência artificial. Trump chegou a dizer que quem vencer a corrida da IA vai vencer uma disputa estratégica global e chamou os data centers de o petróleo dos próximos 20 ou 25 anos. Para Trump, a IA não é apenas uma questão tecnológica, é a moeda de poder econômico e geopolítico. É bom lembrar que quem recebeu a ligação e colocou o telefone no microfone nessa ligação inesperada foi o diretor-geral da NVIDIA, atualmente a empresa de capital aberto mais valiosa do mundo, com um valor de mercado acima de 5 trilhões de dólares. Em 4 anos, a NVIDIA, que fabrica chips, que são a infraestrutura fundamental que alimenta os grandes modelos de IA generativa, multiplicou mais de 10 vezes seu valor de mercado.
4: Esse episódio aconteceu justamente quando nomes como Sam Altman, CEO da OpenAI, e Dario Amodei, CEO da Anthropic, pedem mais cautela e regras de segurança nos avanços da IA, não?
7: Exatamente. Foi praticamente uma demonstração pública de que Trump está escolhendo um lado na guerra que começou dentro do próprio Vale do Silício e que questiona acelerar a IA ou desacelerar a corrida o suficiente para a segurança acompanhar. Foi esse contexto do artigo publicado por Dario Amodei no último final de semana, no qual o argumento central é que a IA está avançando tão rapidamente que os mecanismos de segurança podem não conseguir acompanhar. E o interessante é que ele é o CEO de uma das principais empresas de IA do mundo, criadora do Claude. Sam Altman, concorrente da OpenAI, escreveu que concordava e disse que também adotaria a ideia de avaliadores independentes. Elon Musk, dono da xAI, responsável pelo Grok, também apoiou o alerta. Em uma publicação no X, respondeu ao texto de Amodei com apenas 3 palavras. Dário está certo.
4: Outro episódio revelador foi o alerta feito pelo matemático britânico Jacob Coxon, da Anthropic, que revelou ter deixado o emprego e publicou alertas sobre os riscos dessa tecnologia.
7: Sim, não dá para dizer que ele desencadeou uma crise, mas a saída dele, que havia também trabalhado na OpenAI, ajudou a transformar uma preocupação que já existia dentro das empresas em uma discussão pública muito maior. Jacob citou justamente que o temor não é que a IA tenha desenvolvido consciência, mas que esteja encontrando soluções que seus criadores não conseguem prever. Especialistas estão falando de aberturas para agentes de IA capazes de operar com autonomia, ataques cibernéticos, uso militar e desinformação e muito mais.
4: De Paris, Adriana Moisés, da Rádio França Internacional, em parceria com a agência Rádio Web.
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2: 3 horas.
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0: Ó, eu quero ver a igreja comigo agora. Vamos lá.
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eu vou ter que declarar. Atos 2, levante a mão. E cumprindo-se o dia de Pentecostes, estavam todos reunidos no mesmo lugar. E de repente, ouviu-se um som como de um vento veemente e impetuoso, e encheu a casa onde estavam assentados. E foram vistas por eles línguas repartidas como que de fogo, as quais

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0: 4:20.
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2: 5 e 1.
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3: Saúde.
4: O mês de setembro é marcado pela campanha de incentivo à doação de órgãos e ao diálogo com as famílias sobre o assunto. Mas você sabia que a doação de órgãos não acontece apenas depois da morte? Existem também situações em que uma pessoa pode ser doadora em vida. Um doador vivo pode, por exemplo, doar um dos rins, parte do fígado, parte do pulmão ou medula óssea. Essa forma de doação só acontece se a pessoa é juridicamente capaz, tem condições adequadas de saúde e não coloque a própria saúde em risco. Já a doação depois do falecimento pode ocorrer apenas com a confirmação da morte encefálica, ou seja, quando o cérebro deixa de funcionar por completo, sem nenhuma possibilidade de recuperação. Nesse caso, se autorizado pela família, podem ser doados órgãos como coração, pulmões, fígado, pâncreas, intestino e rins, além de diferentes tecidos, como as córneas. É somente após a autorização da família que começam os preparativos para a doação. Nesse momento, se estabelece uma verdadeira operação de logística, tecnologia e precisão. O hospital comunica o potencial doador à central de transplantes, que regulariza a fila de espera. O coordenador adjunto da central estadual, James Cassiano da Silva, explica como funciona a destinação do órgão.
5: Todo paciente, a equipe médica que acompanha esse paciente, a equipe pré-transplante, ela coloca todas as informações deste paciente dentro do CIP. E esta lista ela é gerada de forma automatizada. Com todos esses dados, essas informações, tipo a hipoglicemia, peso, altura, alguns outros critérios, todo o pré-teste de diagnóstico, de acompanhamento, de validação, é por compatibilidade, né? Então, existe um paciente tipo com tipo A, ele vai receber a doação de outros pacientes com tipo A. Então, assim, o humano não envolve-se nesse processo de destinação para quem vai ou para quem deixa de ir.
4: O objetivo de toda essa estrutura é garantir que um órgão doado chegue ao paciente que apresenta as condições técnicas para recebê-lo. O desembargador Eugênio Couto Terra, do Tribunal de Justiça do Rio Grande do Sul, que tem dois órgãos transplantados, conta como foi a descoberta e o sentimento de estar na fila de espera de transplantes.
6: Estava em estado de choque, né? Pensando assim, puxa, um transplante, o que eu vou fazer, né? O momento foi de um choque mesmo, né? De repensar a vida, de pensar na família, nos amigos e numa expectativa de esperança pela possibilidade de transplante e de medo de não conseguir ser transplantado. Esse foi o maior sentimento que eu tive quando soube, né? Medo de não conseguir sobreviver. E a partir daí, até o momento que eu consegui o órgão que dá na lista para o transplante, que foram 4 meses depois de entrar na lista, então não foi tão demorado assim. Mas foram 4 meses de muita angústia, pois todo dia eu acordava e não sabia se eu continuaria vivo por muito tempo.
4: O processo de captação e transplante de órgão acontece em um prazo apertado. Por isso, saber se o familiar tinha intenção prévia de doar é tão importante. Além de facilitar a abordagem profissional, agiliza os preparativos para a doação. E há muitos anos, o Poder Judiciário Gaúcho também participa desse esforço. O projeto Doar é Legal, criado pelo Tribunal de Justiça do Rio Grande do Sul em 2009, atua justamente na outra ponta desse processo, a conscientização da sociedade. Hoje, a iniciativa já ultrapassou a marca de 41 mil certidões emitidas, porque antes de existir uma fila, uma central e uma equipe de transplante, é preciso existir alguém disposto a dizer: eu quero doar. Agência Rádio Web. Produção e reportagem, Beatriz Coan.
3: As redes sociais digitais fazem parte da rotina de bilhões de pessoas em todo o mundo. De acordo com um relatório sobre o panorama digital de 2026, o Brasil tem cerca de 150 milhões de usuários ativos em redes sociais, o que representa pouco mais de 70% da população. Elas são espaços para debates, convivência e entretenimento, mas quando o uso é exagerado, podem ocorrer consequências nas relações sociais, no bem-estar e causar ansiedade, depressão e estresse. Um dos principais desafios é identificar quando o uso deixa de ser apenas um hábito e começa a prejudicar o dia-a-dia das pessoas. De acordo com a psicanalista Vera Conelli, as plataformas de redes sociais são espaços antissociais que provocam sofrimento.
7: A ideia desse espelho que a gente tem na internet, que mostra quem deveríamos ser, segundo a internet, e quem somos, e isso de fato, numericamente, nos deprime, esses modelos, essa imagem, esse espelho que a internet causa, é fator de adoecimento psíquico. Porque ele é um espelho de uma ilha de edição só dos melhores momentos. E se a pessoa ainda tiver muito like, e você botou a mesma coisa e não tiver like, ninguém te ama, né?
3: A psicanalista participou de um encontro promovido pelo Ministério Público de Minas Gerais em Belo Horizonte, que debateu o sofrimento e a saúde mental. De acordo com a especialista, a tentativa de controlar o incontrolável está na raiz de parte do sofrimento contemporâneo.
7: A gente vai ver adoecimentos do tipo crianças que usam filtro na internet e depois não querem sair de casa porque quando elas vão encontrar a pessoa, não tem filtro. Ou elas chegam no cirurgião plástico para ficar parecendo como elas parecem com o filtro. Porque a vida sem filtro elas não querem mais. Isso como um adoecimento grave, principalmente das meninas que vão entrando num circuito de modificação do corpo muito brutal. Fazer tudo para ser aceito. Se a gente quiser pensar em saúde mental hoje, para além de um psicanalista para cada um, um psi para cada um, um remédio para cada um, nós temos que pensar em mudanças de condições materiais da nossa existência, no nível individual, se escutar e escutar o outro. E para isso a gente tem que criar dispositivos nos quais as pessoas sintam espaços seguros para falar do seu sofrimento, para falar dos seus medos, para falar das suas irritações, para falar das suas questões.
3: O Brasil se destaca não apenas pelo volume de contas, mas pelo engajamento e o longo tempo de tela nas redes sociais. Estimativas de uso em dispositivos móveis apontam que o tempo médio de consumo por mês para cada usuário é de 28 horas no TikTok, 23 horas no Instagram e no YouTube e 10 horas no Facebook. WhatsApp tem 170 milhões de usuários no Brasil. O Instagram tem 141 milhões. O Facebook tem 111 milhões. E o TikTok tem 98 milhões. Do Ministério Público de Minas Gerais, para a agência Rádio Web, Marco Aurélio Franco.
8: Você verifica a procedência dos medicamentos que consome? Esse é um alerta que ganha destaque com o Dia Mundial da Segurança do Paciente em 17 de setembro. Segundo a Organização Mundial da Saúde, a OMS, um em cada 10 medicamentos em países de baixa e média renda é falsificado ou apresenta qualidade inferior. Comprar em estabelecimentos autorizados e conhecer a origem dos produtos são medidas fundamentais para reduzir riscos, como destaca a diretora de segurança global da farmacêutica Pfizer, Caroline Gabriel.
9: Quando falamos em procedência, falamos em cuidado. Um medicamento ele precisa chegar ao paciente pelo caminho certo, com a sua qualidade preservada. Nos canais autorizados, existem controles de armazenamento, transporte, distribuição específicos para cada medicamento. Fora deles, nós não temos a mesma segurança de que esses cuidados foram mantidos. E por isso, conhecer a origem do medicamento é uma forma simples e importante de proteger o paciente e o próprio tratamento.
8: Na hora da compra, a orientação é verificar se o estabelecimento é autorizado e se o fornecedor está claramente identificado. Na internet, é importante desconfiar de preços muito abaixo da média e evitar vendedores ou canais não regulamentados. Embalagens amassadas ou violadas, lacres rompidos, erros de impressão e informações ilegíveis sobre lote ou validade também podem ser sinais de alerta. Caroline explica o que fazer em caso de dúvida.
9: A primeira orientação é simples, não utilize o medicamento até esclarecer a dúvida. Guarde sempre o produto, a embalagem, guarde o comprovante de compra e, se possível, registre até com fotos o que chamou a atenção. Depois, procure sempre um profissional de saúde, farmacêutico, o seu médico, ou entre em contato com o fabricante através do canal indicado nas embalagens. A ocorrência também ela pode sempre ser comunicada à Vigilância Sanitária Local ou até mesmo à Anvisa.
8: A Pfizer lembra que segurança do paciente é uma responsabilidade compartilhada entre pacientes, profissionais de saúde, autoridades, indústria e sociedade, e que informação confiável também é uma ferramenta de proteção. Grupo Rádio Web 25 anos. 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Produção e reportagem, Bruno Moreira.
10: Justiça. O procurador-geral do Ministério Público do Trabalho, Gláucio Araújo de Oliveira, assinou nota técnica em defesa do fim da escala 6x1, em que a pessoa cumpre 6 dias de expediente seguidos por apenas 1 de descanso.
11: Aquele trabalhador mais humilde, ele tem um problema sério de logística, de deslocamento todo dia para o seu local de trabalho, nos grandes centros, 2 horas, 3 horas, já chega com muita fadiga no trabalho, então 2 dias de descanso, principalmente para a mulher que tem a jornada dupla, ela terá mais tempo para tratar de outros afazeres, né? E que venha com mais energia e que melhore a produtividade. Sendo aprovado o 5x2, é o momento do trabalhador também se dedicar ao seu emprego e demonstrar para o seu empregador que aquele dia a mais de descanso não resultará em problemas de ordem financeira, de custos, né, operacionais, e sim que a produtividade aumentará.
10: Segundo o documento, a experiência acumulada pelo MPT ao longo de décadas permitiu identificar os problemas estruturais desse modelo de jornada, sobretudo o risco elevado de acidentes e o impacto sobre a saúde física e mental de quem trabalha. Dados de 2025 mostram a dimensão do problema. O país registrou 4 milhões de afastamentos por acidentes e doenças relacionadas ao trabalho. Desse total, 546 mil casos foram de transtornos mentais, como ansiedade, depressão e síndrome de burnout, o maior número já registrado, e outros 445 mil por dores nas costas e hérnias, ligados à sobrecarga física e à ergonomia inadequada no trabalho.
11: Sim, um avanço da natureza social, o comércio também ganharia, porque o trabalhador terá mais tempo para fazer as suas compras, né, o lazer também. Agora, nós temos que também nos preocupar com os custos operacionais, né, de se terá que ter uma contratação, um turno a mais. Mas eu acho que o diálogo das entidades patronais, de trabalhadores e com o Congresso Nacional levará a um bom entendimento.
10: Para o MPT, o fim da escala 6x1 também deve contribuir para o combate ao trabalho escravo e infantil, além de favorecer um ambiente laboral mais equilibrado, tanto em empresas privadas quanto na administração pública. Apesar de defender a mudança, o procurador-geral do Trabalho, Gláucio Araújo de Oliveira, manifestou preocupação com um trecho específico do texto aprovado pela Câmara. O artigo 8º da proposta retira das regras de duração da jornada e de controle de horário os empregados com diploma de nível superior e remuneração mensal igual ou superior a 2,5 vezes o teto da Previdência. Segundo Gláucio Araújo de Oliveira, maior qualificação profissional e salário mais alto não eliminam os riscos de uma jornada sem limites, como fadiga, adoecimento físico e mental e prejuízo ao direito à desconexão do trabalho. 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Produção e reportagem, Rafael Silva.
12: A sessão extraordinária para os ministros do STF votarem se abrem ou não investigação contra o ministro Alexandre de Moraes não frustrou as expectativas. Teve bate-bocas e terminou sem decisão por conta do pedido de vista do ministro Flávio Dino, após mais um confronto verbal entre André Mendonça com Gilmar Mendes, após a manifestação do procurador-geral da República, Paulo Gonet.
13: Agradecendo mais uma vez ao ministro André Mendonça pela referência que fez com relação à ausência de qualquer dúvida que Vossa Excelência tenha sobre a idoneidade do trabalho da Procuradoria-Geral da República, eu agradeço a palavra.
14: Estamos aqui por dever de ofício. Assim, a gente pode até avaliar se não deveria ter feito isso, talvez hoje, conhecendo os fatos.
15: É impressionante, presidente, que uma pessoa
14: da estatura... Eu estou com a palavra, presidente.
15: da estatura do Paulo Gonet sofra esse tipo de ilação. É, isto sim é leviandade. O sujeito investido de um sentimento policialesco
14: juntos com seus delegados. Presidente, agora eu que estou com a palavra, ele não tem direito à parte.
16: Ministro Gilmar, peço a vossa excelência.
15: É impressionante a disfarçatez desse sujeito.
14: A disfarçatez de vossa excelência.
16: Ministro
14: Me André. Respeite.
16: Ministro André.
14: Isso aqui não é brincadeira, não estou chorando, não.
16: Ministro
14: aqui Fachin. Não tem choro, não.
16: Ministro Fachin.
14: Respeite.
16: Ministro Fachin, se vossa excelência, com todo
14: eu
16: respeito...
14: Eu preciso agora...
16: Não só um minutinho, ministro. Não toma uma providência, eu vou pedir vista.
12: A sessão já caminhava para o final com a discussão de uma questão de ordem do ministro Gilmar Mendes. Para o decano, o julgamento de Alexandre de Moraes e de André Mendonça, marcado para o dia 23 de setembro, deveriam ser realizados conjuntamente. Mas ainda pela manhã, Mendes acusou André Mendonça de interferência nas eleições presidenciais deste ano.
15: Que há um inequívoco viés político-eleitoral na forma como o tema foi conduzido nos autos desta PEC de 16.662. Com toda sinceridade. Escolha de data, 7 de setembro, todo esse cenário envolvendo esta corte em campanha eleitoral.
14: Vossa Excelência está sendo leviano, ministro.
15: De forma
14: leviano.
15: Indevida.
14: Leviano.
15: Vossa Excelência não tem a palavra.
16: Vamos aguardar, eu vou conceder a palavra, Vossa Excelência.
15: Vossa Excelência não tem a palavra. Evidente condução político-eleitoral. E escolha do 7 de setembro, até bichulecos. Isto não se faz. Pessoas decentes não fazem isso.
14: Não aponte o dedo para mim, ministro Gilmar. Não aponte o dedo. Não está falando com qualquer um. Respeite esse tribunal.
15: Quem não se dá respeito não merece respeito. Evidente que se trata de um pichuleco, de um boneco eleitoral.
12: Gilmar Mendes também acusou Mendonça de ser seletivo na escolha de investigados.
15: De um lado, centenas de páginas produzidas de ofício à margem da competência do plenário e sem oitiva do titular da ação penal para reunir referências a um ministro. De outro, elementos que vêm a público, há meses, que dizem respeito a outro ministro, que constam de dados oficiais do COAF e que aparecem com nome e sobrenome no aparelho do principal investigado da operação, sem que se tenha visto o mesmo rigor ou qualquer tipo de impulso de ofício. A pergunta não é saber se este ou aquele ministro deve ser investigado. A pergunta é se continuaremos a admitir que o rigor da perseguição penal seja distribuído conforme a identidade do investigado.
12: E comparou as ações do ministro como de uma máfia.
15: Aquilo que pode alcançar outros integrantes do colegiado, passa a exercer sobre eles algum tipo de ascendência. O que se vê, eu protejo você. Relação de máfia. Isso não se faz. Não é ambiente de pessoas dignas. Desculpe a sinceridade, presidente, mas as coisas precisam ser chamadas pelo nome.
12: André Mendonça preferiu não responder. Flávio Dino, Cristiano Zanin e Alexandre de Moraes votaram pela questão de ordem de Gilmar Mendes. O ministro-presidente do STF, Edson Fachin, abriu divergência e foi acompanhado por Mendonça, Luiz Fux e Carmen Lúcia. Portanto, placar empatado em 4-4. Dias Toffoli declarou-se impedido de todo julgamento por motivo de foro íntimo. Cássio Nunes Marques também declarou-se impedido, mas por ser presidente do Tribunal Superior Eleitoral, sinalizando que o julgamento pode interferir no processo de escolha do presidente da República. Agência Rádio Web de Brasília, Alan Barbosa.
2: Notícias do Campo. A Justiça do Trabalho determinou a suspensão por 90 dias de novos registros e autorizações de agrotóxicos à base de glifosato. Trata-se do ingrediente ativo mais vendido no Brasil e no mundo e que é utilizado em agrotóxicos. Um produto perigoso para seres humanos, em especial trabalhadores, conforme ressalta o Procurador do Trabalho, Leomar Daroncho, autor da ação do Ministério Público do Trabalho sobre esse tema.
17: Na ação, além de uma série de estudos, uma revisão de estudos científicos que apontam os efeitos dessa substância em relação à saúde e à vida dos trabalhadores, são apresentados também dados do Ministério da Saúde que indicam pelo menos 28 tipos de doenças crônicas que se manifestam e têm correlação com essa exposição a essa substância, incluindo aí câncer, Alzheimer, autismo, depressão, intolerância ao glúten e dentre outras enfermidades, são várias.
10: Ao analisar o pedido do MPT, a Justiça considerou necessária a adoção de uma medida de contenção enquanto são reunidos novos elementos técnicos, científicos, epidemiológicos, ambientais e sanitários. A decisão da 7ª Vara do Trabalho de Brasília analisou um pedido de tutela de urgência do Ministério Público do Trabalho.
17: Com uma decisão de abrangência nacional que determinou especialmente tutela antecipada parcial, quer dizer, uma espécie de uma liminar, ainda não é o mérito da ação, por cautela, em atenção aos princípios da prevenção e da precaução em defesa da saúde e da vida, a decisão judicial determinou a suspensão temporária de novos registros e novas autorizações para a produção ou exportação, importação, comercialização dessa substância. Então foi determinado, em princípio, por 90 dias.
10: A decisão também determina que a Agência Nacional de Vigilância Sanitária analise uma possível desconformidade nas bulas de produtos à base de glifosato. Também foram solicitadas informações à União, à Anvisa, ao IBAMA e diferentes ministérios sobre os impactos sanitários, trabalhistas, ambientais, sociais e econômicos relacionados ao uso do glifosato. Agência Rádio Web, produção e reportagem, Rafael Silva.
8: Quando se fala em produção de soja no Brasil, é impossível tratar o país como um único ambiente agrícola. Clima, solo, altitude e até o perfil do produtor influenciam diretamente a escolha das cultivares e a estratégia das empresas que atuam no mercado de sementes. Exemplo disso são as diferenças entre o sul e a região do Cerrado. A gente conversou sobre isso com o Rafael Vieira Barbosa de Oliveira, agrônomo e head comercial de sementes da Jotabasso.
18: A gente observa ao sul, em certo momento, uma demanda maior aí por materiais que tragam mais estabilidade. Quando no Cerrado, a gente vê os clientes sempre buscando materiais de um único foco no teto produtivo. É óbvio que não é uma regra aí para 100% dos casos, mas a gente consegue ver essa diferença e talvez pelo sul ter passado por mais eventos climáticos aí, períodos de estiagem que afetaram a produção e a safra de soja nos últimos anos.
8: São mudanças profundas no setor que tem transformado o comportamento diante da variedade de opções para o cultivo da lavoura.
18: A gente observa que o produtor está numa fase muito mais técnica, onde ele observa mais os materiais que vão se encaixar melhor dentro da característica da sua propriedade, em relação a ciclo, em relação ao comportamento de acordo com a população, de acordo com a altitude, de acordo com a fertilidade. Então, o produtor vive um momento em que ele tem muitas opções e ele tem buscado esse trabalho técnico de posicionamento. E quanto à biotecnologia, hoje ele tem ferramentas disponíveis para ele, que é possível ele utilizar de acordo com a sua necessidade.
8: Cada uma dessas escolhas coloca a qualidade em primeiro lugar, como o Rafael conta, a partir da relação com os clientes. Eles também valorizam a proximidade, uma logística fácil, uma boa comunicação com a empresa e as multiplicadoras que têm grandes parceiros ao seu lado. Mas entender o perfil do produtor é apenas parte desse trabalho. O sementeiro Rafael chama a atenção para o seguinte: em um país com dimensões continentais como o Brasil, as empresas também precisam adaptar portfólio, estratégia comercial e até a forma de relacionamento com o mercado conforme cada região.
18: Nós temos clientes de maneira mais familiar, que têm um hábito de compra dentro desse modelo, e outros que tocam os negócios de uma gestão mais empresarial. Modelo de negócio que a gente se vê apresentar muito na região Cerrado. Então, são modelos de negociações diferentes. O portfólio também, ele todo diferente, e isso exige uma complexidade da gente estar muito bem posicionado em todos os estados, com os melhores materiais, os materiais mais produtivos, os materiais mais adaptados para cada região.
8: Olhando para frente, o Rafael conta que enxerga a tendência de que essa regionalização seja acompanhada por uma evolução constante da tecnologia embarcada na semente.
18: Tem um grande aporte financeiro por parte das empresas em cima das biotecnologias e isso avança cada vez mais e traz cada vez mais benefícios ao campo e aos nossos clientes agricultores. Eu vejo a Basf uma empresa muito próxima nossa do produtor, muito próxima no campo, entendendo de fato, sempre muito preocupada em interagir com a gente com o desejo de entender quais as reais necessidades do campo, do produtor, e a gente vê que isso vem evoluindo de fato para as soluções que a Basf tem nos trazido, sempre evoluindo através da percepção que ela obtém conosco, evoluindo nas soluções que ela fornece aí, tanto para tratamento de sementes, tanto para genética e agora biotecnologia.
8: O mercado de sementes evolui na mesma velocidade em que evolui o próprio agro brasileiro. E entender as necessidades de cada região, investir em genética e aproximar inovação do produtor seguem entre os principais caminhos para apoiar a produtividade no campo. Edição de áudio, Thiago Pedruzzi. Produção, roteiro e locução, Bruno Moreira.
19: Economia.
20: As dificuldades enfrentadas por grandes varejistas brasileiros, com juros elevados, créditos mais caros, endividamento das famílias, reflete uma combinação de fatores econômicos e mudanças no setor, transformando a jornada de compra dos consumidores. Dados da Pesquisa de Endividamento e Inadimplência do Consumidor da Confederação Nacional do Comércio de Bens e Serviços e Turismo mostram que 82% das famílias brasileiras tinham algum tipo de dívida em julho de 2026. O comprometimento médio da renda dos endividados chegou a mais de 29%, considerado alto sobre o orçamento familiar. Lucas Capel, especialista em finanças e representante do CRAMG, Conselho Regional de Administração de Minas Gerais em Uberaba, fala sobre os riscos do consumidor recorrer cada vez mais ao crédito para manter o padrão de consumo em um cenário de renda comprometida.
21: O risco que nós temos nesse caso é que o consumidor ele acaba recorrendo sempre ao crédito para tentar manter o seu padrão de consumo. E isso é muito perigoso, porque o crédito não foi feito para isso. O crédito ele foi feito apenas para que você tenha acesso a algum tipo de produto ou serviço pontual e não aquele recorrente. Você corre um sério risco de no mês que vem não ter recursos suficientes, nem para manter o seu consumo, quanto mais para pagar o crédito. Você entra na famosa bola de neve, que vai ficar muito difícil de sair.
20: Segundo o Banco Central, a taxa média de juros do crédito livre destinada às pessoas físicas chegou a 64% ao ano em junho, aumento de quase 5 pontos em 12 meses. Diante do avanço do endividamento das famílias, o especialista em finanças fala sobre os riscos para a economia brasileira.
21: O que a gente pode tirar de conclusão disso é que se nós não observarmos nos próximos meses e anos uma mudança na taxa de juros, algum tipo de programa de recuperação de crédito para evitar que essas pessoas que estejam endividadas, uma reorganização dessas dívidas dessas pessoas, a gente corre um sério risco de chegar num grau de endividamento tão grande no Brasil que nós vamos entrar num período em que a demanda, né, por produtos vai acabar caindo, o que vai ocasionar também uma queda na oferta, e se ambos caírem, a gente vai ter uma baixa economia, toda a consequência econômica desse fato.
20: Além das condições econômicas, o setor do varejo atravessa mudanças na fatores que ajudam a explicar desempenhos diferentes dentro de um mesmo ambiente econômico. Agência Rádio Web, produção e reportagem, Priscila Mendes.
19: Internacional.
22: A discussão sobre o crescimento ou os limites do desenvolvimento da inteligência artificial ganha cada dia novas camadas. Os debates colocam à frente CEOs das empresas que estão construindo os sistemas mais poderosos do mundo, que já falam em frear o ritmo. No contraponto, Donald Trump diz que o medo da IA é uma farsa. A China também tem interesse em impedir a criação de barreiras. Vamos conversar sobre essa corrida desenfreada com a correspondente da RFI em Los Angeles, Cleide Clock. Bom dia, Cleide. Na última segunda-feira, durante um evento em Los Angeles, o presidente americano proporcionou uma cena inusitada e repetiu que não vai deixar de apoiar o avanço da IA. Conta pra gente o que aconteceu e o que isso revela sobre as divisões no Vale do Silício e no plano político.
0: Olá a todos! O CEO da NVIDIA, Jensen Huang, estava no palco justamente discutindo o futuro da inteligência artificial quando recebeu uma ligação que disseram que foi inesperada de Trump. Huang colocou o presidente em viva voz diante de centenas de pessoas e o presidente chamou de uma farsa os temores de que os robôs vão assumir o controle e defendeu que os Estados Unidos continuem acelerando o desenvolvimento da inteligência artificial. Trump chegou a dizer que quem vencer a corrida da IA vai vencer uma disputa estratégica global e chamou os data centers de o petróleo dos próximos 20 ou 25 anos. Para Trump, a IA não é apenas uma questão tecnológica, é a moeda de poder econômico e geopolítico. É bom lembrar que quem recebeu a ligação e colocou o telefone no microfone nessa ligação inesperada foi o diretor-geral da NVIDIA, atualmente a empresa de capital aberto mais valiosa do mundo, com um valor de mercado acima de 5 trilhões de dólares. Em 4 anos, a NVIDIA, que fabrica chips, que são a infraestrutura fundamental que alimenta os grandes modelos de IA generativa, multiplicou mais de 10 vezes seu valor de mercado.
22: Esse episódio aconteceu justamente quando nomes como Sam Altman, CEO da OpenAI, e Dario Amodei, CEO da Anthropic, pedem mais cautela e regras de segurança nos avanços da IA, não?
0: Exatamente. Foi praticamente uma demonstração pública de que Trump está escolhendo um lado na guerra que começou dentro do próprio Vale do Silício e que questiona acelerar a IA ou desacelerar a corrida o suficiente para a segurança acompanhar. Foi esse contexto do artigo publicado por Dario Amodei no último final de semana, no qual o argumento central é que a IA está avançando tão rapidamente que os mecanismos de segurança podem não conseguir acompanhar. E o interessante é que ele é o CEO de uma das principais empresas de IA do mundo, criadora do Claude. Sam Altman, concorrente da OpenAI, escreveu que concordava e disse que também adotaria a ideia de avaliadores independentes. Elon Musk, dono da xAI, responsável pelo Grok, também apoiou o alerta. Em uma publicação no X, respondeu ao texto de Amodei com apenas 3 palavras. Dário está certo.
22: Outro episódio revelador foi o alerta feito pelo matemático britânico Jacob Coxon, da Anthropic, que revelou ter deixado o emprego e publicou alertas sobre os riscos dessa tecnologia.
0: Sim, não dá para dizer que ele desencadeou uma crise, mas a saída dele, que havia também trabalhado na OpenAI, ajudou a transformar uma preocupação que já existia dentro das empresas em uma discussão pública muito maior. Jacob citou justamente que o temor não é que a IA tenha desenvolvido consciência, mas que esteja encontrando soluções que seus criadores não conseguem prever. Especialistas estão falando de aberturas para agentes de IA capazes de operar com autonomia, ataques cibernéticos, uso militar e desinformação e muito mais.
22: De Paris, Adriana Moisés, da Rádio França Internacional, em parceria com a Agência Rádio Web.
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0: 5h37.
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0: 5h58.
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0: 6h20.
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0: 6h42.
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27: 7:25.
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4: Olá, queridos ouvintes, amados irmãos, participantes aqui da programação Visita ao Seu Lar, programa que tem levado muitas bênçãos aos quatro cantos dessa cidade e também nas cidades vizinhas. Nós estamos aqui para liberar uma palavra de vitória ao teu coração. Você que espera no Senhor, que confia no Santo de Israel, pode ter certeza que o nosso Criador está trabalhando por você. Quantas vezes você pensou que não ia conseguir romper com os obstáculos, com as barreiras, e quando chegou lá na frente, você olhou para trás e viu que você foi vencedor naquela jornada? O inimigo tem se levantado contra as nossas vidas para nos atacar, para querer nos tirar da rota. A nossa rota é rumo à eternidade. Cada passo que nós damos aqui na terra, pautados na palavra de Deus, nós estamos caminhando para a cidade santa, mansão celestial. E o inimigo não fica satisfeito com isso, ele vai querer nos tirar de rota. Mas o interessante é que nós temos alguém que nos guarda, que nos livra, que nos protege contra todas as ciladas do inimigo, contra todos os dardos inflamados e flechas que são lançadas contra as nossas vidas. Nós temos um escudo que nos protege. O inimigo até lança as flechas, mas elas não nos alcançam. Nós estamos começando, né, nessa sexta-feira, vai iniciar a poderosa campanha Proteção do Salmo 91. Aquele que habita no esconderijo do Altíssimo, à sombra do Onipotente, descansará. Eu estou falando com você que pode ficar tranquilo. Você pode descansar, porque Deus está trabalhando em teu favor. Nessa sexta-feira, nós vamos estar recebendo o pastor Wagner, vindo lá de Ipatinga, para abençoar a nossa vida, para liberar uma palavra de vitória. Então você não pode ficar de fora, venha participar. É desde o primeiro elo até o sétimo elo, você estando na casa do Senhor, debaixo de uma palavra profética, habitando no esconderijo do Altíssimo, pode ter certeza que você estará seguro. O laço do passarinheiro pode até ser armado contra a tua vida, mas ele não vai te pegar, porque o Senhor é quem nos guarda, quem nos livra, quem nos protege. Então, sexta-feira, 9 horas da manhã, 3 horas da tarde, também 7:30 da noite, na Avenida Brasil, 3897, no coração de Valadares, é o grande lugar dos milagres. Deus faz e a primeira igreja do Evangelho Quadrangular mostra. Nós temos mostrado aí muitos testemunhos de pessoas que estavam desesperados, pensando até em desistir da vida. Mas chegaram aqui na nossa igreja, começaram a campanha e se reergueram. Deus deu renovo, restaurou a vida desta pessoa, a mente, o coração foram blindados pelo sangue de Jesus que é proferido nas ministrações. Não fique de fora, você é o nosso convidado especial. Venha, traga mais um, receba o seu milagre, porque o milagre já está preparado. Basta tão somente você tomar posse dele, tá bom? Estamos aguardando vocês. Deus abençoe a sua vida. Segue aí a programação Visita Seu Lar. Tem muita coisa boa acontecendo em nosso meio, viu?
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5: Minha bênção é que eu tive sequela de acidente e esse braço meu não suspendia, nem fazia isso. Depois que eu comecei a fazer essa campanha, eu lavo minhas roupas, passo pano em casa e meu braço, ó.
6: Muitas. A primeira é minha filha, que Deus abriu as portas para ela de um emprego, Deus concedeu ela um apartamento e mais uma vitória que ela conseguiu a faculdade para começar agora, a partir da outra semana.
7: Meu neto tinha que fazer uma cirurgia de alto risco. E a minha filha, assim, preocupada, todo mundo preocupado. E a semana passada, ela teve um telefonema que ela tinha que ir em Belo Horizonte para começar a fazer novos exames, para ver, né? E para honra e glória de Jesus, o médico falou que não ia operar ele. Em nome de Jesus, ele já está curado.
8: Agradecer a Deus que eu não comia, tomava remédio controlado de dia e à noite, agora eu não tomo mais, graças a Deus. Não estava comendo nem dormindo, então, é o remédio de, até esqueci o nome dele, é o remédio de manhã e de noite, que eu não estava dormindo nem comendo, não tinha paz. Meu corpo ficava ardendo igual pimenta. Hoje eu não tomo nada, graças a Deus, estou comendo, estou dormindo, estou curada pela honra e glória do nosso Senhor.
9: Ué, fiz a campanha, consegui abrir meu próprio negócio. Eu já vou inaugurar semana que vem.
10: Eu tava com depressão e tava só chorando e os médicos falaram que eu tinha que procurar um psicólogo. E eu já tava com síndrome do pânico, então com as minhas campanhas, vindo aqui sempre a sexta-feira, Deus me curou e hoje eu não tomo remédio, não procurei psicólogo, graças a Deus. E quando eu chego lá, o médico fica olhando pra minha cara, né, e falando pra mim, né, quer dizer que você sarou mesmo. Eu falei, graças a Deus, não precisei ir médico, psicólogo.
11: Primeira bênção foi nascer de fortalecimento, porque eu tinha depressão, tomava muito remédio controlado, aí Jesus me libertou. Da vida, porque eu tinha uma vírus na caixa, que todinho.
12: Eu tinha um filho que estava um ano desempregado e bebendo. Eu falei, onde Deus está fechado, já trabalhando fechado, já está liberto.
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4: Faz, ela é eterna. É tanto que toda palavra que fala assim, farei uma aliança perpétua. Ele nunca vai finalizar. Já viu alguém que comete um erro? Tem países aí que tem a pena de prisão perpétua. Pessoa vai presa e nunca mais sai da cadeia. Perpétua quer dizer eternamente. E a aliança que Deus faz conosco é perpétua, eterna, nunca acaba. Ela começa aqui e continua. Ele fala assim, começa aqui e termina lá no céu. Não, ela começa aqui e continua na eternidade. Nunca tem fim. É igual o nosso Deus. Nosso Deus não tem princípio e não tem fim. Ele é da eternidade à eternidade. Nele não há sombra de variações e ele também não muda. Esse é o nosso Deus. Deus que faz aliança. Gênesis 15, 18. Diz assim a palavra do Senhor. Naquele mesmo dia fez o Senhor um pacto, ou seja, uma aliança com Abrão, dizendo, a tua descendência tenho dado a essa terra, desde o rio do Egito até o grande rio Eufrates. Era uma de terra muito grande, extensa. Quando a pessoa olha assim, com os olhos nus, ele não consegue alcançar a divisa.
13: de tão extenso que é. É como diz aqui no Brasil, né? Do Iapoca ao Chuí, né? Toma as duas extremidades da terra. Então Deus está prometendo ali para Abraão: vou estender a bênção para a sua vida, a aliança vai estender, e tenho dado essa terra desde o rio do Egito até o rio Eufrates. Então é muita bênção, é muita terra que estava sendo dada para Abraão por causa de uma aliança. Capítulo 17, versículo 7: estabelecerei a minha aliança contigo e com a tua descendência depois de ti, e em suas gerações, com pacto perpétuo para te ser por Deus, a ti e a tua descendência depois de ti. Ou seja, toda a descendência de Abraão sempre estava firmada na aliança com Deus. Ele falou assim, ó, na sua descendência perpétua. Então foi na vida de Abraão, de Isaac, de Jacó, de José, de Efraim, de Manassés, e veio tombando para o nosso lado aqui até chegar hoje. Então a descendência de Abraão nos alcançou, nós somos descendência de Abraão. Por isso nós fomos alcançados pela aliança do Senhor. Então que nós possamos entender isso aqui. E essa aliança nunca vai acabar, vai vir os nossos filhos, netos, bisnetos, tataranetos, e vai por aí. E vai até a eternidade. Começou na eternidade e vai até a eternidade. É um círculo que não tem fim, é infinito, como é a aliança. Então a aliança do Senhor, ela é eterna. Irmãos, existe uma diferença absurda entre contrato e aliança. Contrato é: se você fizer, eu faço. Se quebrar, eu cancelo. Então depende do outro, né? De resultado. É aliança: se você fizer, eu faço. Então eu sempre vou esperar por alguém. Deus não espera. Deus, ele faz a parte dele. Agora cabe a mim também fazer a minha para poder dar continuidade no projeto. É baseado no desempenho, né? Quando a aliança, ela é humana. Aliança no hebraico é berit, significa cortar até sangrar. É um pacto de sangue na antiguidade para fazer aliança. Cortava animais ao meio, as duas partes passavam no meio do sangue, dizendo: que aconteça comigo o que aconteceu com esses animais se eu quebrar essa aliança. É vida ou morte. O nosso Deus não faz contrato com você, ele faz aliança. Porque contrato vence, né? Você faz contrato de um ano, dois anos, quando você vai alugar uma casa ou um imóvel qualquer aí para um comércio, você faz um contrato. Mesmo que você faça um contrato duradouro para 5, 10 anos, quando chegar o final daqueles 10 anos, o contrato vence. Ou você tem que renovar, ou você tem que sair, desocupar o imóvel. Isso é contrato. Aliança não. Aliança, ela é eterna. Então que nós possamos estar ligados com o Senhor. O nosso Deus, ele não faz contrato. Porque Deus fez aliança com Abraão quando ele estava dormindo. Porque aliança não depende da sua força, depende da fidelidade de Deus. Abraão estava dormindo e Deus fez aliança com ele. Sabe por que a palavra menciona isso aqui? Porque aliança para eu fazer com Deus não depende da minha força, não depende da minha sabedoria, não depende do meu intelecto, depende de Deus apontar para mim e falar assim: eu vou fazer uma aliança com você. Mesmo na minha fraqueza, mesmo na minha limitação, Deus nos chama para ser aliançados com Ele, porque Ele é quem cuida de nós, né? Deus cuida de cada um de nós. Deus faz aliança quando ninguém mais faz. Talvez você espera alguém fazer uma aliança com você para te abençoar, e a pessoa vai te empurrando com a barriga, vai te enrolando, e nunca faz a aliança que ele prometeu. Olha que interessante. Deus, ele pega a pessoa que está lá no monturo. A Bíblia diz assim que ele tira o necessitado do monturo e coloca para sentar entre os príncipes. Aquela pessoa que estava no monturo tem algo para oferecer para Deus? Nada. Somente um coração quebrantado. Quando eu tenho um coração quebrantado, Deus, ele não me rejeita. Ele me pega, me enche de poder, me enche do teu espírito, da tua virtude, coloca eu para cima, para eu ser vitorioso, para você ser vitoriosa em nome de Jesus. Talvez você entrou por aquelas portas ali pensando em desistir, mas pastor, negócio pro meu lado não tá bonito não. Coisa tá estreito, tô no estreito. Tem muita gente que fala essa palavra, tô no estreito. Mas é no estreito que você chega lá. A Bíblia diz que o caminho do céu, ele é estreito. É estreito é o caminho que conduz à salvação. Talvez Deus estreitou porque ele tem salvação para a tua vida, tem salvação para a tua casa, tem salvação para a tua família. Ele está trabalhando hoje em teu favor. Sabe por quê? Porque ele trabalha para aqueles que nele esperam e confiam. Você confia no Senhor, senão você não estava dando crédito à palavra de Deus que é pregada nesse altar. Então, quando você espera no Senhor, você confia nele, a palavra de Deus declara que ele trabalha por você. E se Deus trabalha por você, algo vai acontecer, porque a Bíblia declara que agindo Deus, ninguém impedirá. E se Deus é por nós, quem será contra nós? Ninguém. Deus vai agir e vai liberar resultado para a tua vida, amém? Glória a Deus. Na aliança, Deus passa sozinho. Ele passa sozinho porque ele aguenta, ele é forjado, ele é o próprio forjador do fogo. Quando Deus, em Gênesis 15, 17, eis que um forno de fumaça e uma tocha de fogo passaram por entre aquelas metades do sacrifício do animal que era feita a aliança, e Deus passou como uma tocha de fogo. Talvez eu, você, não aguentaria o fogo, seríamos queimados, mas Deus passou para poder selar a aliança que ele fez conosco, amém? Na cultura da época dos dois, tinham que passar no meio dos animais, mas aqui Abraão estava em profundo sono, precisava de Abraão passar. Por isso que tem sacrifício que alguém faz, como aqueles profetas de Baal faziam lá para invocar o Baal, retalhava o corpo, né? Fazendo sacrifício. Aquilo ali não leva nada, ninguém a nada. O sacrifício que nós precisamos é obedecer a palavra de Deus, porque o sacrifício ele já foi oferecido na cruz do Calvário. A aliança de sangue já foi feita. Então, quando eu aceito ele como Senhor da minha vida, ali a aliança está firmada e ela não quebra, amém? Glória a Deus. O que isso significa? Que a aliança não depende de você. Se dependesse de você, já tinha quebrado. Mas como só Deus passou, ele estava dizendo: eu mesmo vou garantir essa aliança. Se ela for quebrada, que o castigo caia sobre mim. Olha aqui a responsabilidade. Deus chamando a responsabilidade para ele. Se eu fiz, eu comprometo a cumprir, e se der errado, quem paga é eu. Talvez tem pessoas que fazem uma aliança com a gente, quando o negócio aperta, ele pula fora, faz assim: eu mudei de ideia. Fulano, mas você não prometeu que ia comigo até o fim? Não, mas eu estou vendo outras coisas aí, mudei de ideia, não vai dar para mim continuar não. Não vai dar para mim cumprir a minha palavra, não. Tem muita gente quebrando alianças por causa de algo que acontece. Deus não. Aí, como o gênero humano sempre peca, né, houve quebra de aliança da parte da humanidade, e para pagar nós não tínhamos condições, Deus chamou a responsabilidade para ele aqui, ó. Caiu do 2000 anos depois na cruz. Jesus foi rasgado no meio como aqueles animais para que a aliança com você nunca fosse quebrada. O sangue que garante a sua aliança hoje não é de animal, é do Filho de Deus. Ele deu o seu próprio filho para nos garantir essa aliança. Amém?
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4: Ó grande Deus e poderoso Pai, Deus de infinito amor e infinita misericórdia, eu apresento agora em tuas mãos cada vida que está nos ouvindo, que está participando desta programação, que o Senhor possa liberar bênçãos incontáveis sobre a vida dele e toda a sua família, que o Senhor possa repreender todo o mal, que o Senhor possa guardá-los, livrá-los e protegê-los em sua caminhada. Meu Deus, toma cada familiar, meu Deus, desta pessoa, dando direção, dando sabedoria, dando entendimento. Nós estamos, meu Deus, dependentes do Senhor a todo momento. Sem o Senhor, nada podemos fazer. Foi o Senhor Jesus quem declarou esta palavra. Sem mim, nada podeis fazer. Então nós declaramos que nós dependemos do Senhor para tudo, para respirar, para andar, para pensar, enfim, para fazer tudo aquilo que precisamos, para suprir as nossas necessidades. Tua palavra, ela declara em Filipenses 4:19, que o Senhor nosso Deus, segundo as tuas riquezas em glória, suprirá todas as nossas necessidades em Cristo Jesus. Por isso, entregamos tudo em tuas mãos, crendo que o Senhor ouviu esta oração e já liberou resposta dos céus. Nós te agradecemos por tudo, em nome de Jesus.
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0: 7h49.
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1: Oba! Alô, alô, alô, alô, minha gente. 7 horas e 58 minutos, 7h58, bom dia. Graças a Deus, nós estamos chegando de novo no seu rádio.
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1: 7h58, bom dia, eu sou

0: Tony de Oliveira, 17 de setembro de 2026. A gente está chegando nesta manhã maravilhosa de quinta-feira. Contagem regressiva para o final de semana. Até às 9 horas da manhã tem mais uma edição do programa Café com Louvor. Depois, até meio-dia, bom dia, alegria. Trabalhando no Pico da Ibituruna, no alto da montanha, modulando o som dos equipamentos e coordenando a turma no Pico da Ibituruna, nosso querido Carlinhos, 758, técnico de Torres. Alô, moçada, bom dia. Um abraço aí, Carlinhos. Produzindo o programa, João Vitor Rolando na OPEC, operações comerciais. Trabalhando Tayane e Cristiane.
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0: Bom dia, Valadares. Bom dia, Brasil querido. Bom dia, minha gente. Estamos chegando de novo.
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0: Meus amigos e minhas amigas que me acompanham pela internet, o nosso abraço, o nosso carinho, você no radinho 104.9 e aí, hein, sempre passando por aqui, curtindo nossa programação, turma boa, Deus te guarde, Deus te proteja, Deus te abençoe, você que viaja com a gente, sempre acompanhando também pelo Face, um abraço, um minutinho para as 8:07:59, alô Brasil! Meus amigos do volante, seja paciente na estrada para não ser um paciente no hospital. Hoje é dia do seu aniversário, é? Parabéns, parabéns, 17 de setembro de 2026, inverno. É, hoje é dia do seu aniversário, né? Hoje é quinta-feira. Que o Senhor Jesus te guarde. Que o Senhor Jesus te abençoe e te proteja e te dê muitos e muitos e muitos anos de vida. Alô, aniversariante, feliz aniversário! Muitas notícias, muita coisa boa. 8 horas, é a hora certinha para você que participa, né? Para você que tá com a gente. 22 graus agora, 10% a previsão de chuvas, umidade relativa do ar 79%, manhã de tempo nublado, ventos a 8 km por hora. As principais notícias de Valadares, de Minas, do Brasil e do mundo, a partir de agora. É você com a gente, nos ajudando a fazer mais um programa nesta manhã linda, linda, linda. Prefeitura realiza nova ação... Onde é que tá? Do programa Rua Não É Lá. Hoje, quinta-feira, Defesa Civil alertando para risco de tempestades em Valadares. Palestra abordou desafios da adolescência para as famílias, quarta-feira. Então, em 8 horas e 1 minuto, e aí, como é que você tá? Tudo bem? Tudo certo? Tudo beleza? Deus te guarde, Deus te abençoe. Muito bem, FPM municípios recebem 2,8 bilhões nesta sexta, dia 18. E o que, que nós temos mais para falar, hein, o João Vitor Rolando, aí, pelo Brasil inteirinho, pelo mundo, hein? Apenas 29% dos recursos prometidos pela União para a Defesa Civil chegaram aos municípios. Brasil chega ao World Cures com a maior delegação da história da competição. O que está acontecendo na cidade e na nossa região? Um homem é preso, adolescente apreendido após revólver com numeração raspada ser jogado em quintal. E aí, minha gente? 8:02. Ué, tem milionário aqui na cidade, ô João Vitor? Uma aposta de Valadares acertou 15 números na Loto Fácil da Independência e ganhou 4,4 milhões? Uai, então tem gente feliz por aí afora. Eu tenho escutado alguns foguetes, hein? Será que não é o do Galo? Não é de quem é eu aí? 8:03. Vítimas de acidente entre carreta e ônibus na BR-116 são identificadas. 5 mulheres e um homem. Triste, né, minha gente? 8:03. Bom dia, taxista. Bom dia, pessoal do Uber. Pessoal aí do aplicativo, você que tá trabalhando, mototaxista. Senhor Jesus te abençoa, tá bom? E te dê aí um dia maravilhoso. 8:03, 8:03. As principais notícias do Brasil e do mundo, a partir de agora, para você. De flanco aberto a plano revisto, como é que está a crise afetando as eleições, hein, no Supremo Tribunal Federal? O Congresso está articulando a reforma do Judiciário. É, rapaz, vamos ver como é que fica isso aí, hein? Ação contra a infiltração do PCC nos transportes prende pessoas influentes em São Paulo. Milton Leite, do União Brasil, é presidente da Câmara. Foragido Milton Leite diz que está em viagem e que vai se apresentar. Governo refuta Estados Unidos sobre falhar no combate ao PCC. São as principais notícias que são destaques hoje nos principais jornais brasileiros e pelo mundo afora. 8:04 agora, e o Cruzeiro, hein, meu amigo João Vitor Rolando? Tem novidade? Como é que tá as coisas por aí afora, hein? Cruzeiro, a FIFA, ela tá confirmando fazer uma reforma, João Vitor, lá no gramado do Mineirão? Ah, ó, rapaz, ué, vamos dar uma mexida lá no gramado do Mineirão? Vamos ver o que é esse negócio então, hein? Pois é, vamos ver. E o Atlético ontem, como é que ficou ali a situação do nosso galo, hein? Do meu galo, né? O galo conseguiu ontem, rapaz. 8:05. Pois é, o que parecia impossível, Gabriel Delfim brilha, defende 3 pênaltis do Santos, leva o Atlético Mineiro às semifinais. O galo superou o Santos num jogo daqueles na Copa Sul-Americana após um 4-2 eletrizante para o galo no tempo normal. Peixe havia vencido por 2-0 na ida. Na Arena MRV, o goleiro Gabriel Delfim brilhou defender 3 pênaltis. Daqui a pouco nós vamos falar sobre isso. Santos ficou para trás e o galo passou. 8:05. 8:05, hora certa brasileira. O que é que nós temos na enquete de hoje? Eu até perguntei ontem no final do programa, Tayane. Você acredita no fim do mundo? Você acredita no fim do mundo? E nós, a partir de hoje, estamos estipulando um tempo à produção do programa aqui, porque nós estamos ficando com muita gente sem participar. Muitas pessoas não estão conseguindo participar. Então, a partir de hoje, todas as participações, elas serão somente até 2 minutos. Tá bom, querido, querida? Porque nós estamos com muita gente sem participar, então a produção do programa resolveu dar uma mudada no tempo. Então você que participa comigo é muito bem-vindo e a sua participação é importantíssima demais. Só que a partir de hoje nós vamos limitar o tempo de 2 minutos para cada participação para que mais pessoas consigam participar. O corte é automático. Se você mandar uma participação com mais de 2 minutos, ela vai ser cortada automaticamente. Tá bom, querido, querida? Então a sua opinião a partir de hoje, ela continua e ela é muito importante. Eu preciso muito da sua participação. Porém, todas as participações a partir de hoje, elas têm que ser no máximo com 2 minutos. Para dar mais tempo para outras pessoas participarem, tá bem? Isso aí é uma decisão do nosso querido produtor João Vitor Rolando, aí eu tenho que assinar por baixo, tá bem? 8:07 agora, Deus te abençoe. Então a enquete tá aí, ó. Você acredita no fim do mundo? Você tem 2 minutos para mandar sua participação. Sua participação ela pode ser até 2 minutos, tá bom? Só não pode passar de 2 minutos mais, tá bom, querido? Querida, Deus te abençoe. Manda para cá, 8:07. Eu sou o Tony de Oliveira e com a permissão de Deus, estamos juntos em mais uma manhã no seu rádio. Senhor Jesus Cristo Santo, te louvamos, te adoramos e te agradecemos, ó Deus amado e querido, por mais um dia de vida. Senhor, muito obrigado, porque é pela tua misericórdia que nós estamos aqui. Não merecemos, não somos dignos, mas pela tua misericórdia o Senhor nos concede mais um dia de vida. E através desse dia de vida, nós temos condições de, no nosso trabalho, levar uma mensagem de fé e de esperança a quem nos ouve, pelo Brasil e pelo mundo afora. Meu Deus, visita nesse momento cada ouvinte, onde ele estiver agora. Aqueles que estão enlutados, tristes, se sentindo abandonados, deprimidos, cansados. Tony, a luta está tão difícil, o fardo está tão grande. Nós estamos passando momentos difíceis nesse mundo, em todos os aspectos, materiais, espirituais. Estamos com uma nação que uma grande parte dela não se entende. Estamos com o Supremo Tribunal Federal, a corte maior, a instância maior de autoridade no nosso país, infelizmente não falam a mesma língua. E a gente fica olhando de um lado para o outro e dizendo: é, Senhor, realmente a tua palavra está se cumprindo. Então nós temos que nos agarrar única e exclusivamente a esse Deus, Pai, Filho e Espírito Santo. Então, nesta manhã, em oração, eu quero dizer: Senhor, esse 17 de setembro, esta quinta-feira, ela também é consagrada ao Senhor. Visita, meu Deus, clínicas, abrigos, presídios, creches, orfanatos. Visita manicômios, visita hospitais. Visita, ó Deus, essa pessoa que se encontra enlutada, encarcerada, triste, abandonada. Pessoa que se encontra sofrendo na mais profunda solidão e tristeza, passando por momentos difíceis, passando por momentos tão complicados. Essa pessoa em um leito em casa, passando por uma enfermidade que tem privado essa pessoa de fazer tantas coisas na vida e de se cuidar sozinho ou sozinha, então ela depende totalmente de cuidados. Ah, meu Deus, misericórdia. Aqueles que estão nos abrigos, creches, presídios, orfanatos, manicômios, hospitais, pessoas que estão enlutadas nesta manhã, pessoas que estão precisando de uma ajuda material, de uma ajuda espiritual, de uma oração, de uma palavra de consolo, de uma palavra mansa que traga o refrigério. Existem pessoas que elas estão passando por uma guerra muito grande interna, uma guerra espiritual, então elas precisam de uma palavra poderosa, vinda de Deus, que traga o refrigério para os seus corações. Visita agora este patrão, este empregado, prospera na vida dessas pessoas, porque a luta material, Senhor, ela tem sido muito grande. As pessoas têm lutado, as pessoas têm batalhado. Nós estamos vivendo dias difíceis nessa terra. Tantas empresas têm fechado as suas portas, tantas pessoas têm ficado desempregadas. E o que fazer quando nós precisamos do material para levar para casa? O que fazer quando nós precisamos de cuidar da família, quando nós precisamos de cumprir os compromissos do dia a dia? De onde tirar? De onde vem? Então nós precisamos de confiar no Senhor e buscar primeiro o reino do céu, para que as demais coisas nos sejam acrescentadas. Sermos fiel a Deus, esse é o ponto principal. Então, nesta manhã, ó Deus, que nós possamos ser fiel ao Senhor, porque o Senhor não falha. Querido Deus, nesta quinta-feira, 17 de setembro, nós queremos apresentar agora ao Senhor, que é o advogado fiel, essas causas de pessoas que estão lutando, passando por momentos difíceis, necessidades, pessoas que estão realmente precisando de um milagre urgente, porque estão sofrendo muito nesse mundo. Mas o Senhor é o advogado fiel, que abre as portas, que abre as comportas do céu e derrama bênçãos. Então, ó Deus, nós apresentamos agora estas causas diante do Senhor. E nós colocamos agora todas essas vidas em nome do Senhor. Em nome do Pai, do Filho e do Espírito Santo. Amém. Cuida dessas pessoas, ó Deus, e leva essas pessoas para a Tua presença. Amém.

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0: 8h21, bom dia pra quem tá longe, pra quem tá perto me ouvindo, né? No sítio, na chácara, na fazenda, no supermercado, na padaria e no restaurante. Deus abençoa você aí hoje, quinta-feira, 17 de setembro. Ô, gente, a nossa enquete tá no ar aí, você acredita no fim do mundo? Quero lembrar mais uma vez que a partir de hoje, o tempo de participação de cada ouvinte é 2 minutos só no máximo. Porque nós estamos ficando com muitas pessoas sem participarem. Então aqui a produção do programa determinou que a partir de hoje o tempo da participação de cada ouvinte é só 2 minutos, tá bem? Se por acaso você mandar uma mensagem mais de 2 minutos, aí automaticamente ela vai ser cortada a participação, tá bom, querido? Querida, 8h22, Deus te abençoe. A enquete está no ar aí, você acredita no fim do mundo? 33 999 610 104. É você participando, a enquete do dia. 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Bom, mas a enquete diz o seguinte, né? Você acredita no fim do mundo? É, a Bíblia descreve o fim do mundo não como uma destruição total e sem sentido, mas como a conclusão de uma era atual e a transição para um novo começo guiado por Deus, tá? É, guerras e conflitos, Jesus afirmou que haveria guerras, rumores de guerras e nações se levantando contra nações. Mateus 24, 6 e 7. É, o período antecedente é marcado por desamor, egoísmo, aumento da maldade, rebeldia contra os valores divinos. Está lá em 2 Timóteo 3, 1, 4. Desastres e fomes. Aí nós estamos falando o que a Bíblia nos revela sobre o fim do mundo. É, há previsões aí de fomes, pestes, terremotos em vários lugares, grande angústia entre os povos. Lucas 21, 11. E a pergunta é, você acredita no fim do mundo, hein? Pois é, do ponto científico, nós temos aqui também deixa eu dar uma olhada aqui, o que o ponto científico ele nos mostra? O planeta Terra tem um fim previsível calculado pela astrofísica, aí não é a Bíblia não, viu gente? Daqui a cerca de 1 bilhão de anos, o Sol ficará tão quente e brilhante que os oceanos vão evaporar e a vida como conhecemos deixará de existir. Esse não é o ponto bíblico não, tá bom? 8h24, qual é a sua opinião? Você acredita no fim do mundo? Participa comigo, sua mensagem tem que ser até 2 minutos, tá bom, querido? 8h24, a partir de hoje é um novo tempo para você participar com a gente. Sua mensagem de áudio, ela tem que ter até 2 minutos de duração. Para dar mais tempo, porque tá ficando muita gente sem participar. Aí a produção está falando comigo aqui sobre esse assunto, tá bom? Então vamos lá então, vamos começar o nosso giro de informações. FPM, municípios recebem 2,8 bilhões nesta sexta, dia 18. É, vamos saber então aí com a Bianca Mingotti informações sobre esse assunto.
2: Os municípios brasileiros recebem nesta sexta-feira, dia 18, o segundo repasse de setembro do Fundo de Participação dos Municípios, o FPM. O valor distribuído pela União soma cerca de R$ 2,8 bilhões. Os recursos do FPM são formados pela arrecadação do Imposto de Renda e do Imposto sobre Produtos Industrializados, o IPI, e representam uma das principais fontes de receita para grande parte das prefeituras. Entre os estados, São Paulo lidera o volume de recursos com mais de R$ 352 milhões. Entre os municípios paulistas com os maiores repasses estão Itu, Cotia e Taubaté, cada um com valores superiores a R$ 1,5 milhão. Na sequência, aparece Minas Gerais com mais de R$ 350 milhões. No estado, Governador Valadares, Juiz de Fora e Pouso Alegre estão entre os municípios que recebem os maiores valores, todos acima de 1,6 milhão. O especialista em orçamento público, César Lima, explica que, apesar de o segundo decêndio normalmente ter valores menores, o repasse deste mês está acima do registrado no mesmo período de 2025, especialmente pela alta do preço do petróleo, que ajudou a aumentar a arrecadação federal.
3: Primeiro, ano passado foi um ano bem atípico, com um péssimo resultado aí para o FPM, o que levou até a algumas medidas legislativas para compensação desse resultado tão ruim quanto foi ano passado. E uma outra é a alta do preço dos petróleos, do petróleo, que tem aumentado aí a arrecadação do governo federal, né, com um impacto direto aí no imposto de renda das pessoas jurídicas desse segmento.
2: Até o dia 15 de setembro, 24 municípios estavam impedidos de receber recursos do fundo. Entre eles estão Santo Antônio de Jesus, na Bahia, Várzea Alegre, no Ceará, e Madeiro, no Piauí. Segundo o Tesouro Nacional, os bloqueios podem ocorrer por pendências como débitos previdenciários, falta de recolhimento ao PASEP, inscrição na dívida ativa da União ou ausência de informações obrigatórias ao Sistema de Informações sobre Orçamentos Públicos em Saúde. Após a regularização, os repasses são retomados aos municípios. Reportagem Bianca Mingotti.
0: Obrigado, Bianca. 8 horas e 27 minutos. 8h27. Para você que está aí ligadinho com a gente, acordando para mais um dia aí, né? Mais um dia de luta, mais um dia de batalha. 8h27. Bom dia, meieiro, sitiante, fazendeiro, proprietário rural. Sofia Maria Duarte, vamos pro mercado agropecuário.
4: Preços de importantes produtos agrícolas registraram queda nesta quarta-feira, dia 16. O café arábica recuou 0,40%, com a saca de 70 quilos, negociada a R$ 1.588,43 em São Paulo. O café robusta teve baixa de 0,76% e está cotado a R$ 985,78. No mercado de açúcar, a saca de 50 quilos do Cristal apresentou queda de 1,06% na capital paulista e é negociada a R$ 118,15. Em Santos, o açúcar recuou 1,71%, com preço médio de R$ 127,47 por saca de 70 quilos sem impostos. Já o milho teve baixa de 0,17%. A saca de 70 quilos é vendida a R$ 79,39. Os dados são do CEPEA, Esalq. Reportagem Sofia Muniz.
5: Entre 2010 e agosto de 2026, a União prometeu 38,7 bilhões de reais para ações municipais de defesa civil, mas apenas 10,6 bilhões chegaram efetivamente às prefeituras dentro do exercício orçamentário. O valor representa 29,3% do total prometido. Os dados estão no boletim Euninho 2026-2027 da Confederação Nacional de Municípios, a CNM. Para o próximo ano, o projeto de lei orçamentária anual prevê 1,8 bilhão de reais para o programa Gestão de Riscos e de Desastres. A previsão inicial para este ano era de 645 milhões. A CNM também chama a atenção para os recursos anunciados pelo governo federal para enfrentar os possíveis efeitos do El Niño. Apesar da previsão de 1,3 bilhão de reais, não há uma parcela definida para transferência direta aos municípios. As prefeituras continuam dependendo dos mecanismos próprios da proteção e defesa civil para ações de resposta e recuperação. O levantamento mostra ainda que mais de 4,7 milhões de pessoas em 641 municípios foram afetados por desastres entre 1º de julho e 31 de agosto deste ano. No período, os prejuízos econômicos passaram de 8,2 bilhões de reais. Na divisão por regiões, o Nordeste concentrou os maiores prejuízos com 3,9 bilhões de reais. O Sudeste registrou 2,2 bilhões, seguido pelo Sul com 1,2 bilhão. No Centro-Oeste, as perdas chegaram a 176 milhões de reais, enquanto o Norte contabilizou 772,8 milhões. A agricultura concentrou a maior parcela das perdas, com 4,16 bilhões de reais. A pecuária registrou 978,7 milhões. Reportagem Marquesan Araújo.
4: A saca de 70 quilos da soja inicia esta quarta-feira, dia 16, com alta no interior do Paraná e na região litorânea de Paranaguá. No mercado paranaense, o grão registra aumento de 0,45%, com a saca negociada a R$ 153,59. Em Paranaguá, a valorização é de 0,09%, levando a cotação para R$ 170,59. No mercado de trigo, os preços também subiram nos dois estados. No Paraná, a tonelada do cereal é comercializada a R$ 1.509,58. No Rio Grande do Sul, o produto é vendido a R$ 1.371,32. Os dados são do CPE Esalq. Reportagem Sofia Muniz.
0: Obrigado, Sofia. Lembrando que esse preço é o de ontem, então permanece hoje, né? 8 horas e 32 minutos. 8h32. Café com Louvor. Brasil chega ao Orchids. Maior delegação da história da competição. Comitiva brasileira reúne 71 competidores preparados pelo Senai e pelo Senac para disputar o Torneio Internacional de Educação Profissional. 8h32. Os detalhes de Brasília com Paloma Custódio.
6: Nesta quinta-feira, 17 de setembro, 71 jovens brasileiros de 18 a 24 anos embarcam para a China para representar o país na World Skills Shanghai 2026, a maior competição de educação profissional do mundo. O evento será realizado entre 22 e 27 de setembro e reunirá mais de 1.400 competidores de 70 países em 64 ocupações. Preparados pelo Senai e pelo Senac, esses jovens integram a maior delegação brasileira da história da competição, com representantes em todas as ocupações disputadas. Ao todo, a comitiva brasileira é composta por 209 pessoas, entre competidores, experts, team leaders, tradutores, além de equipes de apoio técnico e comunicação. O gerente de soluções educacionais do Senai, Luiz Eduardo Leão, afirma que a delegação está preparada para representar o Brasil em Xangai.
7: A gente investiu muito, investiu forte para que o Brasil tivesse essa representação massiva mesmo. Então, a gente está assim, muito motivado, muito esperançoso de alcançar excelentes resultados em Xangai, né? Eu acho que a gente leva uma delegação grande, né? Mas que representa a grandiosidade do nosso país, né? Eu acho que é representar a indústria do país, né? O comércio, a área de serviços também. Então, eu entendo que o Senai e o Senac vão fazer um excelente trabalho em Xangai.
6: Cerca de 66% dos competidores são beneficiários da gratuidade regimental, que garante vagas gratuitas em cursos de educação profissional financiados pelo Senai. Além disso, 76% vieram da rede pública de ensino e 18% são mulheres. O competidor Lucas Eduardo Mortari, de Bauru, São Paulo, foi aluno de um curso técnico do Senai e recebeu dos professores de funilaria o convite para participar da World Skills. Depois de 6 meses de treinamento, ele se destacou na etapa nacional e garantiu a vaga na equipe brasileira.
8: A expectativa para Xangai está bem alta, os treinamentos foram bem intensivos, simulados também foram bem intensivos, para a gente conseguir atingir o maior nível de perfeição dentro da nossa modalidade. Então a nota já está bem boa, acho que o pensamento positivo que está para lá é para trazer ouro para o Brasil.
6: Esta será a edição de número 48 da World Skills. O Brasil participou de 20 edições da competição e já conquistou 130 medalhas e 187 certificados de reconhecimento. Reportagem Paloma Custódio.
0: Obrigado, Paloma. 8h34 no Café com Louvor.
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0: 8h35.
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0: Anderson Freire, carta para Deus. Thalita Roberto e Letícia Vitória, portões celestiais. Quer Vitória? Matos Nascimento.
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0: 5 para as 9. Muito bem. Vamos abrir a linha. 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Você acredita no fim do mundo? Quero só lembrar para você que a partir de hoje, segundo a nossa produção, nosso querido João Vitor Rolando, todas as participações não podem passar de 2 minutos mais, tá bom? Tem que ser só até 2 minutos para nós abrirmos espaço para mais participações, que nós estamos com muitas participações ficando sem ir ao ar. É isso, João? É isso, então tá falado. 8h56. Vamos começar a ouvir o ouvinte, então, para você que tá longe, para você que tá perto ouvindo a gente. Ô Vinícius, um abraço, bom dia, amigo.
2: Bom dia, meu irmão, a paz do Senhor.
0: Amém.
2: Bom dia a todos os ouvintes da Rádio 104. Referente à pergunta, sim, eu acredito no fim do mundo e plenamente nisso. E associo também o fim do mundo como a volta de Cristo. E pelos sinais que estamos vendo e por muitas coisas que estão acontecendo, o amor das pessoas se esfriando, filho matando pai matando filho e todas as demais coisas, nos alertam sim sobre o fim do mundo ao qual conhecemos como casa. Mas já associando isso com a volta de Cristo, isso na verdade, dentro dos nossos corações, tem que ser uma bênção. Por quê? A partir do momento que nós, como cristãos, entendemos que o fim está próximo, que Jesus está às portas, nós temos que ter um motivo de alegria, porque vai acabar. Então, se a gente está com o coração ainda nessa de ah, eu estou preocupado com as coisas da terra, porque vai acabar, eu preciso de fazer isso, e eu tenho que acelerar as coisas. Não, porque a gente que entende que Cristo é o nosso verdadeiro Senhor e Salvador, a gente não deve se preocupar com questões fúteis e terrenas. E sim ter motivos de alegria. Com muitas canções que a gente escuta hoje em dia, nossa, o apocalipse, e não sei o quê, a terra vai estourar, tal. Não, a gente não tem que cantar essas canções como botar medo nas pessoas, mas sim com alegria. Então eu vejo que a gente hoje tem que ter alegria, sim, o Senhor estar às portas, isso é bênção demais, a gente tem que desejar o reino dos céus acima de qualquer coisa. E propagar o evangelho de Cristo enquanto há tempo. Então é para isso que fomos chamados e isso que somos. Então sim, eu acredito no fim do mundo e que volte logo Cristo e acabe com isso tudo, que destrua isso tudo, eu quero morar com Deus. Amém.
0: Um abraço, Vinícius, Deus te guarda aí, te ampara, te protege, tá bom? Alô, alô, um abraço, bom dia.
3: Oi, Tony, bom dia, sou Ieda do bairro Mãe de Deus. O fim do mundo é certo, tá? É tão certo como 2 + 2 = 4. Aqui no livro de Malaquias está escrito no capítulo 4, a partir do versículo 1. Porque eis que aquele dia vem ardendo como fornalha. Todos os soberbos e todos que cometem impiedade serão como a palha. O dia que está para vir os abrasará, diz o Senhor dos Exércitos. De sorte que eles não deixará nem raiz nem ramos. Mas para vós, os que temeis o meu nome, nascerá o sol da justiça. E cura trará nas suas asas, e saireis e saltareis como o bezerro do cevador. E pisarei os ímpios, porque se farão cinza debaixo das plantas de vossos pés. Naquele

0: naquele dia que estou preparando, diz o Senhor dos Exércitos. Então o Senhor vai tacar fogo nesse mundo, meu filho, vai queimar tudo. Vamos nos preparar para que naquele dia possamos estar do lado do Senhor Jesus. Deus abençoe a todos.
1: Amém.
0: Bom dia.
1: Deus abençoe você também. Um abraço, minha amiga. Agora são 8h59. Essa aí foi a Ieda Pereira, não é, João Vitor Rolando? Vamos ouvindo o ouvinte na enquete de hoje. Você acredita no fim do mundo? Qual é a sua opinião, Malu?
2: Sim, entendeu? Os sinais do mundo tá aí mesmo, a aproximação. Mas eu gostei aí da atitude aí de vocês aí.
1: Exato.
2: Porque tem gente que leva tempo demais. Tomar tempo de outro aí, eu gostei aí. Ô Tony, eu acredito sim, o sinal do tempo tá aí. Aí, Tony, fica com Deus, Deus te abençoe aí.
1: Com Deus também.
2: Tudo bem com você?
1: Ezequiel, bairro Atalaia, um abraço, Ezequiel, Deus te guarda, Deus te protege. Alô, alô, alô!
3: Bom dia, Tony.
1: Boa, Natalina.
3: Tudo bem?
1: Tudo bem.
3: É a Natalina aqui de São Geraldo de Tumiritinga, tá?
1: Sim.
3: Te desejo um ótimo dia aí, tá? Pra você, todos da rádio, pra todos os ouvintes.
1: Pra você também.
3: E sobre a enquete, ô Tony, sim, eu acredito no fim do mundo, sim. E vou te falar, viu? Não tá muito longe do fim, não. Tá bem próximo.
1: Tá certo. Um abraço, Natalina, São Geraldo de Tumiritinga. Tem a mensagem maior aqui da Dalva, mas vamos ouvir dois minutos dela pelo menos, tá, João? Alô, bom dia!
4: Senhor, muito obrigado, porque pela tua misericórdia que nós estamos aqui.
1: Opa, hein?
4: Eles que estão...
1: Ué, que é? Ela mandou o áudio aqui da gravação. Ah, ela gravou me ouvindo e mandou a oração. Ô, Dalva, um abraço, Deus te abençoe, tá, querida? 9 horas em pontinho. Vamos fechar o nosso café com louvor? A gente volta com Bom Dia Alegria.
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6: Daniele Cristina.

0: 9:01.
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1: Alô, alô, alô, alô, minha gente. 9:09, chegando nesse 17 de setembro de 2026 até meio-dia. Bom dia, alegria no seu rádio.
2: Agora.
1: E aí, hein? Pra você que tá aí no sítio, na chácara, na fazenda. Vamos lá, vamos lá.

0: Minhas amigas e meus amigos que me ouvem, muito obrigado pelo carinho, pela sintonia. Nós estamos aqui, né? Sempre a partir das 7h30 da manhã até meio-dia de segunda a sábado. Começando mais tarde um pouquinho, porque está tendo agora o horário eleitoral. Mas sempre de 7h30 a meio-dia. 9h10 agora. Obrigado a você que está ligado, ligada com a gente. Obrigado pelo carinho, pela sintonia. São 9h10. Muitas participações chegando, você falando com a gente. Deixa eu mandar um abraço aqui lá para a América. Ô, querida amiga Eneide, Deus te guarde aí, Deus proteja, Deus te abençoe. É, mandando um abraço aí para Elienir, para Elza Boechat, Elzi e para Elma. Uai, todo mundo começa com a letra E aqui, o Tayane. Então tá bem, olha lá. Eneide, Elienir, Elza Boechat, Dona Elza, Elzi e Elma. Todo mundo começando com a letra E. Oh, que bacana, rapaz. Lá na América. Querida abençoadora Eneide, um abraço. Deus te guarde, Deus proteja você e toda a sua família aí, tá bom? Ela tá mandando um alusão para todos aí. Ela está na Flórida, foi para lá alguns anos e está lá para ajudar a cuidar da família. Maravilha, 9h11. Querido, um abraço, Deus te guarde, te ampare, te proteja aí. Multiplica tudo na sua vida e na sua família, tá bem? Então, a dona Elienir, dona Elza Boechat, Elzi e Elma. E também a Eneide, todo mundo com a letra E. 9h11 agora. Juntos até meio-dia, nós estamos aí com o nosso bom dia, bom dia, bom dia, bom dia, alegria. Para você que está longe, para você que está perto, para você que está participando, para você que sempre participa com a gente, para você que está sempre nos ajudando com alimentos, a gente está sempre também, as pessoas nos procurando, pedindo no programa ajuda, cesta básica. E aí você que nos ajuda com alimentos também, com a sua contribuição, Deus que te guarda, que te ampara, te protege sempre aí, prospera tudo na sua vida. 9h12. O que, é que eu tenho que fazer agora? Ah, vamos para a enquete, então.
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0: São 9h12 agora no horário brasileiro. A enquete hoje está perguntando se você acredita no fim do mundo. Qual é a sua opinião? Todas as opiniões, elas devem ser dadas até 2 minutos, tá bem? A partir de hoje, nós estipulamos aqui 2 minutos. A produção do programa conversou comigo ontem e disse: ô, Tony, tá ficando muita gente sem participar, então nós vamos estipular 2 minutos para todo mundo participar, tá bem? 9h13, que aí dá tempo de todo mundo falar, né não, João Vitor? Você acredita no fim do mundo? 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Vamos começar a ouvir o ouvinte aí então, Tayane? 9h13, Carlão, bom dia!
2: Aqui é o Carlão, de Santa Helena, Baixo Santa Helena. Carlão Pintor.
0: Fala, meu irmão.
2: Rapaz, tem 2 dias sintonizar a rádio, eu estou trabalhando, não consigo. Agora eu consegui sintonizar 104.
0: Agora deu.
2: Mas agora os 3 dias falam sobre a enquete, né, fim do mundo. Eu acredito que as coisas estão acontecendo, porque a Bíblia está escrito, né?
0: Uhum.
2: É verdade, cara. Está acontecendo tudo isso. O fim do mundo está próximo. A volta do Senhor Jesus.
0: Pois é, né, rapaz?
2: 104, a rádio do povo de Deus, São Mais 104.
0: Tem um pedacinho do áudio dele aqui, João.
2: Manda um abraço, minha prima Lúcia, né? Você também tá ligadinha na 104 aí. Por favor, Tony.
0: Tá mandado, meu amigo. Você falou, tá falado. Deus te abençoa. Quem tá na linha para falar com a gente aí, Cristiane, é Elima? Se é isso mesmo, Elima, o nome, vamos ver se é. Alô?
3: Bom dia, irmão Antônio de Oliveira, paz de Jesus para você, para todos aí da rádio. Gostaria de mandar um abraço para minha irmã Hélida, que está em Massachusetts, para minha irmã Elma, para minha irmã Elda, e aqui quem fala é a Elima. Deus
0: Elima.
3: Abençoe.
0: Ah, é a Elima. Ô Elima, obrigado, um abraço. Deus abençoe você também. Senhor Jesus esteja aí te guardando, te protegendo, te abençoando, tá bom? Paula Ferreira, um abraço, bom dia. Nossa outra amiga Paula, bom dia. Tem gente de áudio aqui, Cristiane. Alô, alô, bom dia.
4: Oi. Oi, bom dia, Tony. Aqui é Silvana, moro no Barrasteca. Parabéns pela atitude de vocês de reduzirem os áudios, né? Uhum. Porque outras pessoas também querem participar.
0: Sim.
4: Né? E tem pessoas aí que demoram muito falando. E não dá opinião, né? Uma opinião breve.
0: Tá certo.
4: Com respeito à enquete, eu acredito sim que Jesus está às portas, né?
0: Uhum.
4: Os sinais estão aí. Estamos vendo na nossa nação como que tá. A desigualdade social, o amor ao próximo praticamente já tá acabando, né? Até dentro das igrejas, principalmente dentro da igreja. Né? E quanto mais o mundo que já não tem amor.
0: Uhum.
4: Vendo tanta corrupção, né? Com a nossa política, tanto descaso com o ser humano. Então esse é um dos sinais, né? Acredito sim, eles estão com os olhos fechados, né? Para a palavra de Deus, para aquilo que o Senhor deixou determinado, que ele voltaria e que ele há de julgar.
0: Tá
4: a
0: certo.
4: Todos. Eu sou Mais 104, a Rádio do Povo de Deus.
0: Muito obrigado aí, Silvânia. Deus abençoa você, Silvânia. O Ratinho está mandando uma mensagem aqui, dia abençoado para todos nós, parabéns a todos da rádio, o Galo ganhou, meu amigo Ratinho. Galo ganhou, hein? Todo mundo feliz aqui, menos o João Vitor Rolando, que é cruzeirense, e a Tayane. 9:17, quem é que está aqui? Alô, alô, bom dia, o áudio dele ficou meio embolado, não dá para pôr no ar não, né, Tayane? Mas tá bom, Smartson dos Santos. Ô Smartson, obrigado pela sua participação, hein, meu querido? Deus te guarda, te abençoa, te protege, tá bom? Muito obrigado aí pela sua audiência. Abre a linha para mim, vamos dar um pulo lá no Rio de Janeiro. Alô?
5: Bom dia, eu estou aqui.
0: Bom dia.
5: Do Rio de Janeiro. Eu estou escutando aqui a rádio aqui. Eu sou Mais 104.
0: Rio de Janeiro. Eita, Rio de Janeiro, hein? É Andréia Maria. Ele gravou o áudio do zap da Andréia Maria. Mas tá bem, querido. Deus te abençoa aí, te protege. Muito obrigado ao povo carioca. 9:18, a enquete está aí. Você acredita no fim do mundo? 33 999 61 0104. Marcos Paulo tá chegando aí, atendendo a Nívia Aparecida. Ô Nívia, um abraço. Improvável, a Nívia mora em Caratinga, no bairro Palmeiras.

0: 104925, Ilha Nascimento, pelo telhado Marcos Paulo, Improvável. Bom dia. Você acredita no fim do mundo? É a enquete de hoje. Participe com a gente, 33999610104. A gente ontem teve uma reunião aqui, aí a produção do programa definiu que a partir de hoje o tempo de participação do ouvinte é só até 2 minutos. Sabe por que que acontece, meu querido? Nós estamos com dezenas e dezenas de pessoas nos mandando mensagem que não consegue participar, né? O João Vitor ontem veio conversar comigo, Stone, nós precisamos de deixar as participações até 2 minutos, porque está ficando muita gente sem participar e estão puxando a minha orelha, a Tony, a sua eles não puxam, mas a minha eles puxam. Então, para não puxar a orelha dele, 9h26. Aí, meu querido, toda a participação a partir de hoje, ela só pode ter até 2 minutos. Se ela passar de 2, automaticamente aqui a produção corta, tá bom? Aí não é culpa minha, é o João Vitor Rolando. 9h26. Ei, João. Bom, vamos lá então. 33999610104. Alessandro Nogueira, bom dia. Tá aí, Itabira, me ouvindo. E o Alexandro Paulo tá lá em Conceição do Ipanema. Neuza Rodrigues de Caputira. Edgar Dornelas, Oitone, tô no Santa Rita. Vamos dar um pulo lá em Carangola. Jorge Souza, em Manhumirim. O Amarildo Goulart tá nos ouvindo. Amarildo, um abraço. Alô, alô, Edmilson Cardoso, aí na Avenida JK. Um abraço. Meu amigo Washington São Paulino. Cantor e compositor Wilson Santos. O Armando Campos, Deus te abençoe aí, meu querido. Meu amigo Jaino, a Cida, sua esposa, um abraço, Samuca. Eita, 9h27, o Lorival tá sumido, será que tá tudo bem com ele? Alô, Lorena, alô, Silvânia, um abraço. Deixa eu cumprimentar aqui também, mandar aquele alôzão especial para quem tá ouvindo a gente aí. Opa, um carinho muito grande. Alô, Djalma, alô, Marisa, um abração muito grande. Gente bacana ouvindo a gente. Turma da DJ. Mecânica DJ, um abraço para a mecânica de motos. Aquele abraço muito grande para todos vocês aí, viu? Deus guarda, abençoa, proteja. Tchau, Tony. Radinho tá ligado aqui, nós estamos ligados. Tá ligado? Então tá joia. Eita, bacana. Obrigado aí. Um abraço, que o Senhor Jesus esteja aí guardando, protegendo e abençoando todos vocês aí. Muito obrigado pelo carinho. Tá beleza? Bom demais na conta? É a turma lá da Mecânica DJ. Um abração aí, que o Senhor Jesus guarde, proteja todos vocês aí. Galera bacana, ouvindo a gente lá na rua Ivo de Tarsis, lá no bairro JK3. Um abraço, turma boa da DJ Motos. Um abração aí pra você, Djalma, Marisa. 9h28, tem gente na linha pra falar? Tem, então vamos ver quem é que vai participar aqui agora do programa. Abre a linha aí pra pessoa dar também a sua opinião. Alô, alô, bom dia!
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0: bom dia. Amado de Deus.
1: É, rapaz, a enquete de hoje aí, o fim do mundo.
0: Wellington Teodoro.
1: Eu acredito no fim do mundo desde quando minha mãe falava que de 1000 passarás, de 2 não chegarás. Nós já passou 26 anos depois 26. De 2000.
0: Eu já vi falar isso.
1: Crescemos
0: também.
1: Crescemos com isso aí, né? É, crendo no fim do mundo.
0: Uhum.
1: Mas é, nós somos a geração que vai ver a volta do Senhor Jesus, creio nisso. Então ainda fico nesse negócio de criança aí que creio no fim do mundo. Mas vai ser a volta do Senhor Jesus. Depois de si, quem ficar vai sofrer, viu, Tony?
0: É, meu irmão, hein?
1: Quem ficar nesse mundo aí vai sofrer depois da volta do Senhor Jesus. Então, é, creio sim, creio que o mundo, esse mundo vai acabar. Do jeito que tá indo de mal para pior. Então, mas nós que somos servos de Deus, nós somos crente que esse mundo vai acabar assim, mas com a volta do Senhor Jesus primeiro vai resgatar a igreja amada, né?
0: Tá certo.
1: Essa é a minha opinião. Fica aí. Bom dia.
0: Bom dia, Wellington.
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0: Teodoro, Wellington, Deus te abençoe, meu querido, te proteja. Um abraço, Carlão Pintor, um abraço, Gabriel. Ô, Gabriel, o Gabriel é motorista de caminhão, né? Meu amigo Magno, ô Magno, um abraço, turma aí do laboratório, bom dia. O Magno tá sumido, será que ele mora aqui no Brasil ainda, João Vitor? 9h29, Vera, alô Den, alô Vera, Adilson Alves. Deixa eu cumprimentar meu amigo Arley, o pastor Oséias, o Marcos Henrique. Alô José Mariano, povo aí de Alpercata, Deus abençoa. Edson Moraes na América, lá nos Estados Unidos, Adriano Blanc. Meu amigo Anivail, às 9h30, tá trabalhando aí. Eu acho que é um dos vovôs mais novos da cidade aí, né, Anivail? Altair Gonçalves, na América. Meu amigo Nelson. Alô, Ronivon. Alô, Hélida. Deus te abençoa, te guarda aí também, viu? 9:30 agora, 9:30. Tem mais gente para falar aqui? Tem, João Vitor? Bota no ar para mim aí, Tayane. Alô?
2: Ô, Otônio, bom dia. Aqui bom é a dia. Marta do Corvo dos Martins. Otônio, nessa, sobre essa enquete de hoje, eu não acredito que tem fim de mundo, não.
0: Não?
2: Fim do mundo tá aqui mesmo. Cada dia que passa, vai pior, vai ficando, entendeu? Aqui, o fim do mundo é assim. Hoje morre um, amanhã morre o outro, entendeu? Então não tem final do mundo, não. O final do mundo não existe. Porque quando meu pai e minha mãe eram vivos, eles falavam que de mil passará, dois não chegará. Então, eu não acredito, não. Que você tenha um bom dia, fique com Deus.
0: A senhora também, Deus abençoe a senhora. Dona Marta, lá no Córrego dos Martins. É, você acredita no fim do mundo. A Dona Marta não acredita que o mundo tem fim. Dona Marta, um abraço. Paz e graça, meu amigo. Manda um abraço a todos os ouvintes da rádio. E Tumiritinga, estamos aqui trabalhando. Ei, beleza, beleza, beleza. Um abraço. José Antônio dos Santos. Ô Zé, Deus abençoa você aí, viu? Todo o povo de Tumiritinga, Deus te guarda, te ampara, te protege. José Antônio dos Santos, aquele abraço bacana. Povo aí de Tumiritinga. Vamos pro intervalo, eu volto já. 9:31.
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0: Bom dia, gente! Deus nos guarde, nos abençoe e nos proteja. Aniversariante desse 17 de setembro, hoje é seu aniversário, é? Tony, tô fazendo aniversário hoje. Olha, parabéns, viu? Que Deus te dê muitos anos de vida. Tem gente aniversariando hoje. Hoje é aniversário do Rio do Correia e também do Wellington Senna. Rio do Correia e Wellington Senna. O Senna soprando velhinhas hoje. Será que vai ter festa lá na casa do Wellington Senna hoje? Parabéns, meu amigo Senna. 9h39. Vamos para a enquete aí, João.
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0: Você acredita no fim do mundo? Você acredita no fim do mundo? A partir de hoje, sua participação é até 2 minutinhos, tá bem? Até 2 minutos você pode participar e dar a sua opinião. 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Muito bem, vamos abrir a linha para o ouvinte, hein? Quem é que vai falar com a gente aí? É a Marisete Nazaro. Marisete, o áudio dela tá dando 3h24, é. Aí o João Vitor tá me dizendo que aos 2 minutos vai cortar, mas o ouvinte não vai ficar sem falar. 9h41, Marisete, bom dia.
2: Ô, Tony, bom dia. Ô, Tony, eu acredito sim no fim do mundo, sabe por quê, Tony? Porque a Bíblia está se cumprindo, né? Quem falou, Tony, quem falou foi Jesus, né? E o que Jesus falou está falado, então eu acredito em Jesus. É claro que o final do mundo, que vai ter o fim do mundo, né? Porque nós já está acontecendo muitas coisas, Tony, sabe? As coisas estão só piorando. E tudo que a Bíblia, Tony, fala, que a Bíblia fala, está se cumprindo. Até o que vai acontecer amanhã, Tony. Não existe nada na face dessa terra que pode falar assim, amanhã vai acontecer isso. Não. Agora, tudo que a Bíblia, que vai acontecer amanhã, a Bíblia já nos fala. Né? Então, assim, é óbvio que vai ter o fim do mundo. Porque Deus, ele é muito... Deus, Tony, ele é certo. O que Deus fala, está falado, né? Deus é altíssimo, Deus é onipotente, né? Ele é tudo nas nossas vidas. Se não fosse Jesus, Tony, nós nem respirar, nós não respiramos, né? Então, para mim, Tony, Jesus é tudo nessa vida, né? Quem tem Deus, Tony, é rico. Quem tem Deus, Tony, não precisa de nada. Quem tem Deus, Tony, passa por tribulação, passa, né? Assim, por dificuldade, né? Mas só que tem que aquele que tem Deus, Tony, ele passa assim, Tony, ó, como Moisés abriu o mar vermelho. Passa e Deus está com a gente, tudo acontece. Tudo fica bem com a gente tendo Jesus no coração, entendeu? Então, Tony, para mim, o fim do mundo existe mesmo, o final dos tempos está chegando. Porque, Tony, se nós formos...
0: Tá certo, deu 2 minutos, então tá bem. Obrigado, dona Marisete, Deus guarde, abençoa, proteja a senhora e muito obrigado pela sua participação, viu, querida? Alô, alô, bom dia, abre a linha para mim aí. Então... Oi, oi, oi, quem é? Abre a linha aí, vamos ver aí quem é que tá na linha para poder falar com a gente aí. É a Angélica. Hã? Prepara então, deixa eu ver se é a Angélica. Bota no ponto direitinho para ela participar com a gente aí. 33-999-61-0104. 33-999-61-0104. Angélica, bom dia.
3: Bom dia, Tony. Aqui é a Angélica de Aranova. Aqui, eu faço minhas palavras da minha mãe, Marta Cogos Martins, aqui. Eu não acredito não, viu? O fim do mundo é aqui mesmo, é nós que fazemos o fim do mundo aqui, causando guerra contra os irmãos, ficando afastado um do outro e deixando o ódio entrar no nosso coração, não deixando Deus. Então, o fim do mundo é aqui mesmo. Eu não acredito não, tá bom?
0: Tá certo.
3: Grande abraço.
0: É a sua opinião, Angélica. Um abraço, amiga. Você acredita no fim do mundo? É a enquete 944. Quem que vai falar agora, João Vitor Rolando? É lá do Pontal, é a Sara do Pontal. Tem 2h50, 2 minutos você vai cortar. Tá bom, 9h44, alô!
4: A paz do Senhor, meu irmão.
0: Amém.
4: Eu quero dizer pra você que eu creio sim no fim do mundo. Nós estamos vivendo os últimos dias nessa terra, onde, infelizmente, o pobre tem sofrido demais. Nós somos como marionetes nas mãos dos corruptos, né? Infelizmente, Jesus tem que voltar logo para acabar com essas pessoas corruptas, para esses contaminados ficarem aqui e sofrer bastante. Que Deus possa buscar a igreja dele. E aqueles corruptos, aqueles que fazem maldade, aqueles que não prestam, aqueles que são ruins, pagar por tudo que eles cometem nessa terra. Eu desejo que Jesus volte logo para acabar com o nosso sofrimento, porque para onde nós iremos, que eu tenho convicção que eu vou subir em nome de Jesus, a gente não vai sofrer, a gente não vai ter choro, não vai ter tristeza, não vai ter dor. Só alegria. 24 horas comendo do banquete espiritual com o Senhor, glorificando e exaltando o nome dele. Nós estamos nos últimos dias dessa terra, é muito sofrimento, o pobre cada vez mais massacrado. Nossa, muito difícil, o mundo está muito difícil. Cada vez mais está estreitando o caminho. E tem muitos cristãos aí que não estão dando crédito à palavra de Deus, estão brincando de ser crente. Estão brincando, vão para a igreja só para poder mostrar roupa e sapato. Para conversar fiado. As fofocas, bota as fofocas em dia, as fofocas da semana, coloca tudo nos dias que tem trabalho na igreja. Deus tem misericórdia. Não estão dando crédito à pregação. Então Jesus tem que voltar logo, Tony, para acabar com o nosso sofrimento. Estamos nos últimos momentos, sim. O fim do mundo existe, ele é real. Assim como o céu é real, o inferno também é real.
0: Tá certo. 2 minutinhos que deu para Sara falar. Sara, muito obrigado pela sua participação, querida. Que o Senhor Jesus abençoe você, sua família, todo o povo aí do Pontal, tá bem? 9h46, a enquete está perguntando hoje, você acredita no final do mundo, no fim dos tempos, no fim do mundo? Meu amigo Cassiano, bom dia!
5: Bom dia, alegria. Bom dia, Tony. Bom dia para os ouvintes da 104. Tony, não acreditar no fim do mundo é o mesmo que não acreditar nas palavras de Jesus, é o mesmo que não acreditar na Bíblia. Jesus fala em Mateus 24:14 que esse evangelho do reino será pregado em todas as nações e então virá o fim. Nesse mesmo capítulo, no versículo 35, ele diz: passarão céus e terras, mas as minhas palavras não hão de passar. Quem não acredita no fim do mundo está chamando Jesus de mentiroso e nunca caiu por terra uma palavra dele. E é tanta imprudência dizer que sou cristão e não acreditar na volta de Jesus e no fim dos tempos, porque até os ímpios acreditam. Você, não sei se você já ouviu falar do relógio global, é um relógio simbólico criado pelo cientista em 1947, esse relógio simbólico, ele está aí. Nele marca-se hoje, eu atualizei agora, 85 segundos para o final dos tempos. Se o ímpio acredita, eu que sou servo de Deus e creio na Bíblia, nas Escrituras, não vou acreditar, eu posso ser chamado de tudo, menos cristãos. Ô Tony, parabéns aí pela produção, na redução do tempo. Agora eu vou dar só uma sugestão. Seleciona também os temas, as falas das pessoas, que elas sejam direcionadas para a sua pergunta. Tem muita coisa indo no ar aí que não tem nada a ver com o tema também. Às vezes a gente fica escutando aqui e fala assim, meu Deus, mas tanto tempo para não dizer nada. Então é isso, Tony. Eu acredito sim. E parabéns à produção, e que não tire o tema, tá? Não tire aí a enquete, porque acredito que é uma das coisas mais louváveis hoje da emissora, onde todo mundo tem o direito de participar. Mas que venha com sabedoria. Um forte abraço. Sou mais 104, amigo.
0: Deus abençoe. Um abraço, Cassiano. 2 minutos redondinho, João Vitor. Olha lá, 2 minutos em cima, hein? 9h48. Isso, a enquete, às vezes a gente pergunta uma coisa. Às vezes a pessoa dá uma desviada, entra num outro assunto e tal. Aí, então, eu gostaria que você fosse direto ao assunto, porque nós diminuímos o tempo para mais gente participar. Porque o que que acontece? As pessoas mandam mensagens, aí o nosso WhatsApp vai ficando lotado. O WhatsApp aqui da rádio, tudo vai ficando total. Aí a produção vem de mim e diz, Otônio, não está dando conta de atender todo mundo. Está ficando muita gente sem atender. Aí eu digo, ó, puxa a orelha do João Vitor lá, puxa a orelha da Tayane, puxa a orelha, não vem puxar a minha não. 9h49, a hora certinha brasileira. É isso aí, então aí você vai direto ao tema, tá certo, Cassiano? Pra você aproveitar mais o seu tempo. Bom dia, paz e graça, tenho certeza que fim existe e que Jesus virá buscar a sua igreja. Quem é que deu a opinião? Dona Juceni Amaro. Ô, dona Juceni, um abração pra senhora aí, tá? Muito obrigado pelo carinho. Meu amigo Nelinho, bom dia, bom dia!
6: Ô, Tony, bom dia, Pai do Senhor, aqui é o Nelinho.
0: Amém!
6: Aqui, eu acredito no fim do mundo, porque nós já estamos vivendo o fim do mundo, né?
0: Uhum.
6: Todas essas tragédias, tudo acontecendo, já é o fim do mundo, viu? Muito obrigado, Tony, eu sou mais 104, a Rádio do Povo de Deus.
0: Um abraço, meu querido, bom dia! Alô!
7: Olá, oi. Bom dia, Tony.
0: Oi!
7: Olha, Tony, sobre a enquete,
0: pois
7: eu
0: não.
7: Creio que vai chegar sim. O fim do mundo, sim.
0: Júlia Alves.
7: Coitado de quem não acredita. Vai ser igual as loucas, as cinco loucas e cinco prudentes, né? Não acreditou e no final ficou sem o azeite nas lâmpadas. E olha, a palavra de Deus fala, né, que passará céus e terra, mas que a palavra dele não passará. E já está cumprindo. Já está cumprindo, precisa que acreditamos sim na volta de Jesus. E ele está próximo, ele vai chegar. E vai acontecer igual nos tempos de Noé, né? Quando ele estava fazendo a arca, as pessoas chamavam ele de louco. Louco. E no final, hein? Os que acreditaram herdaram o céu, né? E quem não acreditou, se foi, né? E assim vai ser quando Jesus voltar. Coitado dessas pessoas que não acreditam, porque Jesus vai voltar. Vai voltar. Ô, Tony, eu sou mais 104, a Rádio do Povo de Deus.
0: Valeu, Júlia. Deus abençoa. 9h51. Tá no ar o Dose Dupla.
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0: Dose dupla, dose dupla. Paulo e Silas e Aprende com Surdo e Mudo. Alisson Santos. 9h58, hora certa brasileira, para quem tá ligado, ligada com a gente, o nosso abraço, o nosso carinho, bom dia. A enquete hoje tá perguntando em nome da Angelmig se você acredita no fim do mundo. Edmilson Cardoso, bom dia.
1: Tony, a respeito da nossa enquete, Tony.
0: Fala, meu irmão.
1: Vou ser mais rápido por causa do tempo. Nós não vamos chegar ao fim do mundo, não. Nós já estamos vivendo o fim do mundo. Eu concordo com o Cassiano. Quem não acreditar nas palavras, não acredita em Deus. Quem não acreditar que o fim do mundo vai vir, não acredita em Deus também, não. Não adianta estar dentro das igrejas, não. Não é igreja tal, não. É qualquer uma delas, entendeu? Eu acho assim, acreditar no fim do mundo, beleza pura, mas nós já estamos vivendo ele. Falta de amor, falta de paz, entendeu? Falta de ver Deus. As pessoas estão trocando Deus pelo banco, sabe como é que é? Pelas roupas bonitas, carro bonito, só isso. Esse aí é o meu modo de ver, viu, Tony? Nós estamos vivendo o final do tempo. Vamos pedir a Deus para chegar uma hora tranquila para nós. Alô? Abraço para você, para 104 aí, a Rádio do Povo de Deus.
0: Um abraço, Edmilson Cardoso. Alô, bom dia.
2: Bom dia, Tony. Aqui é o Monroff que está falando, aqui do bairro Atalaia.
0: Pois não?
2: Sou bem quieto.

0: aí, Tony, eu acredito que Jesus vai vir, sim. Isso aí é certeza que Jesus vai vir. E que o mundo vai acabar, sim. Mas ainda não é a hora, não. Eu acredito que nós estamos no princípios. Nós estamos no princípio das dores. Entendeu? Mas Jesus vai vir. Jesus vai vir. E com certeza vai acabar com isso tudo. Mas o irmão estava aí dizendo para Jesus acabar com isso tudo agora. Não, irmão, pelo amor de Deus, agora não, irmão. Peraí, calma aí. Deixa nós viver mais um pouquinho aqui. Eu quero ver meus netos. Depois Jesus vem buscar nós, entendeu? Mas eu acredito que o fim do mundo está próximo, sim. Mas não é agora. Nós estamos no princípio das dores. Essa é a minha opinião, amém?
1: Amém, Deus te abençoe.
0: Bom dia a todos.
1: Obrigado pela sua participação aí, meu grande amigo. Deixa eu mandar um abraço aqui para a Natalina, para o Washington Luiz, para o Eliton, para o Diácono Alex. Ô, Diácono Alex, alô, João Marcos, alô, Reinaldo, Sebastião, ô, Sebastião, Clênia Márcia, Dona Maria, Deus abençoe aí, um abraço, Sebastião, turma do supermercado Bom Jesus, lá em Bom Jesus do Prata, de Sotônio Radim, tá ligado aqui. Maria, Dona Maria aí no Sítio das Flores, Cláudio nos Estados Unidos, quem mais? O Amaril tá lá na América, Marcelo e a esposa Eliane, ô Marcelo, Deus abençoa, Charles com a Dini, Geraldinho, Montemor, São Paulo, chegou a mensagem dele aí, Luiz Fernando, Dona Ruth, bairro São Paulo, Vera Lúcia, ô Vera, o Anderson, Jaino lá na JK e o Ivaí, tudo bem aí, Ivaí, beleza, beleza, então tá. 10 horas, 1 minuto, Juninho do bairro Vitória, Deus abençoa você, Juninho.
2: Bom dia, meu querido amigo Tony Tarifeira, como conhecido Tony,
1: tudo bem?
2: Seu grande amigo Juninho do bairro Vitória. Sim, eu acredito no fim do mundo. Gostaria que você mandasse um grande abraço para minha mãe Digmar, para todos os ouvintes, para a equipe da rádio, da 104 FM. Toca a música aí do Jefferson Suelen, Saudade de Casa. Ofereço você, Miguel, para minha mãe Digmar, para todos os ouvintes, para a equipe da rádio, e dizer que eu sou mais 104 FM, a rádio do povo de Deus.
1: Um abraço, Juninho. Deus te guarda aí, meu amigo. Deus te protege, você e toda a família aí. 10 horas e 3 minutos. Nós temos aí, a partir de hoje, um tempo de 2 minutos só de duração para participação do ouvinte, tá bem? A produção do programa através do João Vitor Rolando. Ontem reuniu com todos nós aqui e veio falar comigo, né? Porque nós temos muitos ouvintes participando e não tô conseguindo atender todo mundo. a demanda tá grande, né, João? A demanda tá grande. Não tô conseguindo atender todo mundo. Aí ele me sugeriu, Tony, nós temos pouca participação, 1 minuto só no programa. Eu disse, não, 1 minuto é pouco. 2 minutos, 1 minuto só é muito pouco. Então tá bem, fica estipulado. 2 minutos. Aí quando você participar, você lembra e você tem 2 minutos para participar. Tá bom, querido? Deus te abençoe. 10 horas, 3 minutos. Vamos lá no bairro Santa Rita. Vamos abrir a linha aí pro Donizete participar com a gente. Donizete, Deus te abençoe. Bom dia.
3: Bom dia, Tony. Bom dia aos amados da 104. Ô, Tony, o clima hoje tá gostoso, rapaz. Você tá no estúdio aí, você tá perdendo, você não tá vendo nada. Aqui. Uma agradável, né? A noite choveu, né? E hoje ainda o sol não saiu. Tá aquele clima gostoso aqui em Valadares. Ô, Tony, quando você pensa que já viu de tudo, rapaz, aparece mais uma. O IBGE vai incluir no PIB brasileiro tráfico de droga, betes e contrabando para acrescentar o PIB do Brasil em 1% a mais. Rapaz... É brincadeira esse país nosso, Tony. Eles querem legalizar as coisas erradas. Você já pensou uma nação? Se um de nós falar isso para a nação, é a mesma coisa quando você fala, Tony, nos outros países aí, que no Brasil joga a rede de esgoto, a rede de sanitária no Rio. As pessoas ficam abismadas. Como que você joga as fezes no rio, você toma da água. Porque no país, no mundo inteiro, é fossa, né? E o caminhão vem, retira, depois faz, faz a ração, né? Ninguém joga as fezes no rio, só nós que jogamos. Quando você fala isso para o americano, ele fica doido. Ô, Tony, com referência à enquete aí, rapaz, a gente já estamos assim na ponta da unha, né? Daquela estátua que Deus mostrou para Nabucodonosor, né? Que é a cabeça de ouro, o peito de bronze, os pés de ferro e barro, né? Então, todas as coisas já aconteceram. Não nos resta nada mais acontecer daquela visão que Nabucodonosor teve dos finais dos tempos. Todas as coisas já se cumpriram. Você vê aí que eles tiveram visões, né? Que drone, né? Hoje...
1: Beleza, Donizete, obrigado aí pela sua participação, querido. 2 minutinhos certinho, deu, João? Deu, então tá bom. 10:06 agora. Deus te guarda, Deus te abençoa, Deus te protege. A enquete pergunta, você acredita no fim do mundo, sim ou não, hein? O que eu faço? Vamos pro intervalo, eu volto já.

0: Olha a hora, minha gente, 10:07.
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13: São 10:13. 10:13. Bom dia, bom dia, bom dia. Alô, alô, São Geraldo da Piedade. Ô, dona Penha, Deus abençoe a senhora.
14: Bom dia, e aí, meu filho?
13: Tudo bem?
14: Manda um alô pra mim.
13: Tá mandando,
14: hein? Geraldo da Piedade, Deus abençoe a cada um, senhor. Tamo aí, todos nossos irmãos aí.
13: Amém, obrigado.
14: Bom dia, Tony. Bem sim, o fim do mundo está chegando. Só quem não acredita na Bíblia, a palavra de Deus, já está cumprindo o fim do mundo, né?
13: Um abraço, dona Geralda. Ei, dona Penha. Dona Penha e o seu Francisco, lá em São Geraldo da Piedade. Deus guarde, abençoa, proteja vocês aí, viu? Alô, alô!
15: Bom dia, Tony.
13: Bom dia.
15: Bom dia a todos os ouvintes. A paz do Senhor Jesus esteja com todos.
13: Amém.
15: Eu tô ouvindo a rádio aqui, morador aqui do Vale do Sol.
13: Fala, meu irmão.
15: Vovô da Cecília e da Helena, hoje em casa de folga. Aí tô aqui ouvindo a rádio, ouvindo a enquete. E eu vou pelo o pastor tá falando aí, e que o Cassiano também falou.
13: Sim.
15: É, nós estamos já no fim do mundo, no fim dos tempos, e as pessoas não estão acreditando, estão todos acomodados. É, porque já está aí a guerra espiritual do bem e o mal, só que ninguém está acreditando e não quer ver. Está com os olhos abertos, mas não está enxergando. Isso aí não é só as pessoas... como diz o ímpio que está no mundo, não. Pessoas de igreja também estão com os olhos vendados com tudo que está acontecendo. Eu não vou nem dizer o que é para não ficarem bravos comigo, mas essa é a realidade. Porque aonde o certo é errado e o errado está certo, você não pode falar mais nada. E hoje as pessoas não estão com o mesmo caráter, as mesmas... os procedimentos dos nossos passados, que é os nossos avós, tudo mais, que ensinaram a gente que é o certo, que é o errado. E hoje não está aderindo isso, não aceitam e nem está vivendo. E até também você vai dizer algo da palavra do Senhor, ninguém quer acreditar, ainda você é confrontado. Mas, infelizmente, já estamos vivendo o fim do mundo, o fim dos tempos, e está aí, a Bíblia não mente. O negócio é nós prepararmos as nossas vidas diante de Deus. Quem crer será salvo, quem não crer será condenado.
13: É verdade.
15: Estão pagando para ver. Tchau, obrigado.
13: Um abraço. Deus abençoe. Deus abençoe você também. Agora 10 horas e 16 minutos. 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E eu quero mandar um abraço aos carreteiros, aos caminhoneiros, aqueles que estão longe nos ouvindo, aqueles que estão perto, né? Um abraço para todo o povo. Deus guarde, Deus abençoa, Deus proteja a todos aí. Ô, Dona Maria, bom dia.
7: Bom dia, Tonho. A paz de Jesus para toda a Rádio 104, todas as equipes aqui. Acredito sim, tá? Acredito sim, sabe por quê? Tudo que está acontecendo ainda não é o fim. É, o fim está tá no apocalipse. Essa matança está matando aí, essa morreção de gente está aí. Isso aí pode ter certeza que é a vinda do Senhor, tá? É o fim do mundo, sim. Jesus está voltando mesmo, tá? E tudo que está acontecendo ainda não é o fim, tá? E ter um dia abençoado. Bom final de semana. Eu sou mais 104 da Rádio Povo de Deus.
13: Ô, Dona Maria, um abraço para a senhora. Que o Senhor Jesus guarde, abençoa, proteja a senhora aí. Tá aí? Tudo bem? Zezinho da loja de bicicleta Pai e Filhos. Ô, Zezinho, como é que você tá aí? Bota o Jonathan Rodrigues no ponto aí. Como será o amanhã? E aí, Zezinho, tudo bem? Certinho? Beleza? Maravilha? Já tomou aquele café hoje, meu querido amigo? 10 horas e 18 minutos. E o Galo ontem conseguiu. Ontem eu fiquei preocupado, rapaz. Ontem eu achei que não ia dar pra nós, não, João Vitor. O Atlético superou o Santos em um jogo daqueles na Copa Sul-Americana. Após o 4-2 eletrizante pro Galo no tempo normal, o Peixe havia vencido por 2-0 na ida. Jogo na Arena MRV. O goleiro Gabriel Delfim brilhou ao defender 3 pênaltis e fez o time mineiro avançar de fase. O adversário ficou assim, né? Hã? rapaz, não é brinquedo não, hein? E aí? Mas foi um jogão, né? O Gabriel Delfim brilhou, defendeu 3 pênaltis, fez o time mineiro avançar de fase. E é isso aí. Nós tivemos ali no tempo normal, o Galo marcou com o Bernard aos 17, Reiner 2 vezes e Cuejo nos acréscimos do segundo tempo, Lianco contra e Gabigol fizeram para o Santos. Nas penalidades, Gabigol, João Smith e Arthur pararam no goleiro atleticano. Fred foi o único a perder para o Galo, que venceu por 3-1. Eita! Bom, saindo do duelo entre Montevideo Citorque e Cienciano, né, que jogam hoje às 9h30 da noite, hora de Brasília, no Estádio Centenário em Montevideo. No jogo de ida, em Cusco, no Peru, vitória dos donos da casa por 2-0. As datas das semifinais estão marcadas para 13 ou 14 de outubro, jogo de ida, 20 e 21, jogo de volta. Gabriel Delfim assumiu a posição de titular com a lesão de Everson. Goleiro tem 24 anos, foi revelado nas categorias de base do clube, campeão da Taça BH Sub-17 do Campeonato Brasileiro Sub-20 em 2022. Foi promovido à equipe principal, tem contrato até dezembro de 2029. E ontem ele ajudou muito o Galo. O Santos continua sem chegar às semifinais da Sul-Americana, competição que buscava primeiro título. Foi a 10ª participação do Peixe no torneio. Bom, é desse jeito. E a festa foi completa. Eu escutei uns fogos ontem à noite. Eita, a moçada comemorou, né? É desse jeito aí. Parabéns, então. Vamos seguir em frente, né? Vem parada difícil aí, mas beleza. Gabriel Delfim brilhando, defendeu 3 pênaltis do Santos, levou o Atlético às semifinais. Após 4-2, eletrizante no tempo normal, goleiro do Galo, da base, destaque em decisão na Sul-Americana. E foi festa, né? 10 horas e 21 minutos. Jonathan Rodrigues, como será o amanhã, hein?

Jonathan Rodrigues é sucesso. Como será o amanhã? Bom dia, alegria.

0: É você com a gente, 10h28. Muito obrigado pelo seu carinho, pela sua atenção, pela sua audiência. E aí, você que tá longe, você que tá perto, alô GV Shopping! Alô pessoal do Mercado Municipal, meus amigos da Polícia Civil, Militar, Bombeiros, Pedreiros, Carpinteiros, Polícia Rodoviária Federal, 10h29. E aí, dono de casa, aquele café gostoso, já preparou, preparando aquele almoço? Será que tem gente já tá almoçando? Tem. 10h28, tem sim. Alô, bom dia! Você acredita no fim do mundo? É o que a enquete de hoje está perguntando em nome da Engel Mig Acabamentos.
1: Bom dia, Tony.
0: Bom dia.
1: O que eu digo, Jesus está à porta. Todo dia ele está falando,
0: Enedina.
1: Ele está voltando. Mas o povo está brincando. E o que eu digo para você, que Jesus está voltando. Para muitos, Jesus já voltou, mas ainda falta pouquinho para Jesus acabar com esse problema aqui na Terra. Que Deus abençoe. Tenha um bom dia.
0: Um abraço, dona Enedina. Deus guarda aí, abençoa, protege a senhora. Muito obrigado pela sua participação, viu? Você vai participando, você vai falando com a gente nesta manhã maravilhosa, 33 99961 0104. Bairro Santa Terezinha, Washington. É, Washington não deu pro São Paulo, 10h29. E aí, hein? Obrigado a você, você que chegou agora. Tony, tô chegando agora, tô ligando meu radinho agora, tô entrando no aplicativo, cheguei de uma viagem agora. Olha, Deus te guarde aí, te ampare, te proteja, viu? Muito obrigado aí pela sua sintonia, onde você estiver. A gente fica muito feliz com a sua participação. Para nós é uma honra, para nós é uma alegria muito grande. Quero mandar um abraço aqui para Sobralha, a Deisiane Carvalho. Deisiane, um abraço, povo aí de Sobralha. Muito obrigado pelo carinho, pela sintonia. Bairro Santa Rita, Dona Dalva, um abraço. Maria Aparecida, Maria Aparecida vai falar, ou João Vitor Rolando, abre a linha aí, vamos ver. Alô, bom dia.
2: Bom dia, Tony Oliveira. Bom dia, bom dia, meu filho.
0: Tudo bem?
2: É, aqui eu tava, assumindo esses dias, que eu tava sem. É porque eu arrumei outro celular aqui pra mim e fiquei sem o contato de seus, eu chamei aqui de novo, tá?
0: Tá certo, aí.
2: Tá? Aí eu pedi um hino pra Dona Maria das Graças, pro Jesus do Prata.
0: Ô, Maria das Graças.
2: E pra toda a minha família, tá? Pro meu ministério, unido para Cristo. Pra todos os irmãos da minha igreja.
0: Um abraço, então. Deus te guarda aí, te protege, te ampara, tá bem? 10h31 no horário brasileiro. Essa é a Maria Aparecida. Um abraço, Maria Aparecida. Vou para mais um intervalinho e volto já já.
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0: 10h31.
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0: É o Bom Dia Alegria, 10 horas 37 minutos. 17 de setembro de 2026, hoje quinta-feira. 104.9, a Rádio do Povo de Deus, Governador Valadares, Minas Gerais. Muito bem, Carlinhos nos transmissores, João Vitor Rolando produzindo o programa. Na OPEC Operações Comerciais, Tayane Cristiane e aqui Tony de Oliveira. Todas as manhãs com você. Pastor Oséias, um abraço. O senhor acredita no fim do mundo? É a enquete de hoje. Pastor Oséias Alpercata, bom dia.
1: Meu querido, a paz do Senhor. A Bíblia fala que o mundo vai passar dessa para melhor. Eu creio que Jesus está voltando, mas vai ter o fim do mundo, sim. Amém? Shobai 104, arrado o povo de Deus.
0: Um abraço, meu querido. Deus abençoe. Amém. E muito obrigado pela participação do senhor, Pastor Oséias. Meu amigo Sebastião, bom dia, Sebastião.
2: Eu estou na paz de Jesus, que Deus abençoe a todos. Muito abençoado. Quinta-feira para todos, né? Deus abençoe cada dia mais. O Tom, o fim do mundo existe, sim. Só que não sabe nem o dia nem a hora, né? O pai também falava, né? Mil chegará, 2000 não passará. Mas os voos nossos, os antigos, eu acho que eles falavam que não passou pro ex, né? Todo mundo tem um fim, né? Eles mesmo, Deus já levou, nós estamos aqui, né? Até quando Deus quiser. Mas acho que cada dia tem um fim para cada um. E o fim do mundo, uma hora vai chegar, né? E até novela, pra você ver, a coisa do mundo tem um fim, não é verdade? Um filme tem um fim, tudo tem um fim, até a coisa do mundo pra lá, a respeito, tem um fim, tem um começo e um fim. Nossa vida nem jeito, nós estamos aqui de passagem, né? Chegar a época que venceu, nós temos que partir. E cada dia tem um fim para cada um, e assim, assim eu acho que vai acontecer até quando Deus quiser e voltar na nuvem, né? É isso aí, Tom. São mais 104 do povo de Deus. Aquele abraço. Deus abençoe.
0: Aquele abraço. Deus abençoe você também, meu amigo. São 10 horas e 39 minutos agora. 10 e 39. A FIFA confirmou alteração no gramado do Mineirão em Belo Horizonte para a Copa do Mundo Feminina do ano que vem, hein? A partir da próxima temporada, a grama será híbrida. A entidade agora estuda a melhor data para realizar a intervenção. De acordo, o Tayane, com o Thiago Janucci, que é o diretor executivo de operações da Copa do Mundo Feminina da FIFA 2027, a mudança já está definida e tem como objetivo garantir que o gramado suporte o volume de jogos durante o Mundial. O Mineirão, em Belo Horizonte, ele vai receber 8 partidas em um período de 30 dias. Então, a sequência de jogos pode comprometer a qualidade do campo e, por isso, a alteração vai ser necessária. Uma das possibilidades é que a intervenção seja realizada no fim desse ano, após o encerramento da temporada do Cruzeiro. A previsão é de que a última rodada do Campeonato Brasileiro seja disputada no dia 2 de dezembro. 10h41, tá no ar o melhor de 3 para você.
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0: 104 FM, 8 minutos para as 11, melhor de 3, essência da adoração com a Damares. Trio Nascimento chegou, o avivamento, quem ama cuida com Regis Danese. Obrigado a você pela sua sintonia. 8 minutos para as 11, 8 para as 11. Vamos seguindo, seguindo. Alô, Sebastião, alô, Dona Penha. É, um abraço, um abraço. Alô, alô, Francisco. É, pessoal aí de São Geraldo da Piedade. Ô, Dona Penha, sou Francisco, um abraço. Um abraço aí de Wilson Cardoso, lá na JK. Manhã maravilhosa de quinta-feira. Vamos seguindo, né? O fim da escala 6x1, João, está pressionando empresas para rever custos, equipes e operação, está apontando o estudo. Nós vamos para Brasília agora com a repórter Bianca Mingotti.
1: O fim da escala 6x1 e a redução da jornada de trabalho podem aumentar os custos e exigir mudanças na organização das empresas. É o que aponta uma pesquisa da Carreira Miller, com 486 companhias. Desse montante, 90% esperam ser impactadas pela PEC 221 de 2019, enquanto o aumento dos custos trabalhistas é a principal preocupação, citado por 82,96% das empresas. Segundo o levantamento, 72,83% das companhias consideram o impacto da possível mudança alto ou muito alto. Além dos custos, 76,63% apontam a necessidade de adequar escalas e turnos. A dificuldade para manter o nível operacional aparece em 44,75% das respostas, enquanto 38,36% citam o risco de queda de produtividade. Já a necessidade de novas contratações é apontada por 33,30%. A pesquisa mostra ainda que operações e produção estão entre as áreas que podem ser mais afetadas. Logística aparece em seguida por atendimento ao cliente, manutenção e áreas administrativas e financeiras. A PEC prevê a redução gradual da jornada máxima de 44 para 40 horas semanais e 2 dias de repouso remunerado. O texto foi aprovado pela Comissão de Constituição, Justiça e Cidadania do Senado, a CCJ, no início de setembro. Agora, o texto aguarda votação em plenário. Segundo a Carreira Miller, pequenas e médias empresas enfrentam um desafio adicional, considerando que muitas ainda não dispõem de estruturas de recursos humanos preparadas para reorganizar jornadas, escalas e equipes. Reportagem Bianca Mingotti.
0: Obrigado, Bianca. 10h55, Bolsa Família, pagamentos para beneficiários com NIS terminado em 1, começa nesta quinta-feira, começando, portanto, hoje, dia 17.
1: Bianca Mingotti.
0: Obrigado, Bianca. 10h55, Bolsa Família, pagamentos para beneficiários com NIS terminado em 1, começa nesta quinta-feira, começando...

0: do atendimento e agências da Caixa. Além disso, é possível realizar saques sem cartão nos terminais de autoatendimento e unidades lotéricas, utilizando a identificação biométrica previamente cadastrada em uma agência da Caixa. Para baixar os aplicativos Caixa Tem e Bolsa Família, basta acessar a loja de aplicativos do seu smartphone. É gratuito.
1: 4 minutos para as 11 da manhã. Olha, minha gente, uma aposta registrada aqui em Governador Valadares está entre as vencedoras da Loto Fácil da Independência 2026. O bolão feito na lotérica Estrela da Sorte, no centro da cidade, acertou os 15 números sorteados do concurso 3.780. Vai receber R$4.488.579. Alguém na rádio, por acaso, pediu demissão e disse que vai dar um tempo? Tem alguém aí querendo sair? Tô desconfiado que foi alguém daqui. Sorteio foi realizado na noite de terça-feira em São Paulo. Ao todo, 72 apostas em todo o país acertaram as 15 dezenas e dividiram o prêmio principal estimado em 300 milhões. Então alguém aqui da cidade vai receber ou já recebeu R$4.488.579. Tem alguém que tá falando em vai sair alguma coisa por aí afora, João Vitor Rolando? Alguém que não veio ontem, não veio hoje, tem alguém por aí afora? 10h57. Ah, vamos abrir o baú da saudade aí, o Cristiane. De quem é essa voz, hein? Quem será que tá cantando aí, ó?
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1: Abrindo o baú gospel da saudade. Ele já se foi, mas ficou a saudade. Fala pra mim quem tá cantando aí, de quem é essa voz, hein?

0: É, que saudade dele, hein? Eita, o Tiquinho, quem é essa voz hoje? Tá perguntando. Quem tá cantando aí, ó?
1: Muito triste.
0: Quem é esse aí, hein?
1: Vivi perdido.
0: Ei, que saudade dele, hein?
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0: Um minutinho para as 11. Um minuto para as 11. Bom dia, bom dia. A enquete está aí. Você acredita no fim do mundo? Qual é a sua opinião, hein? Se acredita no fim do mundo? Então, a enquete perguntando em nome da Angel Mig Acabamentos. E no De Quem É Essa Voz, vamos ver. Bom dia, Tony! Quem tá cantando aí é o Jair Pires. Quem falou que é o Jair Pires? É a Marli. Ô, Marli! É o Jair Pires? É o Jair Pires, é ele mesmo. Tá. Paz do Senhor, Tony. Crislane aqui de Itambacuri. Essa voz é do Jair Pires. Ô, Jair Pires, é ele mesmo, né? Quanta saudade, né? Hã? Hinos maravilhosos, Jair e Osana, Jair Pires. Alô, bom dia!
3: Bom dia, Tony, a paz do Senhor Jesus, aqui é o Adão do bairro Jardim Alvorada. Quem tá cantando é o Jair Pires.
0: É o Jair Pires, é verdade mesmo. Adão, um abraço a você e a todos que disseram que é o Jair Pires.

0: saudade dele, né? 11 horas, 1 minuto.
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0: Bom dia, bom dia. 11:01.
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2: 11:04. Bom dia. Daqui a pouco, horário eleitoral gratuito, meio-dia. Depois, o Visita ao Seu Lar e o Show da Tarde com Alessandro Santos. Quero mandar um abraço para quem está longe, para quem está perto, né? Dona Eneide, lá nos Estados Unidos. Ô, Dona Eneide, um abração aí, viu? Deus guarda a senhora, abençoa as irmãs aqui, toda a família. Senhor Jesus esteja guardando e protegendo a senhora e todos que estão aí, né? Um abraço muito, muito, muito grande. São 11:05 agora. Você acredita no fim do mundo? A Isabela Barbosa, de Cachoeiro do Itapemirim, diz: Otônio, eu acredito no fim do mundo, sim. Eu acredito. Desde nova que eu aprendi e entendo que haverá fim. Às vezes tem gente que diz que o mundo não acaba. Quem acaba são as pessoas, mas eu acredito, sim, no fim do mundo. Quero mandar um abraço para quem está ligado com a gente aí. O Emanuel Silva, que mora em Colatina, no Espírito Santo, também está ouvindo a gente. Um abraço muito grande. Dona Irene, Cássio Braunas, um abraço. Charles e Dina, um abração para todos vocês aí. Meu amigo Raul, mandando um abraço. Alô, Jonas Silotti, 11:06. Quero cumprimentar também o meu amigo Admar Santos. Quero cumprimentar o Washington Luiz. Ô Washington, tá tudo bem? Tá tudo beleza? Tá tudo jóia? Quero mandar um abraço aí para o meu amigo cantor e compositor gospel Wilson Santos. Tudo bem, Wilson? Firme e forte aí na batalha? Deixa eu dar um pulinho aqui e mandar mais um abraço aqui pro Rodrigo Donato Ferreira. Tá lá na América se recuperando, né? Ô Rodrigo, Deus abençoa você aí, sua família, que o Senhor Jesus esteja aí na sua vida com você. Tá bem? Rodrigo, recentemente agora, ele teve um acidente, mas tá se recuperando, tudo bem, né, amigo? Deus abençoa. 11:06, bom dia, Tony de Oliveira. Epa, um abraço aqui pra minha mãe, Dona Ângela. E um abraço pra todos aí, beleza? Beleza, beleza, beleza. Ele disse que vai almoçar frango com quiabo, onde que ele vai? 11:07, um abraço. Eita, alô. Um abração aí, Dona Ângela. Tudo bem com a senhora, Dona Ângela? Todo o pessoal aí. Abre aqui para mim, deixa eu ver. É ele mesmo, é o Lucas. Lucas, um abraço para você, para sua mãezinha, Dona Ângela. Senhor Jesus abençoe todos vocês aí. Tá bem? Bom dia, um abençoado dia. Manda um abraço para minha sogra, Maria da Glória. Sou Marlon, tô em Boston. Marlon, um abraço para você aí em Boston e um abração para sua sogra, Dona Maria da Glória. Ô, Dona Maria, o Marlon tá mandando um abração aí pra senhora em Boston, beleza? Ele tá em Boston. 11:07 agora. Vamos fazer o 3 é demais. Quem vem hoje? Gisele Nascimento. Ah, então tá. Põe no ar aí.
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0: 104, Renascer Praise, Mil Graus, hein? E antes a gente ouviu ali o 3 é Demais, Gisele Nascimento, Dono do Milagre, Deus está contigo, e Ana. Bom dia, bom dia. Você acredita no fim do mundo? A enquete tá aí, né? Você participa no 33999610104. Bom, a partir de hoje, a produção do programa reuniu com a gente ontem aí e tal, e disse que as participações são 2 minutos só. A partir de 2 minutos, corta-se automaticamente. É mesmo, né, João Vitor? Nós estamos fazendo isso pela manhã hoje, né? Para mais participações, tem muita gente participando, muita gente ficando sem. Então tá bom, você falou, tá falado. 11h23, hora certa brasileira. Cleide Lopes de Caratinga, um abraço, Tony. Acredito sim no fim do mundo. Posso te dizer que estamos no final dos tempos. Érica Carvalho de Colatina, alô povo do Espírito Santo. Érica, um abraço, Deus te abençoe, viu? 11h24. Daqui a pouquinho, bota no ponto pra mim aí. Tem aí Eu Não Mudo? Com quem? Com a Raquel Silva? Tá, põe no ponto aí, nós vamos atender a Gini. 11h24, chegou a mensagem aqui, essa de 3h51, hein, João Vitor? Você vai deixar rodar os 2 minutos, os dois, vai, né? Então tá bem, é o Charles, meu amigo Charles, um abraço. Deus te guarde, Deus te abençoe. E aí, Charles, um abraço. Você acredita no fim do mundo, meu amigo? Bom dia.
1: Ô, Tony. Bom dia, Tony.
0: Tamo junto.
1: Bom dia, o povo da rádio 104 FM. É o Charles e a Dini. Deixa eu te falar. Cheguei agora e tô vendo a enquete aí. Se a gente acredita no fim do mundo. Então, vamos lá. Para nós, espírita, Tony, nós não acreditamos no fim do mundo. Nós acreditamos, sim, na transformação do planeta. Até mesmo que o planeta permanecerá da mesma forma, porque Jesus o criou, Deus o criou. O que acontece, Tony, é que haverá a transformação do espírito, a transformação do ser humano. Deus não vai criar nada para depois dizimar, acabar. A criação de Deus é infinita. Então, o que acontece são as nossas transformações. Você veja bem que desde lá do começo, aonde a gente entende pela história de Adão, depois Moisés, depois o Cristo, e até nos dias de hoje, nada acabou, tudo se transformou. A humanidade veio se transformando, veio evoluindo até hoje. Então, quer dizer, muitos segmentos acreditam, sim, que esse planeta vai acabar, que o mundo vai acabar, mas se nós, espíritos, somos imortais, mesmo que o planeta se autodestrua com a ignorância do homem, nós seremos transportados para outro lugar, porque o espírito é imortal. Ele não morre. Então, não é mais lógico, mais racional nós acreditarmos que através do tempo, da linha do tempo, os espíritos vão se transformando, o espírito vai evoluindo.
0: Deu 2 minutos, João? Deu, que pena, 11h26, beleza. Ô Charles, é porque a partir de hoje nós temos 2 minutos só para todo mundo falar. Ontem a produção reuniu comigo, conversou comigo na parte da tarde. Nós estamos com muitas participações, então a partir de hoje nós adotamos aí os 2 minutos. Eu gosto de ouvir a linha de pensamento do querido Charles, mas agora nós vamos ter 2 minutos só a partir de hoje, então tudo vai ter que ser resumido. As participações hoje foram só 2 minutos até agora, né, João? Querido Charles, um abraço, Deus te abençoa. Você acredita no fim do mundo? Você tem 2 minutos para falar com a gente. A partir de hoje, nós temos 2 minutos para o ouvinte participar na enquete. Tá bem? Então tá bem. Um abraço. Muito bem, muito bem. Deixa eu mandar um abraço aqui para quem é que mandou um abraço aqui. É o Herbert Salatiel. Ô, Herbert, um abraço para você aí. Deus te guarde. Deus te abençoe. Tá bem? 11h27. Nilce Leia mora em Caratinga. Oi, Tony. Tô te ouvindo. Manda um abraço para mim. A Ana Paula Gregório mora no bairro Santa Rita, no Vila Isa, o José Lemos. Ô Zé, como é que tá as coisas aí? Tudo bem? Tudo jóia? Muito bem. Mora em São João de Meriti, no Rio de Janeiro. o Michel Tavares. Michel, muito obrigado pelo carinho. 11:28. Aí, minha amiga ouvinte, ela pra ela aí, ó. É pra Dini, Raquel Silva, eu não mudo.

0: Raquel Silva, Eu Não Mudo.
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0: 11h34, a enquete de hoje está perguntando: você acredita no fim do mundo? 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Engelmig Acabamentos, a sua loja. 11h34, vamos continuar ouvindo o ouvinte. Alô, alô, bom dia.
2: Fala, meu amigo, sobre a enquete aí.
0: Ô, Cássio.
2: Se o mundo terá fim. Ô, Tony, com certeza. Com certeza. Como diz Jesus, passará céus e terra, e as minhas palavras não passarão. Então, se ele falou, meu amigo, eu ponho fé, e ele falou, haverá um novo céu, a nova terra, entendeu? Como Nicodemos disse, Senhor, como eu posso herdar o reino de Deus? Jesus falou, tem que nascer da água e do Espírito. Se não nascer da água e do Espírito, aí não tem como entrar na terra celestial. Aí só lá, meu amigo, nós pisarão em ruas de ouro. Andarão em ruas de ouro. Entendeu? Com certeza haverá o fim. Esse mundo terá fim. Entendeu? Está escrito também, quem tem o Pai tem a vida. Como está em João 6,14. Eu sou a verdade e a vida, ninguém vem ao Pai senão por mim. Então, meu amigo, para herdar o reino de Deus tem que ter o Pai. Aí sim. Eu te confesso. Eu não quero ver o fim do mundo, não. Eu quero estar lá nos braços de Abraão antes desse mundo terá fim, porque nós já estamos no princípio do fim, entendeu?
0: Tá certo. Cássio Braunas, um abraço. 11h36. Bom dia, bom dia, bom dia. Quem vai falar comigo agora? Alô?
3: Oi, Tony. Bom dia, Pai do Senhor, que é lá no Sul de Galiléia. Eu acredito sim no fim do mundo. A Bíblia fala, né, que não ficará pedra sobre pedra, que não vai ser derribada, vai acabar com tudo, né? Então vai vir um fim do mundo, e aí vai fazer um novo céu e nova terra. Então, para fazer um novo céu, tem que acabar com a véia, né? Eu acredito que no fim do mundo, sim. É Lanúcio de Galiléia.
0: Tá bem. Lanúcio, um abraço para você. Vamos dar um pulo lá nos Estados Unidos. Alô!
4: Oi. Bom dia, meu amigo Tom de Oliveira, gente fina de boa.
0: Bom dia.
4: A paz dessa galera abençoada aí, né? Da 104.9. A rádio do povo de Deus, né, Tony?
0: É verdade.
4: A resposta é: passará os céus e a terra. Passará o céu e a terra, mas as minhas palavras não vão passar.
0: Certo.
4: Então eu fico com a Bíblia. Essa é a minha resposta. Tá bom? Vamos continuar ouvindo a galera aí. Cada qual tem a sua opinião, não é isso? Um grande abraço a Marinho Ferreira, direto da capital de Mós. A capital do calor e do amor. Ainda tá quente aqui ainda, tá? O ar-condicionado tá cortando a alta aqui no carro, mas tá bom.
0: Tá nevando. Tá.
4: Grande abraço, Amarildo Ferreira. Tchau, tchau.
0: Um abraço, Amarildo, lá em Boston, nos Estados Unidos. Maria da Penha. Dona Maria da Penha mandou alguma coisa aqui. O Taiane, abre a linha. Deixa eu ver. Pouquinho, né? Alô?
5: Um grande abraço, Amarildo Ferreira.
0: Ô, Dona Maria, baixa o rádio aí. 11h37, dois segundinhos. Bota de novo aí, João.
5: Um grande abraço, Maria da Penha.
0: Maria da Penha, fala comigo, minha querida. Liga pra nós. Não, não liga, não. Aí, onde é que eu tô com a cabeça? Hã? Mandei ligar. Manda mensagem de áudio 33 999610104. Esse 999610104, a gente não atende ligação, não, tá, Dona Maria? A senhora pode gravar o áudio no 33 999610104. Tá bom. Deixa eu mandar um abraço aqui para Ivana Alves, de Alto Jequitibá. O José Lacerda tá ouvindo a gente em Santa Clara do Irupi. Alô, Dona Lia. Alô, São Manuel, bairro Santa Rita. Alô, Juveni Aparecida de Muriaé. Ô, Juveni, Zona da Mata. 11h38, bom dia.

Aurelina Dourado, tá na mão de Deus. Essa aí é a Maria Marçal, né? Deserto. Bom dia, 11h46, tem que fechar a enquete agora? Tem que fechar, né? 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Muito obrigado aí pelo seu carinho, muito obrigado pela sua audiência. Muito obrigado pela sua sintonia na enquete de hoje. O que é que nós vamos falar amanhã, Cristiane? 13 minutos agora para o meio-dia. Amanhã a gente vai perguntar o seguinte na enquete. Existem pessoas que sugam a energia de quem convive com elas? Você acha que existe? Na vida da gente, nessa trajetória da gente, e nós estamos aqui no mundo, você acha que existem pessoas que elas sugam a energia da gente? É a pergunta que nós vamos fazer na enquete de amanhã. Existem pessoas que sugam a energia de quem convive com elas? Mas é muito triste, hein? Você está sugando minha energia ou está sugando energia de alguém? Meu Deus, é muito triste. Então, vamos falar desse assunto amanhã, hein? 11h48. E o pênalti perdido por Memphis Depay, que determinou a eliminação do Corinthians para o Estudiantes, ontem, pelas quartas de final da Conmebol Libertadores, ganhou um novo ângulo. O Memphis, puxa vida, hein, rapaz, que coisa. Não é mole, não. O registro feito por um torcedor, que viralizou nas redes sociais, mostra a apreensão da torcida momentos antes da cobrança e a frustração com a chance desperdiçada logo na sequência. Agora eliminado da Libertadores, depois de também cair na Copa do Brasil, Corinthians só tem o Brasileirão para disputar nesse ano. O time está na 14ª posição, 32 pontos e, próximo jogo pela 28ª será contra o Fluminense, nesse domingo, 4 da tarde, novamente na Neoquímica Arena. E aí a torcida fica na bronca, né? Rapaz. Bom, mas vai fazer o quê, né? Agora são 11 horas e mais 49 minutos. Vida que segue. É uma luta, mas fazer o quê, né? 11h49. Tem mais notícias aí, o Tayane? Tem? O presidente Lula anunciou hoje o reajuste do Bolsa Família em cerca de 15% a pouco mais de 2 semanas das eleições. O valor mínimo do programa sai de R$ 600 para R$ 691. Já o benefício médio subirá dos atuais R$ 675 para R$ 777, informou o governo. Os novos valores começam a ser pagos na folha de outubro, a partir do dia 19 do mês que vem. Ou seja, o aumento do programa social entrará em vigor entre o primeiro e o segundo turno das eleições. O piso de R$ 600, ele foi estabelecido no governo Jair Bolsonaro quando houve a transição do auxílio emergencial criado na pandemia de Covid-19 para o Auxílio Brasil, que é um programa que voltou a ser chamado de Bolsa Família com a posse de Lula em 2023. O valor mínimo de cada integrante da família receberá vai subir aí de R$ 142 para R$ 164. A soma dos valores recebidos precisa dar no mínimo R$ 691. Então, além do piso R$ 691, há benefícios adicionais cumulativos e os valores também foram atualizados. Por criança de até 6 anos, de R$ 150 para R$ 173, gestante de 50 para 58, jovem entre 7 e 18 anos incompletos, de 50 para 58, por bebê de até 6 meses, de R$ 50 para R$ 58. 9 minutos faltando agora para o meio-dia. Então a notícia chegando para nós aí agora. Lula anunciando reajuste no Bolsa Família às vésperas das eleições. Valor mínimo subindo para R$ 691. Vamos trazer a Cristina Mel aí? 9 para o meio-dia. Há um anjo nesse lugar.

0: Cristina Mel, há um anjo nesse lugar. 11h54, vamos fazer a previsão do tempo? Sofia Maria Duarte, tempo e a temperatura.
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2: O sul do país tem quinta-feira com nevoeiro pela manhã em todas as três capitais da região. Um fenômeno típico desta época do ano. Curitiba amanhece com neblina, evoluindo para céu mais aberto tanto à tarde quanto à noite, com mínima de 10 graus e máxima de 17 graus, a mais baixa entre as capitais do sul. Florianópolis segue o mesmo padrão, com boa melhora ao longo do dia e máxima de 20 graus, a mais alta de toda a região. Porto Alegre também amanhece com neblina, mas o tempo abre rápido, com mínima de 10 graus e máxima de 21 graus. Os ventos seguem entre fracos e moderados em toda a região, com rajadas presentes à tarde e à noite, mas sem previsão de chuva em nenhuma das três capitais do sul neste dia. As informações são do Instituto Nacional de Meteorologia. Sofia Muniz, o tempo e a temperatura.
0: Obrigado, obrigado, minha amiga. 5 minutos para o meio-dia. Valadares, nesse momento, com 26 graus, uma manhã de tempo nublado, 10% a previsão de chover hoje. Umidade relativa do ar, 62%. O tempo está meio seco, hein? Ventos a 10 km por hora. Trânsito nessa hora do almoço, tranquilo ali nas mediações do Mercado Municipal, Avenida Brasil, chegando aqui no centro, terminal rodoviário com embarque e desembarque normalmente. Como é que está o trânsito aí? Vamos dar uma olhadinha. Próxima Prefeitura, Câmara Municipal, Teatro Atiaia, tudo normal. 4 minutos agora para o meio-dia. O aeroporto de Valadares, nesse 17 de setembro, aberto para pousos e terminal rodoviário com embarque e desembarque normalmente. Como é que está o trânsito aí?

0: assistir. Pegamos primeiro o Yuri, depois veio a Ayla. Ali já foi um choque para mim, porque ela nasceu assim, com a cabeça perfeita. E ela nasceu perfeita. A neurologista fez todos os exames, fez um ultrassom na cabeça, fez um eletrocefalograma, fez uma, como é que chama aquele exame? Tomografia, e pegou e veio conversar comigo. Essa não era a médica que estava acompanhando, era a médica do hospital. Ela pegou, veio falar comigo e falou: pai, fizemos a avaliação neurológica na Ayla e ela não tem hidrocefalia. Como assim, doutora, não tem hidrocefalia? Não tem hidrocefalia, pai, não vai ser necessário nenhuma cirurgia. E aí eu ainda questionei, eu falei, e com relação à romba encefalossinapse, que era o cerebelo? Pai, o cerebelo dela é do tamanho normal, você tem uma filha perfeita.
1: Ai, eu estou muito feliz. Assim, a gente esperava uma coisa, mas Deus surpreende a gente. E é isso, agora ela está aqui, que é prova do milagre de Deus na nossa vida.
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8: Paz, ela é eterna. É tanto que toda palavra que fala assim, farei uma aliança perpétua. Ele nunca vai finalizar. Já viu alguém que comete um erro? Tem países aí que tem a pena de prisão perpétua. Pessoa vai presa e nunca mais sai da cadeia. Perpétuo quer dizer eternamente. E a aliança que Deus faz conosco é perpétua, eterna, nunca acaba. Ela começa aqui e continua. Ele fala assim, começa aqui e termina lá no céu. Não, ela começa aqui e continua na eternidade. Nunca tem fim. É igual o nosso Deus. Nosso Deus não tem princípio e não tem fim. Ele é da eternidade à eternidade. Nele não há sombra de variações e ele também não muda. Esse é o nosso Deus. Deus que faz aliança. Gênesis 15, 18. Diz assim a palavra do Senhor. Naquele mesmo dia fez o Senhor um pacto, ou seja, uma aliança com Abrão, dizendo: a tua descendência tenho dado a essa terra, desde o rio do Egito até o grande rio Eufrates. Era uma de terra muito grande, extensa. Quando a pessoa olha assim, com os olhos nus, ele não consegue alcançar a divisa, de tão extensa que é. É como diz aqui no Brasil, né? Do Iapoca ao Chuí, né? Toma as duas extremidades da terra. Então Deus está prometendo ali para Abraão: vou estender a bênção para a sua vida, a aliança vai estender, e tenho dado essa terra desde o rio do Egito até o rio Eufrates. Então é muita bênção, é muita terra que estava sendo dada para Abraão por causa de uma aliança. Capítulo 17, versículo 7. Estabelecerei a minha aliança contigo e com a tua descendência depois de ti, e em suas gerações, com pacto perpétuo para te ser por Deus, a ti e a tua descendência depois de ti. Ou seja, toda a descendência de Abraão sempre estava firmada na aliança com Deus. Ele falou assim, ó, na sua descendência perpétua. Então foi na vida de Abraão, de Isaac, de Jacó, de José, de Efraim, de Manassés, e veio tombando para o nosso lado aqui até chegar hoje.

Então, a descendência de Abraão nos alcançou. Nós somos descendência de Abraão. Por isso nós fomos alcançados pela aliança do Senhor. Então, que nós possamos entender isso aqui. E essa aliança nunca vai acabar. Vai vir os nossos filhos, netos, bisnetos, tataranetos, e vai por aí. E vai até a eternidade. Começou na eternidade e vai até a eternidade. É um círculo que não tem fim, é infinito, como é a aliança. Então, a aliança do Senhor, ela é eterna. Irmãos, existe uma diferença absurda entre contrato e aliança. Contrato é: se você fizer, eu faço. Se quebrar, eu cancelo. Então, depende do outro, né? De resultado. É aliança: se você fizer, eu faço. Então, eu sempre vou esperar por alguém. Deus não espera. Deus, ele faz a parte dele. Agora, cabe a mim também fazer a minha para poder dar continuidade no projeto. É baseado no desempenho, né? Quando a aliança, ela é humana. Aliança no hebraico é berit, significa cortar até sangrar. É um pacto de sangue. Na antiguidade, para fazer aliança, cortava animais ao meio, as duas partes passava no meio do sangue, dizendo: que aconteça comigo o que aconteceu com esses animais se eu quebrar essa aliança. É vida ou morte. O nosso Deus não faz contrato com você, ele faz aliança. Porque contrato vence, né? Você faz contrato de um ano, dois anos, quando você vai alugar uma casa ou um imóvel qualquer aí para um comércio, você faz um contrato. Mesmo que você faça um contrato duradouro para 5, 10 anos, quando chegar o final daqueles 10 anos, o contrato vence. Ou você tem que renovar, ou você tem que sair, desocupar o imóvel. Isso é contrato. Aliança não. Aliança, ela é eterna. Então, que nós possamos estar ligados com o Senhor. O nosso Deus, ele não faz contrato. Porque Deus fez aliança com Abraão quando ele estava dormindo. Porque aliança não depende da sua força, depende da fidelidade de Deus. Abraão estava dormindo e Deus fez aliança com ele. Sabe por que a palavra menciona isso aqui? Porque aliança, para eu fazer com Deus, não depende da minha força, não depende da minha sabedoria, não depende do meu intelecto, depende de Deus apontar para mim e falar assim: eu vou fazer uma aliança com você. Mesmo na minha fraqueza, mesmo na minha limitação, Deus nos chama para ser aliançados com Ele, porque Ele é quem cuida de nós, né? Deus cuida de cada um de nós. Deus faz aliança quando ninguém mais faz. Talvez você espera alguém fazer uma aliança com você para te abençoar, e a pessoa vai te empurrando com a barriga, vai te enrolando e nunca faz a aliança que ele prometeu. Olha que interessante. Deus, ele pega a pessoa que está lá no monturo. A Bíblia diz assim, que ele tira o necessitado do monturo e coloca para sentar entre os príncipes. Aquela pessoa que estava no monturo tem algo para oferecer para Deus? Nada. Somente um coração quebrantado. Quando eu tenho um coração quebrantado, Deus, ele não me rejeita. Ele me pega, me enche de poder, me enche do teu espírito e da tua virtude, coloca eu para cima, para eu ser vitorioso, para você ser vitoriosa em nome de Jesus. Talvez você entrou por aquelas portas ali pensando em desistir, mas pastor, negócio para o meu lado não está bonito não, coisa tá estreito, estou no estreito. Tem muita gente que fala essa palavra: estou no estreito. Mas é no estreito que você chega lá. A Bíblia diz que o caminho do céu, ele é estreito. É estreito é o caminho que conduz à salvação. Talvez Deus estreitou porque ele tem salvação para a tua vida, tem salvação para a tua casa, tem salvação para a tua família. Ele está trabalhando hoje em teu favor. Sabe por quê? Porque ele trabalha para aqueles que nele esperam e confiam.
Você confia no Senhor, senão você não estava dando crédito à palavra de Deus que é pregada nesse altar. Então, quando você espera no Senhor, você confia nele, a palavra de Deus declara que ele trabalha por você. E se Deus trabalha por você, algo vai acontecer, porque a Bíblia declara que agindo Deus, ninguém impedirá. E se Deus é por nós, quem será contra nós? Ninguém. Deus vai agir e vai liberar resultado para a tua vida, amém? Glória a Deus. Na aliança, Deus passa sozinho. Ele passa sozinho porque ele aguenta, ele é forjado, ele é o próprio forjador do fogo. Quando Deus, em Gênesis 15, 17, eis que um forno de fumaça e uma tocha de fogo passaram por entre aquelas metades do sacrifício do animal que era feita a aliança, e Deus passou como uma tocha de fogo. Talvez eu, você, não aguentaria o fogo, seríamos queimados, mas Deus passou para poder selar a aliança que ele fez conosco, amém? Na cultura da época, dos dois tinham que passar no meio dos animais, mas aqui Abraão estava em profundo sono, precisava de Abraão passar. Por isso que tem sacrifício que alguém faz, como aqueles profetas de Baal faziam lá para invocar o Baal, retalhavam o corpo, né, fazendo sacrifício. Aquilo ali não leva nada, ninguém a nada. O sacrifício que nós precisamos é obedecer a palavra de Deus, porque o sacrifício ele já foi oferecido na cruz do Calvário. A aliança de sangue já foi feita. Então, quando eu aceito ele como Senhor da minha vida, ali a aliança está firmada e ela não quebra, amém? Glória a Deus. O que isso significa? Que a aliança não depende de você. Se dependesse de você, já tinha quebrado. Mas como só Deus passou, ele estava dizendo: eu mesmo vou garantir essa aliança. Se ela for quebrada, que o castigo caia sobre mim. Olha aqui a responsabilidade. Deus chamando a responsabilidade para ele. Se eu fiz, eu comprometo a cumprir, e se der errado, quem paga é eu. Talvez tem pessoas que fazem uma aliança com a gente, quando o negócio aperta, ele pula fora, faz: eu mudei de ideia. Fulano, mas você não prometeu que ia comigo até o fim? Não, mas eu estou vendo outras coisas aí, mudei de ideia, não vai dar para mim continuar não. Vai dar para mim cumprir a minha palavra, não. Tem muita gente quebrando alianças por causa de algo que acontece. Deus não. Aí, como o gênero humano sempre peca, né, houve quebra de aliança da parte da humanidade, e para pagar nós não tínhamos condições, Deus chamou a responsabilidade para ele aqui, ó. Caiu do 2000 anos depois na cruz. Jesus foi rasgado no meio como aqueles animais para que a aliança com você nunca fosse quebrada. O sangue que garante a sua aliança hoje não é de animal, é do Filho de Deus. Ele deu o seu próprio filho para nos garantir essa aliança. Amém? Os três sinais de quem tem aliança com Deus. Deus muda o seu nome. Ele te dá uma nova identidade. Você sabia disso? Bem interessante aqui. O Abraão não chamava Abraão, ele chamava Abrão. E o que significa Abrão? Pai exaltado. Abrão era exaltado. Mas Deus tinha uma nova identidade para ele. Falou assim: a partir de agora, você será conhecido como Abraão. Abrão antes e Abraão a partir daqui, porque você vai ser pai de multidão. Você vai deixar de ser pai exaltado, mas o pai de uma só pessoa, e vai ser pai de multidão. E tanto que nós somos descendência de Abraão. Jacó era enganador, virou Israel. Né? Jacó significava enganador, virou Israel, que passou a ser conhecido como príncipe significado de Israel. Quando você entra em aliança, Deus muda, como o céu te chama. Você não é mais o fracassado, endividado, doente. Você é filho, você é herdeiro, você é abençoado. Por mais na sarjeta que alguém caia, mas é filho de Deus, ele não vai ser chamado de caído na sarjeta.
de doente, de endividado, de imprestável. Você já vê muita gente chamando o outro de emprestado? Eu já vi muita gente falar assim, seu imprestável, por causa de alguma coisa que você não cumpriu, um requisito que você não cumpriu, você é chamado de emprestável, desqualificado. Né? Alguém fala assim, esse fulano é um desqualificado. Mas Deus não te chama assim. Você pode estar no fundo do poço todo errado, em pecado, vivendo atrocidades e fazendo coisas que até o cão duvida. Mas Deus olha para você e fala, meu filho, chama de filho. Filho pródigo, quando saiu de casa, ele gastou tudo que tinha. Talvez envergonhou o pai. Aquela vizinhança do pai do filho pródigo, é tudo falar assim lá. Aí põe a culpa é no pai, o pai não educou direito. Pai não deu ensinamento, não corrigiu, aí o filho agora saiu aí, ó, pegou o dinheiro dele, gastou para lá com qualquer coisa, mas o pai aguentou o fogo abafado. Quando o filho pródigo volta, o pai não o chamou de desnaturado, não o chamou de desqualificado. Não sou de porco. Você levanta a tua mão para receber. Não importa a situação que você se encontrava até aqui, do jeito que você chegou, entrou na casa do Pai, você é restaurado, você é renovado e você é chamado de filho. Quem crê, bate palma, quem recebe dá glória. Ele está aqui para te abençoar. Ele não está aqui para te condenar nem para te julgar. Amém? Glória a Deus. Deus te marca. Marque ao que é pertencimento. Gênesis 17, 11. A circuncisão era o sinal da aliança. Hoje o nosso sinal é o Espírito Santo. Efésios 1, 13. Fosse selado com o Espírito Santo da promessa. Quem tem aliança tem marca. O diabo olha e sabe. Esse não pode tocar. Esse aí tem dono. Você já ouviu alguém contar quando o diabo, alguém vai lá no terreiro de macumba, lá na magia negra, fazer um trabalho contra as pessoas e quando chega lá, coloca a foto da pessoa e fala assim, esse aqui eu não posso mexer não, que esse aqui é filho do homem lá de cima, esse aqui eu não posso tocar. O diabo sabe, talvez tenha alguém se levantando contra a tua vida para fazer o mal contra você, mas o diabo sabe que em você ele não pode tocar, porque você é filho de Deus, e quem é filho tem promessa, quem filho é herdeiro, quem é filho e é para sempre, não tem data de validade. O diabo pode até querer colocar data de validade em você, através de circunstâncias, através de setas, de palavras de maldição que alguém lança contra a tua vida. Ele quer colocar um stop, um fim na tua vida, colocar um prazo de validade, mas Deus está dizendo você hoje aqui, você é filho e filho é para sempre. Eu não conheço ex-filho, eu não conheço ex-pai. A aliança foi feita no Calvário e a aliança que Deus faz é eterna. Quem crê, bate palma, quem recebe.

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5: Olá, povo de Deus, boa tarde para você que se liga na sua 104. A minha rádio, a sua rádio, a rádio que está sempre no coração do povo de Deus. Eu sou o Alessandro e estamos chegando. Vamos juntos, até logo mais às 5. Vem aí para você, nosso show da tarde. Muito louvor, alegria e informação aqui, ó.

0: 104, a número 1 no coração do povo de Deus. Começamos muito bem hoje o nosso show da tarde para você com Gerson Rufino Reconstrução, Damares, o maior troféu, e ainda Eli Soares, Agindo Deus. Hoje é quinta-feira, dia 17 de setembro de 2026, e nós vamos juntos até logo mais às 5 da tarde, trazendo para você muito louvor, alegria e informação, a sua participação comigo através do nosso WhatsApp e muito mais, né? Show da tarde sempre com os melhores louvores, de segunda a sábado, de 1 da tarde até às 5 da tarde, para estarmos juntinhos louvando, engrandecendo o nome do Senhor. Dá só um minutinho, já tô de volta, trazendo mais louvores, trazendo muito mais nessa tarde de quinta-feira. Afinal de contas, o nosso show da tarde tá só começando.
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0: 104, a número 1 no coração do povo de Deus, Aurelina Dourado, contagem regressiva. Ainda nessa sequência, Jonathan Rodrigues, Como Será o Amanhã, Bruna Oli, A Poder em um Nome, e ainda Israel Santos, Se Deus Puxar da Tomada. Já já tem mais louvores, agora tá na hora de informação.
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0: Taxa Selic sofre quinta redução seguida e fica em 13,75. Quem traz os detalhes é Eduardo Amaral.
2: O Comitê de Política Monetária, Copom, anunciou nesta quarta-feira o corte de 0,25 ponto percentual na taxa básica de juros do país, a Selic. Com a decisão, a taxa passa para 13,75%, a menor desde o período entre janeiro e março de 2025, quando a Selic estava em 13,25%. Depois deste período, o Copom aprovou sucessivas altas na taxa básica de juros, até ela se estabilizar em 15% durante 6 reuniões consecutivas. Para o economista e professor da PUC de São Paulo, Antônio Carlos Alves dos Santos, a decisão se justifica pelo cenário interno da economia brasileira no momento atual.
3: Analisando o IPCA, quer dizer, o seu núcleo, principalmente particularmente o caso de alimentos e bens industriais, você percebe que há espaço para você reduzir a Selic. Então, quer dizer, a dinâmica interna permitia que essa redução ocorresse, ok? Então, isso é uma questão interna, quer dizer, internamente, perfeitamente compatível a redução nesse momento, assim como é perfeitamente compatível que você tenha mais uma redução na Selic.
2: Este foi o quinto corte consecutivo da Selic definido pelo Copom. Santos avalia que, no momento, os fatores externos são os que colocam em risco a questão inflacionária do país, que já está com o índice acima da meta definida pelo Banco Central.
3: O risco que existe é do lado externo, quer dizer, a evolução do conflito é no Oriente Médio, a evolução do conflito na Ucrânia, principalmente os ataques dos ucranianos no setor de petróleo da Rússia, que acaba tendo impacto na oferta do óleo diesel. Isso acaba aumentando o preço do diesel no mundo como um todo. Então, quer dizer, o setor externo é complicado, mas internamente não há risco de você ter um aumento significativo do nível de preço, não. Okay?
2: Apesar do corte na taxa de juros, Santos não prevê um aquecimento da economia. Isso é porque, além de o crédito seguir caro, fatores externos devem manter a cautela por parte dos investidores. Outro fator apontado pelo economista são as eleições. Segundo ele, a incerteza quanto ao próximo presidente gera uma cautela ainda maior por parte do mercado. Ele acredita que, seja quem for o próximo presidente do país, a questão fiscal terá de ser encarada no próximo governo.
3: Particularmente, espero que a questão fiscal vai tornar-se uma questão importante. Dois, que caso você tenha um agravamento do cenário internacional, quer dizer, um aumento do conflito na Ucrânia e no Oriente Médio, aí tem uma outra variável, que é o El Niño. Se o El Niño for muito forte e gerar um impacto na oferta de alimentos, por exemplo, isso aí sim poderá gerar um aumento da inflação.
2: A próxima reunião do Copom está agendada para acontecer entre os dias 13 e 4 de novembro. A expectativa do mercado é de um novo corte na Selic, na casa também de 0,25 ponto percentual. Produção e reportagem, Eduardo Amaral.
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A número 1 no coração do povo de Deus, agora 1h45, mais uma vez boa tarde para você. Esse é nosso show da tarde, até logo mais às 5 com os melhores louvores. Na sua tarde super especial de quinta-feira, Mariana Valadão, Osana.

0: 24 horas por dia, falando do amor de Deus por todos nós, levando a palavra do Senhor aos quatro cantos do planeta. E nós acabamos de conferir mais uma sequência maravilhosa para você aqui no nosso Show da Tarde com Soraya Moraes. Caminho no Deserto, David Keelan e Marcos Salles Vem Habitar, Mariana Valadão, Osana. Olha, nós vamos dar agora uma pequena pausa no nosso Show da Tarde. Vem aí o Visita ao Seu Lar, mas eu volto já já trazendo mais louvores para você. Aliás, daqui a pouquinho tem Pediu Ouviu, você comandando a nossa programação.
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3: Olá, queridos ouvintes, amados irmãos, participantes aqui da programação Visita ao Seu Lar. Programa que tem levado muitas bênçãos aos quatro cantos dessa cidade e também nas cidades vizinhas. Nós estamos aqui para liberar uma palavra de vitória ao teu coração. Você que espera no Senhor, que confia no Santo de Israel, pode ter certeza que o nosso Criador está trabalhando por você. Quantas vezes você pensou que não ia conseguir romper com os obstáculos, com as barreiras, e quando chegou lá na frente, você olhou para trás e viu que você foi vencedor naquela jornada? O inimigo tem se levantado contra as nossas vidas para nos atacar, para querer nos tirar da rota. A nossa rota é rumo à eternidade. Cada passo que nós damos aqui na terra, pautados na palavra de Deus, nós estamos caminhando para a cidade santa, mansão celestial. E o inimigo não fica satisfeito com isso, ele vai querer nos tirar de rota. Mas o interessante é que nós temos alguém que nos guarda, que nos livra, que nos protege contra todas as ciladas do inimigo, contra todos os dardos inflamados e flechas que são lançadas contra as nossas vidas. Nós temos um escudo que nos protege. O inimigo até lança as flechas, mas elas não nos alcançam. Nós estamos começando, né, nessa sexta-feira, vai iniciar a poderosa campanha Proteção do Salmo 91. Aquele que habita no esconderijo do Altíssimo, à sombra do Onipotente, descansará. Eu estou falando com você que pode ficar tranquilo. Você pode descansar, porque Deus está trabalhando em teu favor. Nessa sexta-feira, nós vamos estar recebendo o pastor Wagner,

0: vindo lá de Ipatinga para abençoar a nossa vida, para liberar uma palavra de vitória. Então você não pode ficar de fora, venha participar. É desde o primeiro elo até o sétimo elo, você estando na casa do Senhor, debaixo de uma palavra profética, habitando no esconderijo do Altíssimo, pode ter certeza que você estará seguro. O laço do passarinheiro pode até ser armado contra a tua vida, mas ele não vai te pegar, porque o Senhor é quem nos guarda, quem nos livra, quem nos protege. Então, sexta-feira, 9 horas da manhã, 3 horas da tarde, também 7:30 da noite, na Avenida Brasil, 3897, no coração de Valadares. É o grande lugar dos milagres. Deus faz e a primeira igreja do Evangelho Quadrangular mostra. Nós temos mostrado aí muitos testemunhos de pessoas que estavam desesperadas, pensando até em desistir da vida, mas chegaram aqui na nossa igreja, começaram a campanha e se reergueram. Deus deu renovo, restaurou a vida desta pessoa, a mente, o coração foram blindados pelo sangue de Jesus que é proferido nas ministrações. Não fique de fora, você é o nosso convidado especial. Venha, traga mais um, receba o seu milagre, porque o milagre já está preparado. Basta tão somente você tomar posse dele, tá bom? Estamos aguardando vocês. Deus abençoe a sua vida. Segue aí a programação, visita o seu lar. Tem muita coisa boa acontecendo em nosso meio, viu?
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2: Oh, minha filha, Deus existe. Jesus me curou. Tenha fé de novo. Ele vai te ajudar.
3: Acabou. Tudo. Tudo. Acabou. Glórias. Amém. Eu tô curada em nome de Jesus. Acabou.
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5: Você já reparou que hoje em dia o mundo está com muitas ofertas e muitas bandejas e está destruindo as famílias, muitas famílias sendo desfaceladas, é pai com filho brigando, irmão com irmã, e a palavra vai se cumprindo como está escrito. Hoje em dia a pessoa mata o outro por qualquer coisa, com uma palavra. Por isso que a Bíblia diz que é melhor nós ouvirmos do que falar. Tem que ouvir mais do que falar. Tem questões que eu preciso ouvir algo e ficar calado, para não gerar atrito. Ontem mesmo eu fui afrontado com palavras. Na hora dá vontade de você responder. A gente tem resposta, a gente é servo de Deus. Deus dá sabedoria para a gente falar, falar o que é certo. Mas tem momento que você tem que ficar calado. Tem uma charge aí no meio de redes sociais, um burro discutindo com um tigre. O burro fala que a grama é azul, o tigre começa a debater com ele, fala assim: a grama é verde, não, a grama é azul. Aí levaram a questão para o líder deles, que era o leão, rei da selva. Ele deu causa ganha para o burro, que a grama é azul. Ele falou: mas só deu causa para o burro? Ele falou assim: você vai discutir com quem não tem nada para oferecer, com quem não vai falar nada que te edifica? A pessoa fala um negócio, você vai começar uma contenda, um debate. Fica calado, concorda, deixa ele embora, continue servindo a Deus. Então, às vezes a gente, em silêncio, a gente vence batalhas. A Bíblia diz que uma palavra branda, ela cessa uma guerra, mas conforme o que você fala, você incendeia, vira um caos. Então tem muita coisa sendo oferecida aí através da rede social para destruir as famílias. Mas com Jesus é o contrário, você constrói uma família. E o texto que eu vou ler aqui, muito conhecido, ministrado sempre aqui, é um texto de João capítulo 2. A festa em Caná da Galileia. Todos os dias nós pregamos, ouvimos pregações sobre este texto, mas todo dia Deus fala algo conosco através dessa palavra. Todos os dias a palavra do Senhor, ela se renova a cada manhã. É uma festa que começou com um tempo determinado para acabar. Você já pensou que um casamento começa e de repente deu errado a organização? Já está fadado ao fracasso.
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0: Ó grande Deus e poderoso Pai, eu apresento a vida de cada um dos teus filhos que estão nos ouvindo aqui através da Rádio 104,9 FM. Meu Deus, abençoe a vida de cada um. Libera, meu Deus, tudo que está travado no mundo espiritual. Repreenda tudo aquilo que não presta e não provém do Senhor. Abre as comportas do céu sobre a vida deste que crê. Meu Deus, dá condições favoráveis para que eles possam prosseguir na jornada, para que possam receber os benefícios do céu sobre a vida deles. Meu Deus, eu oro neste momento com a certeza e a convicção de que o Senhor ouviu esta oração e já liberou resposta dos céus. Eu te agradeço em nome de Jesus. Amém e graças a Deus.
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0: Agora 2h11, de volta com você e o nosso show da tarde aqui na sua 104. Tivemos aí o Visita ao Seu Lar com o pastor Sávio Souto, sempre trazendo aí uma bela mensagem para edificar as nossas vidas, as nossas tardes, né? Continuamos com você, até logo mais às 5, trazendo por aqui também a sua participação. Afinal de contas, tá na hora!
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0: Tá a fim de ouvir aquele louvor que você tanto gosta? Dedicar aí pra aquele irmão, pra aquela irmã, você também sabe, estão ligados aqui na nossa programação. Ou prestar a sua homenagem aos nossos aniversariantes dessa quinta-feira, 17 de setembro de 2026. Faz o seguinte, ó, tá liberado a partir de agora aí o nosso WhatsApp pra você tá mandando aí sua mensagem de até 30 segundos, mensagem de áudio de até 30 segundos, dizendo aí seu nome, o bairro, a cidade onde você mora, qual louvor você gostaria de ouvir, pra quem você dedica esse louvor, encerrando com a seguinte frase: eu sou mais 104. Pra ficar bacana essa participação comigo em mais uma edição do nosso Pediu Ouviu, sempre de segunda a sexta-feira, de 2h10 até as 3 da tarde. Então, ó, manda agora, não deixa pra mandar no finalzinho do Pediu Ouviu, senão você já sabe, né? Corre o sério risco de repente não dar tempo de colocarmos o seu pedido de louvor no ar. Então manda agora, 33999610104, tá liberado pra você. E começamos muito bem o nosso Pediu Ouviu de hoje com F-Hop Music, Meia Noite.

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1: Oi, Luciano Santa, paz do Senhor, meu irmão. Jovelino da Palmeira.
2: Oi, Jovelina.
1: Tudo bem?
2: Joia.
1: Eu só queria pedir um louvor aí, pode ser? Com Eliano Oliveira, Salmo 91. Quero oferecer louvor para todos os irmãos do Parque Palmeira, para todas as igrejas. Que Deus seja sempre conosco. Eu te agradeço em nome de Jesus. Fica com Deus.

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3: 104, 12:22.
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0: 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Agora 2h25, de volta com você e o nosso Pediu Ouviu, você comandando por aqui a nossa programação. Tem participação por aqui. Olá, boa tarde.
1: Boa tarde, Alessandro Santos. Tudo bem contigo, Alessandro? Aqui é seu grande amigo Juninho do Bairro com História.
0: Oi, Juninho.
1: Uma música aí da Leste Cunha e da Bosta. Feliz para minha irmã Ligmar. Abração, Gão. Tchau.

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2: A paz do Senhor Jesus, meu amigo Alessandro, boa tarde, aqui quem fala é o Eduardo Vila Império, governador Valadares. Eu gostaria de ouvir oferecer o louvor com Daniel Samuel, Marcas de Batalha. Quero oferecer para todos os ouvintes nesta tarde, para vocês aí da rádio, para minha esposa Patrícia também, ligadinha na 104 FM, e dizer que são mais 104 da rádio do povo de Deus. Fique na paz, Deus abençoe, um abraço.

0: Mais uma sequência especial pra você aqui no nosso Pediu Ouviu, dentro do nosso Show da Tarde. Daqui a pouquinho tem mais participações, tem mais louvores. Agora um recadinho pra você que tá ligado, tá ligada aqui na nossa programação. Principalmente você que tá passando aí aquele perrengue, de repente, com a sua bike, né? Com a sua bicicleta. 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
0: Famílias endividadas mudam a jornada. Aliás, não é esse não. Vamos falar aqui sobre a novidade aí, que são os radares, né? Daqui a pouquinho a gente fala sobre essas famílias endividadas. Agora, nós vamos falar sobre 8 estados que farão testes com novos radares em rodovias. Como será que será? Como será esses radares aí? Como é que será que funcionam? Quem traz os detalhes para nós é Carolina Prazeres.
2: A Superintendência de Infraestrutura Rodoviária autorizou a realização de testes com radares que podem calcular a velocidade média dos veículos durante determinado trecho. Os antigos radares fazem com que o motorista diminua a velocidade naquele determinado ponto onde se encontra o radar. Com o novo modelo, o motorista terá que manter a velocidade da via ponto a ponto, como explica o especialista em trânsito, Wellington Matos.
3: Se a velocidade da via é 60, a hora que você passou no primeiro com a hora que você passou no segundo, feito o cálculo, ele tem que levar 60 km por hora nessa distância, nesse intervalo, tá? Ou seja, antigamente você freia, passa 60, vai para 120, quando chega perto do outro, freia, passa 60, volta para 120. Isso não vai acontecer mais. Você vai frear, passar a 60 e quando passar no próximo, o cálculo tem que dar 60 km por hora.
2: Inicialmente, os radares serão feitos em trechos de rodovias de 8 estados: Espírito Santo, Goiás, Mato Grosso do Sul, Minas Gerais, Paraná, Rio de Janeiro, Rio Grande do Sul e Santa Catarina. Matos acredita que pode haver engarrafamentos em um primeiro momento, já que muitos brasileiros têm o hábito de sair em cima da hora. Mas essa novidade também vai gerar uma reeducação ao motorista, que será benéfico para todos.
3: Eu não estou dizendo que é bom ou que é ruim, só estou explicando como é que é essa situação. Então você tem que ter na cabeça que você vai reduzir essa velocidade para a velocidade correta e para isso você precisa sair mais cedo. Eu acho que esse é o grande ponto do cidadão. Do Estado, ele parte do princípio de que ele está fazendo com que você ande na velocidade que foi determinada pela engenharia de tráfego, fazendo assim com que o número de sinistros cada vez caia mais e o número de lesões graves, ou até mesmo óbito, continue diminuindo, fazendo com que no país comece a cair o número de sinistros complexos que está tendo aí ao longo dos anos. Nós temos um número muito alto.
2: No período de teste, não haverá aplicação de multas nem registro de infrações de trânsito. Este primeiro momento servirá para a fiscalização observar o comportamento dos motoristas nos trechos monitorados. Produção e reportagem, Carolina Prazeres.
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0: Matheus Governador, Danilo de Castro.
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2: De volta com você e o nosso Pediu Ouviu aqui na sua 104. Você comandando por aqui a nossa programação. Olá, boa tarde.
3: Boa tarde, meu nome é Leonardo.
2: Oi, Leonardo.
3: Moro no Veracruz. Quero pedir um louvor aí, Daniel e Samuel. Bate na porta. Eu sou mais 104, a rádio do povo de Deus.
2: Leonardo, grande abraço pra você, muito obrigado pelo carinho, pela sua participação, pela sua audiência, tá valendo de montão carinho sempre, mas ô Léo, é o seguinte, ó, nós já tocamos, né, acabamos de tocar aqui Daniel e Samuel, mas nós vamos colocar um outro louvor pra você aqui, tá bom? Meu sistema, né, segundo a Cris, meu sistema, né, aqui não aceita eu tocar de novo Daniel e Samuel com menos de uma hora, tá bom? Grande abraço aí, tá bom, Léo? Grande abraço, obrigado pela sua participação, olá, boa tarde! Oi!
4: A paz do Senhor, Alessandro.
2: Paz.
4: Aqui é o Denilson, da Assembleia de Deus, do Parque do Turuna.
2: Oi, Denilson.
4: Eu gostaria de ouvir o hino Braço de Ferro com a Elaine de Jesus e Alexandre Silva. É, eu ofereço para vocês e da rádio para
2: obrigado.
4: Todos os irmãos do Parque do Turuna, Assembleia de Deus. Sou mais 104, a rádio do povo de Deus.

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1: Boa tarde, a paz do Senhor Jesus. Aqui é o pastor Luciano. Eu gostaria de ouvir o louvor Sabor de Mel oferecido à minha esposa, missionária Débora, e para todos os ouvintes da 104 FM.

0: Você aqui no nosso Pedi Ouviu Sabor de Mel. E com esse louvor, vamos chegando ao final do nosso Pedi Ouviu de hoje. Muito obrigado a você que enviou a sua mensagem, participando, nos ajudando a fazer cada vez melhor a programação da nossa 104, aqui do nosso Show da Tarde, tá bom? De repente, se você enviou sua mensagem e não deu tempo de colocarmos o seu pedido de louvor no ar, não fica chateado, chateada comigo. Amanhã tem mais Pedi Ouviu pra você, a partir das 2h10.
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1: Mais uma vez, boa tarde para você que se liga aqui na sua 104. Muito obrigado pelo carinho, pela audiência. Continuamos por aqui o nosso show da tarde até logo mais às 5, com muito louvor, alegria, informação e muito mais nessa sua tarde super especial de quinta-feira, né? De repente você tá aí no comércio, mas tá ligado aqui na nossa programação. Deus abençoe aí a sua vida. Muito obrigado pelo carinho sempre. Ou de repente você tá aí descansando, né? Trabalhou a noite toda, madrugada, aí...

durante o dia, descansa, né? Bom descanso pra você também. Muito obrigado pelo carinho, muito obrigado pela sua companhia. Vamos de mais louvor aqui na nossa programação. Vamos, Anderson Freire, pra você. A glória é tua. 3:04, boa tarde.

0: Sequência super especial para você aqui no nosso show da tarde. Que sequência, né? Aliás, estamos aqui sempre trazendo os melhores louvores para você. 24 horas por dia, juntinhos, louvando e agradecendo cada vez mais o nome do Senhor. Dá só um minutinho, já tô de volta trazendo mais louvores. Não sai daí.
1: Raíssa e Ravel.

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0: De volta com você aqui no nosso Show da Tarde, na sua 104.

0: Em sequência maravilhosa aqui na nossa programação. Mas agora tá na hora de informação pra você. Vem aí o Informativo 104.
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0: Famílias endividadas mudam a jornada de compra no grande varejo. Mais informações com Priscila Mendes.
2: As dificuldades enfrentadas por grandes varejistas brasileiros, com juros elevados, créditos mais caros, endividamento das famílias, reflete uma combinação de fatores econômicos e mudanças no setor, transformando a jornada de compra dos consumidores. Dados da Pesquisa de Endividamento e Inadimplência do Consumidor da Confederação Nacional do Comércio de Bens e Serviços e Turismo mostram que 82% das famílias brasileiras tinham algum tipo de dívida em julho de 2026. O comprometimento médio da renda dos endividados chegou a mais de 29%, considerado alto sobre o orçamento familiar. Lucas Capel, especialista em finanças e representante do CRAMG, Conselho Regional de Administração de Minas Gerais em Uberaba, fala sobre os riscos do consumidor recorrer cada vez mais ao crédito para manter o padrão de consumo em um cenário de renda comprometida.
3: O risco que nós temos nesse caso é que o consumidor ele acaba recorrendo sempre ao crédito para tentar manter o seu padrão de consumo. E isso é muito perigoso, porque o crédito não foi feito para isso. O crédito ele foi feito apenas para que você tenha acesso a algum tipo de produto ou serviço pontual e não aquele recorrente. Você corre um sério risco de no mês que vem não ter recursos suficientes nem para manter o seu consumo, quanto mais para pagar o crédito. Você entra na famosa bola de neve que vai ficar muito difícil de sair.
2: Segundo o Banco Central, a taxa média de juros do crédito livre destinada às pessoas físicas chegou a 64% ao ano em junho, aumento de quase 5 pontos em 12 meses. Diante do avanço do endividamento das famílias, o especialista em finanças fala sobre os riscos para a economia brasileira.
3: O que a gente pode tirar de conclusão disso é que se nós não observarmos nos próximos meses e anos uma mudança na taxa de juros, algum tipo de programa de recuperação de crédito para evitar que essas pessoas que estejam endividadas, uma reorganização dessas dívidas dessas pessoas, a gente corre um sério risco de chegar num grau de endividamento tão grande no Brasil que nós vamos entrar num período em que a demanda, né, por produtos vai acabar caindo, o que vai ocasionar também uma queda na oferta. E se ambos caírem, a gente vai ter uma baixa economia, toda a consequência econômica desse fato.
2: Além das condições econômicas, o setor do varejo atravessa mudanças na fatores que ajudam a explicar desempenhos diferentes dentro de um mesmo ambiente econômico. Produção e reportagem, Priscila Mendes.
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1: E por aqui continuam os melhores louvores na sua tarde. Boa tarde.

0: Mais uma sequência maravilhosa para você aqui no nosso Show da Tarde. Onde quer que você esteja, Deus abençoe grandemente a sua tarde. Muito obrigado pelo carinho, muito obrigado pela audiência. Já já tem mais louvor para você, não sai daí.
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3: De volta com você aqui na programação 104, sempre trazendo os melhores louvores. Aliás, a 104 você confere os melhores louvores 24 horas por dia, louvando, engrandecendo cada vez mais o nome do Senhor. E por aqui, nossa programação não para. Vamos de mais louvor para você.

0: Continuamos juntinhos aqui na programação da sua 104 e o nosso show da tarde. Louvores e mais louvores para juntos engrandecermos e louvarmos o nome do Senhor nessa tarde super especial. Dá só um minutinho, nós vamos para um rápido intervalo e eu volto já trazendo mais louvores para você. Não sai daí!
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2: 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E por aqui tem mais louvores à nossa programação. Boa tarde.

0: Mais uma sequência especial para você aqui na nossa programação. E agora é hora de informação. Vem aí mais uma edição do nosso Informativo 104.
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0: Seleção Brasileira. Ancelotti chama Martinelli para a vaga de João Pedro. Mais informações com Daniele Esperon.
2: O volante Martinelli, do Fluminense, foi convocado pelo técnico Carlo Ancelotti para os próximos amistosos da Seleção Brasileira contra a Austrália e Índia. Ele foi chamado para o lugar do atacante João Pedro, do Chelsea, que sofreu uma lesão e acabou tendo que ser cortado da lista. Hoje, com 24 anos, Martinelli nunca tinha sido convocado pela seleção principal. O jogador, que foi formado nas categorias de base do Fluminense, chegou ao time profissional em 2020. João Pedro, que se lesionou durante o jogo do último sábado contra o Hull City pela Premier League, machucou o joelho numa queda numa disputa pelo alto e, portanto, não vai se recuperar a tempo dos jogos no fim de setembro e início de outubro. Essa é a primeira convocação do técnico Carlo Ancelotti depois da Copa do Mundo de 2026, onde teremos renovações para o ciclo de 2030. Dos 26 nomes da lista, 11 atuam no futebol brasileiro. Com informações da Seleção Brasileira, Daniele Esperon.
0: Informativo 104, de volta amanhã, a partir de 1h40 da tarde.
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0: Garou Chip pra você em mais uma sequência aqui do nosso show da tarde, Uma Carta Viva. Antes, F-Hop Music, eu vi Alguém Mais Belo e ainda Sonho e Louvor, Deus Está Caprichando. E com essa sequência, chegamos ao final do nosso show da tarde de hoje. Muito obrigado a você pelo carinho, pela sua audiência, pela participação, você que esteve conosco nessa tarde maravilhosa de quinta-feira. Bom, continue ligado, na sequência tem ele, já chegou por aqui, já trazendo pra você Top Gospel, Game 104, também Flashback JW. Se nosso bom Deus permitir, amanhã nós estaremos de volta a partir de 1 da tarde com mais uma edição do nosso Show da Tarde para você. Um grande abraço, a gente se encontra por aí. Tchau, tchau.
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9: Fala, ah, povo de Deus, fala comigo. Bora lá começar mais uma super programação aqui na sua rádio. Top Gospel, Game 104, as melhores de hoje. Eu sou o JW, o telefone tá liberado pra vocês cadastrar comigo no game e faturar demais, hein? Pelas melhores do dia, confira aqui os grandes hits, porque até às 7 tem muito mais pra você ligado comigo no som da sua.
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0: com som, tua palavra. Terceiro lugar nas melhores de hoje. No quarto lugar, o Paulo César Baruc com Não Há Outro. E começando a sequência com Mana Nóbrega, Nada Temerei. Tem mais uma programação rolando por aqui na Rádio do Povo de Deus, na tarde abençoada de quinta-feira. Quinta-feira, dia 17 de setembro de 2026. Ótima tarde aí pra você, obrigado pela companhia, bom demais ter você comigo aqui outra vez, hein? E aí, você já fez o cadastro pra faturar comigo aqui no game, pra responder as perguntas de conhecimentos gerais e levar os prêmios da programação? Se não, tô te esperando aqui, hein? Do game participa maior de idade. Você faz o cadastro, a gente liga de volta, você responde ao vivo e fatura. Você faz o cadastro pelo 3279-0104 ou no zap, 99961-0104. Além dos prêmios da Rádio do Povo de Deus, tem os prêmios que eu anuncio agora, tem os prêmios que eu anunciarei em seguida. E tá fácil por aqui, dá pra você ganhar comigo demais, hein? 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E se você não mandou um alô pra galera, você pode mandar um alô até 6h20 com a mensagem de texto e mensagem de voz. Diga-nos por aqui no zap qual é o seu nome, de onde você fala e pra quem você manda um salve. Já já tem você ganhando comigo no game.
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0: 5h16 agora.
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0: Conferindo por aqui então o som do Morada, é tudo sobre você, hein? Antes nós conferimos o... Esse foi o segundo lugar pelas melhores de hoje. Na segunda posição, hora de você faturar comigo no game, hora de responder as perguntas de conhecimentos gerais e levar os prêmios da programação do game e participa maior de idade. Você faz o cadastro, a gente liga de volta. Você responde as perguntas ao vivo e fatura? Você faz o cadastro pelo 3279-0104 no zap, 99961-0104. Além dos prêmios da Rádio do Povo de Deus, tem os prêmios que anuncio agora, tem os prêmios que anunciarei em seguida. E tá fácil no game, tem vaga por aqui e dá pra você ganhar comigo demais da conta, hein? 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Tem gente na linha para faturar comigo aqui ao vivo no game. Alô, boa tarde!
1: Boa tarde!
0: É o nosso amigo...
1: Nilson Santos, de novo!
0: Alô, Nilson, que bom demais ter você comigo ligado na programação aqui mais uma vez. Você está falando de onde?
1: Hoje eu tô falando do centro da cidade.
0: Povo de Deus do centro, um grande abraço para todo mundo por aí no centro. Um abraço, obrigado pela companhia. Nilson, você tá preparado para faturar comigo no game?
1: Sim, tô preparado.
0: Vamos ver até que ponto você é capaz de chegar.
2: 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Primeira pergunta, valendo 1.000 pontos.
0: Qual é a capital do Senegal? A capital do Senegal é Nova York, é Dakar ou é Argentina? Qual é a capital do
1: Dakar,
0: certa resposta.
2: Segunda pergunta, valendo 2.000 pontos.
0: A Bíblia Sagrada fala sobre a igreja da Austrália, que estava nua e precisava de colírio. É verdade ou mentira? A Bíblia Sagrada...
1: Mentira.
0: É mentira.
2: Terceira pergunta, valendo 3.000 pontos.
0: Hipocalcemia é como se chama a vontade, o desejo ou a necessidade de dormir. Esta informação é falsa ou é verdadeira? Hipocalcemia é como se chama a vontade... Oi?
1: Falsa.
0: É falsa.
2: Quarta pergunta, valendo 4.000 pontos.
0: Como é que se escreve 15 em algarismos romanos? Como é que se escreve 15 em algarismos romanos?
1: XV.
0: Você acha que é XV? É isso mesmo?
1: Sim.
2: É hora de colocar as contas em dia.

0: acertaram certinho a resposta. E com muita habilidade, passando pelas diversas áreas do conhecimento, conquistando pontuação máxima aqui no game com os 10 mil pontos mais uma vez. Parabéns, Nilson.
1: Obrigado, JW.
0: Rapaz, obrigado. Mas você também tá mandando ver bem demais da conta aqui. Brilha. Você sabe muito, hein, Nilson?
1: Sei nada, tamo junto, aprendendo.
0: Rapaz do céu, brilhou aqui mais uma vez com muita habilidade. Certamente levará um dos prêmios da programação. Você vai aproveitar e mandar um grande abraço pra quem?
1: Pra você da rádio aí, pra todos os meus ouvintes, nossos ouvintes 104 aí.
0: Show de bola, obrigado pela dedicação, bom demais ter você comigo aqui, espero você se cadastrando comigo outra vez na semana que vem para ganhar comigo de novo. Um abração e até lá, tchau, tchau.
1: Um abraço, tchau, tchau.
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0: Eixe lá, Deus no controle. No primeiro lugar, fechando a seleção das 5 mais de hoje.
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0: Primeiro lugar, então, o som da Eixe lá, Deus no controle. Legal, né? E se você ainda não fez o cadastro aqui pra faturar comigo no game, pra responder as perguntas de conhecimentos gerais e levar os prêmios da programação, tô te esperando aqui, tá? Do game participa maior de idade. Pra você fazer o cadastro, a gente ligar de volta, você responder as perguntas ao vivo e faturar. Você faz o cadastro no 3279-0104 ou no zap, o 999-61-0104. Além dos prêmios da Rádio do Povo de Deus, tem os prêmios que eu anuncio agora, tem os prêmios que eu anunciarei em seguida. E tá fácil no game, tem vaga por aqui, dá pra você ganhar comigo demais, hein? 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E se você ainda não mandou aquele alô para a galera, você pode mandar um alô aqui pelo Zap da 104. É só você nos dizer pelo Zap qual é o seu nome, de onde você fala e para quem você manda um salve. Manda um boa noite, um feliz aniversário. Manda um auê aqui para a galera, é só mandar um salve pelo 999-61-0104.
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0: 5h34 agora.
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0: Esse é o som do Reino Sunk. Essa versão aqui de Vendavais, o que você achou, hein? Legal? Antes o Pastor Lucas com Extraordinário e o Thales, Deus da Minha Vida. Hora de você faturar comigo no game. Hora de responder as perguntas de conhecimentos gerais e levar os prêmios da programação do game. Participa maior de idade, você faz o cadastro, a gente liga de volta, você responde ao vivo e fatura. Você faz o cadastro pelo 3279-0104 ou no zap 999-610-104. Além dos prêmios da Rádio do Povo de Deus, tem os prêmios que eu anuncio agora, tem os prêmios que eu anunciarei em seguida. E tá fácil por aqui, dá pra você ganhar demais, hein? 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Tem gente na linha para faturar comigo ao vivo no game. Alô, boa tarde.
1: Boa tarde.
0: Eu tô falando com a...
1: Sirlene, do Santa Helena.
0: Sirlene, Sirlene, cadê você? Sirlene, puxa vida, você não tá participando aqui. Você parou de ouvir a rádio aí, não?
1: Não, estou ouvindo na rádio.
0: Ah, você tá ligadíssima. Fico feliz em saber que você não perde a programação, tá aí ligada com a gente. E um abraço pra galera do Santa Helena nos acompanhando também. E quero saber o seguinte, se você está com fé, se você está preparada para faturar uns 10 mil pontos no game hoje. Me fala aí.
1: Estou preparada.
0: Então vamos ver até que ponto você é capaz de chegar.
2: 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Primeira pergunta, valendo 1.000 pontos.
0: No Brasil, em que mês do ano ocorrem as férias escolares? Setembro, julho ou março? No Brasil, em qual mês do ano ocorrem as férias escolares? Setembro, julho ou março?
1: Julho.
2: Segunda pergunta, valendo 2.000 pontos.
0: Na Bíblia Sagrada, a cidade de Nínive foi comparada à terra do Pinóquio. É verdade ou mentira? Na Bíblia Sagrada, a cidade de Nínive foi comparada à terra do Pinóquio. É verdade ou mentira?
1: Mentira.
0: Oi?
1: Mentira.
2: Terceira pergunta, valendo 3.000 pontos.
0: Os Estados Unidos ficam na América do Norte. Esta informação é falsa ou é verdadeira? Os Estados Unidos ficam na América do Norte. Esta informação é falsa ou é verdadeira?
1: Falsa.
0: É verdadeira.
2: Quarta pergunta, valendo 4.000 pontos.
0: O que é ricota? Ricota é o quê?
1: É um queijo.
0: Vai no queijo mesmo?
1: Com certeza.
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0: Ricota é um queijo? Você tá sabendo muito bem, Sirlene. Isso, você entende de queijo, né? Você entende de requeijão também, não?
1: Sim, eu já trabalhei no supermercado, Jota, então a gente sabe.
0: Ah, então você conhece o como é que é? Mussarela, o queijo?
1: Sim, presunto. É, mais ou menos, né? Só que não, não trabalhei no frio, não, né? Trabalhei no supermercado, na área frio, não.
0: Ah, ok, né? Porque eu já ia...
1: Trabalhei na frente de caixa.
0: Como é que é? Na frente do caixa?
1: Sim.
0: Na frente do caixa, pois bem.
1: Sim. Responsabilidade, né?
0: É responsabilidade, tem que ter um pleno...
1: Um pequeno lá, a pessoa cancelava a compra, aí estava
0: Silêncio,
1: assim.
0: Ah, ok. Aquela coisa que você vai lá e passa o cartão para poder cancelar a compra do freguês e tudo mais. Sim. Então, assim, quem tá na frente do caixa tem que ficar bem atento, porque se tem 10 caixas, um chama daqui, outro chama dali, é uma correria, né?
1: Mas é uma equipe, né, Jota? Não é só uma pessoa, não.
0: E você trabalhava direitinho e coisa e tal, ou você ficava desgovernada? Me fala aí, você era responsável? Conta aí a sua experiência.
1: Eu era responsável, fiquei 2 anos e 7 meses.
0: 2 anos e 7 meses, não. Então você estava dando certo, estava indo bem. E você gostava dessa atividade?
1: Tem que gostar, tudo que você faz, você tem que gostar pra você ficar, né? Você tem que gostar do que você faz.
0: Pois bem, você se dedicava lá então com pleno empenho. Show de bola, Sirene. Quase 3 anos aí na área. E você, hoje em dia, não é uma atividade que você gostaria de fazer mais, não, né? Hoje você tá mais na vida boa, na tranquilidade, essa coisa toda. Me conta aí.
1: Olha, esse mercado, Jota, é muito assim, você aprende muito, não tem lazer. Então, quem fica no mercado só, né, é sábado, domingo, feriado.
0: É, hoje em dia o supermercado abre todo dia, né? Abre dia de Natal, dia de Ano Novo. É, verdade. Não tem feriado.
1: Eu tava no supermercado, Jota, quando eu saí de lá, o pessoal aqui do bairro perguntou se eu tava nos Estados Unidos.
0: mas você já teve sério? Você já teve vontade de cruzar a fronteira e ir para os Estados Unidos, não?
1: Não, porque tem família lá, né? Então aí a pessoa perguntava, né? Eu fui preso, muito preso.
0: Mas você não teve aquele desejo do Valadarense de chegar e morar uns anos lá nos Estados Unidos, não?
1: Não, prefiro o Valadares.
0: A vida aqui é mais tranquila, né?
1: Sim.
0: Agora me diz o seguinte, pra quem você vai mandar um grande abraço?
1: Oi, Jota, eu quero mandar um abraço, eu tenho certeza que tá ouvindo, o pessoal lá do Maná, do Açougue do Maná, fui lá comprar carne, eles pediram pra mim dar um alô pra eles. Pessoal lá do Maná.
0: Maná, olha aí. Maná, será que é estilo aquele maná que caía do céu? Você sabe que quando o pessoal estava no deserto, tudo desgovernado, mais perdido que cego no tiroteio, Deus mandava maná do céu, né? Mandava maná do céu, aquela comida maravilhosa e tal, e o pessoal tinha que comer no mesmo dia, nem precisava guardar para o outro dia. E aí aproveitar e abrir um açougue com o nome de Maná também.
1: Esse trabalho lá te ouve. Todos os dias.
0: É, onde é que fica o supermercado? O açougue, ele fica onde?
1: Aqui no bairro Santa Helena.
0: Santa Helena, meus queridos aí do Maná, um abração, obrigado pela companhia, viu? Um abraço lá pro seu moço d'água de coco lá, como é que ele chama?
1: Ah, tá, o Sebastião também, eu ia falar com ele, você até lembrou. Eu tô ouvindo também, tá?
0: Alô, Sebastião da Água de Coco, um abraço, obrigado pela companhia. Sirene, que bom ter você aqui, mas não some não, eu te espero de novo na semana que vem aqui comigo de novo. Um grande abraço e até lá, tchau.
1: Eu te agradeço, tchau.
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0: Ministério Aviva Maranata. E agora vem chegando a cadeia da prece rapidinho. Vou e volto em seguida aí para trazer os flashbacks, aquelas do fundo do baú, para a gente matar a saudade. Se você ainda não mandou um alô pra galera, você pode mandar o seu alô até 6h20 com mensagem, texto e mensagem de voz. Diga-nos aqui no zap qual é o seu nome, de onde você fala e pra quem você manda um salve pelo 99961-0104.
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2: Olá, queridos ouvintes, amados irmãos, participantes aqui da programação Visita ao Seu Lar. Programa que tem levado muitas bênçãos aos quatro cantos dessa cidade e também nas cidades vizinhas. Nós estamos aqui para liberar uma palavra de vitória ao teu coração. Você que espera no Senhor, que confia no Santo de Israel, pode ter certeza que o nosso Criador está trabalhando por você. Quantas vezes você pensou que não ia conseguir romper com os obstáculos, com as barreiras, e quando chegou lá na frente, você olhou para trás e viu que você foi vencedor naquela jornada. O inimigo tem se levantado contra as nossas vidas para nos atacar, para querer nos tirar da rota. A nossa rota é rumo à eternidade. Cada passo que nós damos aqui na terra, pautados na palavra de Deus, nós estamos caminhando para a cidade santa, mansão celestial. E o inimigo não fica satisfeito com isso, ele vai querer nos tirar de rota. Mas o interessante é que nós temos alguém que nos guarda, que nos livra, que nos protege contra todas as ciladas do inimigo, contra todos os dardos inflamados e flechas que são lançadas contra as nossas vidas. Nós temos um escudo que nos protege. O inimigo até lança as flechas, mas elas não nos alcançam. 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
2: Ô pastor, todo ano eu faço e todo ano é uma benção. O primeiro ano que eu fiz foi um dinheiro que estava travado, que meu marido já tinha dado por perdido. Foram e pagaram ele. Aí depois foi uma liberação na justiça de 20 anos de duas lojas que nós começamos a construir. E o cara falou assim, só vocês assinarem aqui, porque em vez de vocês terem duas lojas, que vocês têm o direito de construir o prédio. Aí em vez de ser duas lojas, é 3 lojas. E o último milagre agora foi a salvação do meu filho, que eu coloquei no projeto, a minha família toda no altar do Senhor. Aí batizou domingo.
3: Todo ano eu faço também, várias bênçãos eu recebi. E uma das grandes bênçãos foi a minha casa, que eu coloquei no prédio de vida, e o Senhor me deu do jeito que eu pedi. Consumindo
4: década. A minha filha, pastor, chegou aqui há 2 anos atrás, estava essa campanha. Ela chegou no último dia da campanha e ela lutando no banco ali para poder não fazer. Eu falei, minha filha, vai lá e faz. E hoje ela tem o comércio dela próprio, trabalho por conta própria.
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5: Você já reparou que hoje em dia o mundo está com muitas ofertas e muitas bandejas? Está destruindo as famílias. Muitas famílias sendo desfaceladas. É pai com filho brigando, irmão com irmã. E a palavra vai se cumprindo como está escrito. Hoje em dia a pessoa mata o outro por qualquer coisa, por uma palavra. Por isso que a Bíblia diz que é melhor nós ouvirmos do que falar. Tem que ouvir mais do que falar. Tem questões que eu preciso ouvir algo e ficar calado, para não gerar atrito. Ontem mesmo eu fui afrontado com palavras. E na hora dá vontade de você responder. A gente tem resposta, a gente é servo de Deus. Deus dá sabedoria para a gente falar, falar o que é certo. Mas tem momento que você tem que ficar calado. Tem uma charge aí no meio de redes sociais, um burro discutindo com um tigre. O burro fala que a grama é azul, aí o tigre começa a debater com ele, fala assim, a grama é verde, não, a grama é azul. Aí levaram a questão para o líder deles, que era o leão, rei da selva. Ele deu causa ganha para o burro, que a grama é azul. Falou, mas só deu causa para o burro? E falou assim, você vai discutir com quem não tem nada para oferecer, com quem não vai falar nada que te edifica? A pessoa fala um negócio, você vai começar uma contenda, um debate, fica calado, concorda, deixa ele embora, continue servindo a Deus. Então, às vezes, a gente, em silêncio, a gente vence batalhas. A Bíblia diz que uma palavra branda, ela cessa uma guerra. Mas conforme o que você fala, você incendeia, vira um caos. Então, tem muita coisa sendo oferecida aí através da rede social para destruir as famílias. Mas com Jesus é o contrário, você constrói uma família. E o texto que eu vou ler aqui, muito conhecido, ministrado sempre aqui, é um texto de João capítulo 2. A festa em Caná da Galileia. Todos os dias nós pregamos, ouvimos pregações sobre esse texto, mas todo dia Deus fala algo conosco através dessa palavra. Todos os dias a palavra do Senhor, ela se renova a cada manhã. É uma festa que começou com um tempo determinado para acabar. Você já pensou que um casamento começa e de repente deu errado a organização? Já está fadada ao fracasso.
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0: Senhor nosso Deus e nosso Pai, o Senhor é aquele que está com os ouvidos abertos para nos ouvir e com as mãos estendidas para nos abençoar. Eu aproveito este momento para interceder em favor de cada um desses que estão nos ouvindo através da Rádio 104,9 FM. Meu Deus, eu peço que o Senhor visite o coração de cada um, que o Senhor venha tocar de uma maneira especial sobre a vida desse que crê, desse que acredita que a vida dele pode ser mudada. Libera, meu Deus, as bênçãos celestiais sobre a vida de cada um. Dá, meu Deus, condições favoráveis para que eles e a sua família possam viver e desfrutar do melhor do Senhor nesta terra. Prepara, meu Deus, uma bênção especial para cada um neste dia de hoje, em nome de Jesus. Amém e graças a Deus.
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0: tarde.
1: 6h14.
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0: Recordando com as antigas bem no fundo do baú, o NASP Testemunhar do Amor, Carlinhos Félix Palácios, no oferecimento da Ótica GV Express, a ótica que te oferta a garantia de 10 anos. 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É hora de passar o pano no zap. Conferir quem nos mandou a mensagem aqui pelo 99961-0104. Nesta tarde abençoada de quinta-feira, 17 de setembro de 2026. Já se passaram 260 dias do ano, né? E da estação, 89 dias do inverno já no finalinho. A 38ª semana do ano, com a lua virando aí de nova para crescente, não é isso? E o que se comemora no dia de hoje? Hoje é o dia de quê, hein? Hoje é o Dia Mundial da Segurança do Paciente. O que, que é isso, Dia da Segurança do Paciente? Hã? A ideia é chamar a atenção para algo que parece óbvio, mas que precisa ser lembrado todos os dias. Entrar em um serviço de saúde para ser cuidado não deveria significar correr riscos que poderiam ser evitados. Bora entender mais sobre isso? Primeiro, um em cada 10 pacientes sofre algum dano. Você sabia disso? Segundo a Organização Mundial da Saúde, aproximadamente 1 em cada 10 pacientes sofre algum dano durante o atendimento em saúde. E cerca de metade desses casos pode ser considerada evitável. Isso pode envolver erros de medicação, problemas no diagnóstico, infecções relacionadas à assistência ou falha na comunicação entre profissionais. E segurança do paciente não é só responsabilidade do médico, hein? Enfermeiro, farmacêutico, técnico, cuidador, hospital e até o próprio paciente fazem parte dessa corrente. Porque na saúde, aquele famoso "depois eu confiro" é uma frase que não combina muito bem com uma situação. Segundo, em 2026 agora, a Organização Mundial da Saúde está falando especialmente das doenças crônicas. O tema deste ano é cuidado seguro para a vida toda, com foco na segurança de pessoas que vivem com doenças não transmissíveis, como câncer, diabetes, doenças cardiovasculares e doenças respiratórias crônicas. É um ponto importante porque essas pessoas costumam passar muito tempo em contato com o sistema de saúde, usando medicamentos, fazendo exames e passando por diferentes profissionais. Quanto mais etapas existem, mais oportunidades para uma falha acontecer. É igual receita de bolo com 25 ingredientes, né? Se ninguém conferir direito, até o bolo pode acabar parecendo uma obra de arte moderna. Terceiro, o paciente também tem papel importante na própria segurança. A Organização Mundial da Saúde destaca que o paciente deve participar ativamente do próprio cuidado, fazer perguntas, entender os medicamentos, informar corretamente o seu histórico e avisar quando alguma coisa parecer errada. Isso não significa desconfiar de todo profissional de saúde, significa colaborar. Afinal, ninguém conhece melhor a própria rotina, os medicamentos que usa e aquilo que está sentindo do que o próprio paciente, né? E perguntar: doutor, esse remédio aqui é para quê mesmo? Isso pode ser muito mais inteligente do que ficar olhando para a caixa em casa, né? Tentando decifrar o nome do remédio. Aí o paciente vira para o médico e pergunta: doutor, esse remédio aqui tem algum efeito colateral? E o médico responde: tem sim. Se você esquecer de tomar, o efeito é não melhorar. Aí o paciente pensa um pouco e pergunta: mas o meu medo é esquecer de tomar o remédio. Tem algum outro remédio aí que eu possa tomar para me ajudar a lembrar de tomar esse aqui? Moral da história: na saúde, informação também é uma forma de proteção. Perguntar, conferir e participar do próprio cuidado pode evitar muita dor de cabeça. E nesse caso, é melhor prevenir do que precisar de outro remédio para resolver a confusão. Parabéns para todos que estão empenhados na luta, comemorando hoje o Dia Mundial da Segurança do Paciente. Agora vamos lá procurar os fatos do dia e verificar se tem alguma coisa marcante, relevante, interessante que aconteceu no dia 17 de setembro na história do Brasil ou do mundo. Tem aqui algum fato importante, relevante? Cadê? Vamos tentar encontrar aqui alguma coisa do dia 17 de setembro na história. Aqui, ó. Em 1971, Carlos Lamarca, guerrilheiro do movimento revolucionário 8 de outubro, foi morto com 5 tiros por uma patrulha militar em Ipupiara, na Bahia. Você já ouviu falar do Carlos Lamarca? Esse período aqui de 1971 era ali o regime militar, não é isso? O Lamarca, ele era do exército, né? Ele era um da alta patente lá, um capitão do exército. Ele rompe com o exército e ele passou a atuar junto com o pessoal que usava armas contra o regime militar, né? Ele também passou a atuar na luta armada. Depois ele integrou aqui esse movimento do MR8, né? E ele estava tentando mobilizar pessoas também, né, nesse período aqui, para fortalecer essa base de guerrilha, né? Mas nesse período ele passa a ser perseguido pelas forças de segurança. Inclusive essa emboscada aqui contra ele foi, fala-se, mais de 200 e poucos integrantes, tanto das Forças Armadas e a própria Polícia Federal, né? Porque qual que era a ideia? Neutralizar, tirar as forças dessa resistência armada que estava organizada, se organizando, se fortalecendo contra o regime. Aqui está falando 5 tiros, mas teve depois a como é que chama aquela organização que teve depois? Porque depois se fez perícia direitinho para levantar esses dados aqui. Depois fala-se em 7 tiros e não só 5 tiros. Como é que chama a comissão? Teve uma comissão que tratou especialmente sobre os mortos e os desaparecidos, né, durante o regime militar. E no caso de Lamarca aqui, além de se levantar que foram 7 tiros, né, ele ainda não estava sozinho, ele estava embaixo de uma árvore descansando lá junto com outra pessoa também, que a história aqui não está citando, mas teve mais um. Como é que chamava lá? O Zequinha, o José, alguma coisa? Era Zequinha o apelido dele, que também morreu com Lamarca. Esse mais um dos episódios, né, em que as pessoas que se levantavam contra o regime, se organizando, nesse caso aqui aqueles que pegaram arma contra o regime, foram brutalmente assassinados pelo regime que não dava o braço a torcer, né? E aquele regime duro ali de opressão e coisa e tal, ele era fortemente combatido e o regime militar também partia junto, dizimando aqueles que se levantavam contra.
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4: 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Oi, JW. Quero mandar meu especial para minha esposa aqui, pro Tony de Oliveira, para você, sua equipe aí. Pastor Elias de Jesus, pastor Roberto de Belano, José Batista Porto Alegre e a Mariné do Barro Palmeiras. Deus abençoe a família. E mandou um boa noite especial, JW, para todos os ouvintes 104. E eu sou mais sempre passado por Deus, na paz, meu irmão.
0: Amém, amém. Obrigado pela companhia e pela dedicação também, Geraldo. Que satisfação demais ter você comigo sempre aqui. Aquele abraço. Mas alguém está mandando seu alô aqui pelo 999-610-104, nos prestigiando por aqui, mandando sua mensagem. Cadê aqui, ó?
5: Ô, JW, boa noite, meu amigo. Como é que você tá? Tá tudo bem? Tudo na santa paz de Deus. Deus abençoe você. Uma ótima noite pra você com Jesus, né? Chovendo, né, JW? Chovendo, muito perigoso, né? Eu já fui lá no centro, porque eu tô com problemas no ouvido, né? Aí fui lá no centro, mas graças a Deus, não. Quando eu olhei e vi que o tempo tava mudando pra chuva, falei pra ela, vambora, que eu tenho medo de ficar andando pra fora de casa, assim, debaixo de chuva. Vambora, graças a Deus, a gente acabou de chegar aqui. Deus abençoe você. Uma ótima noite pra você com Jesus, tá? Fique com Deus.
0: Amém, Dalva. Que bom demais receber aqui a sua mensagem. Você tá um pouco sumida. Obrigado pela sua companhia, viu? Você mais voltou para casa tranquilo e segurança. Show de bola. Um abração para você, minha querida. Quem mais mandando seu alô aqui pelo 999-610-104? A Maria também tá ligadinha na programação aqui comigo. Opa, fala comigo, Maria. Satisfação ter a sua mensagem por aqui. Obrigado pela sintonia. Pena que você não mandou a mensagem aqui mais cedo em tempo para eu conseguir baixá-la. Quando a mensagem chega em cima da hora assim, eu não consigo baixar. Importante que você mande em tempo hábil. Eu fico feliz em ter a sua companhia por aqui, viu, Maria? Para você, para toda a família, o nosso grande abraço. Abração para Dorinha também, a sobrinha que aniversariou ontem, né? Show de bola. Mais alguém mandando seu alô aqui pelo 999-610-104. Quem é aqui nos acompanhando? O Romildo, tá ligadinho na programação sempre comigo por aqui. Valeu, Romildo. Obrigado pela companhia, meu amigo. Quem mais aqui nos acompanhando? Pelo 99610-104.
6: JW, quero mandar um abração pra mamãe e pra você. Te amo.
0: Oi, Caleb. Que prazer imenso receber a sua mensagem. Bom saber que você tá ligadinho comigo. Onde? Em Conselheiro Pena, né? Um abraço, meu querido Caleb. Beijão pra você e pra família aí. Quem mais aqui nos acompanhando, mandando alô pelo 999-610-104?
7: Eu sou a Juliana de Conselheiro Pena e quero mandar um abração pro meu filhote Caleb, que tá ouvindo a rádio aqui do meu lado. Um abração pra minha amiga missionária Lilian Rodrigues, pro meu amigo pastor Fábio, esposo dela, pros filhos Pamela e Vitor Daniel. Amo muito vocês. Um abração pra você também, JW, que Deus te abençoe sempre. Saiba que eu te admiro muito, tá, meu amigo? Um beijão para todos os ouvintes da 104, a Rádio do Povo de Deus.
0: Amém. Obrigado, Juliana, pelo carinho. Amém. Pelas considerações. Fico feliz aqui em receber a sua mensagem. Você falando aí da missionária Lília Rodrigues, ela tá cobrando o pudim, né? Cadê aquele pudim que você faz e chama ela para degustar aí daquele jeito? Um abraço para você, obrigado pela companhia, para toda a família, nosso grande abraço, Juliana, que bom demais ter você comigo aqui. Quem mais tá mandando alô pelo 999-610-104? O Rodrigo tá ligadinho na programação com a gente nos Estados Unidos, e ele tá mandando um abraço para quem, hein? Ó, eles aqui que manda o beijão aqui do fundo do coração, aquele abraço todo especial para quem? Para Marlene, a sua sogra. Alô, Marlene, receba aí o abraço aí, viu, do genro, carinhoso demais da conta. Que bom ter você comigo aqui, Rodrigo. Some não, meu querido. Quem mais nos acompanhando, mandando alô pelo 99961-0104. O Juninho do bairro Vitória tá ligadinho na programação, tá mandando alô pra quem? Pra mamãe Adeguimar, Ademir Soares, Ana Soares, Denise Nascimento, Eva Maria. Quem mais? Maria das Graças, Ademilson Soares, Andréa Pogriese, Adriana Siqueira, Maria das Graças, Sara Ingrid de São Paulo também. Obrigado pela companhia e feliz aniversário. Vai pra quem? Pra quem que é o feliz aniversário? Aí você não falou, ué. Ó, vai ter bolo. Você só não falou de quem é o aniversário. Fala aí de quem é o aniversário. Que é isso, hein, Juninho? E a galera do Vitória? Obrigado pela dedicação também, meu querido. Então são estes nos acompanhando aqui hoje. Se não deu pra você participar comigo aqui... Opa, pera lá que tá ficando a mensagem de fora aqui ainda, hein? A Rios e o Mel que estão ligadinhos na programação. Obrigado pela companhia, mandando um abraço pra galera toda aqui. Obrigado pela dedicação também. Rilza, oi Mel, que obrigado pela sintonia. São estes então, tá limpo? Se não deu pra você participar comigo hoje, conto com você aqui amanhã a partir das 5. Manda um alô aí, a gente rola a sua participação aqui pelo 999-610-104 na Rádio do Povo de Deus.
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0: 20 para 7 já, hein?
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altos louvores, para onde vão as aves? Legal, né? Agora vem chegando aquela belíssima canção que tocava, que toca e que certamente continuará tocando profundamente a nossa vida. Essa aqui, ó, e você, claro, conhece a belíssima canção que é a música do dia.

0: Certa vez, um grande pesquisador, interessado em estudar os sentimentos alimentados no íntimo do ser humano, ele resolveu iniciar sua busca junto àqueles que estavam em pleno exercício de suas profissões. Esse pesquisador se dirigiu então a um edifício que estava em construção e ali ele permaneceu por algum tempo observando cada um dos operários que, de uma forma ou de outra, faziam com que um amontoado de materiais de construção fossem tomando forma de um enorme prédio. Daí, depois de observar cuidadosamente os trabalhadores ali na construção, o pesquisador se aproximou de um dos pedreiros que empurravam um carrinho de mão cheio de pedras e perguntou para ele: "O senhor poderia me dizer o que é que o senhor está fazendo?" E o pedreiro, com uma certa irritação, devolveu uma outra pergunta ao pesquisador, dizendo: "O senhor não está vendo que eu estou carregando pedras?" O pesquisador apenas ouviu e saiu. Andou mais alguns metros e perguntou a um outro trabalhador, que, como aquele anterior, também estava empurrando um carrinho repleto de pedras. Ele pergunta: "Eu posso saber o que você está fazendo?" Ao ouvir a pergunta, o pedreiro respondeu com certa presteza: "Olha, eu estou trabalhando aqui, né? Afinal, eu preciso prover o meu próprio sustento e da minha família também." O pesquisador ouviu, andou um pouco mais e, alguns passos adiante, ele se aproximou de mais um trabalhador. Ele fez a mesma pergunta: "Olha, você poderia me dizer o que você está fazendo?" O funcionário então soltou cuidadosamente o carrinho de pedras no chão, levantou os olhos para contemplar o edifício, que já estava com vários pisos, e com um certo brilho no olhar que refletia o seu entusiasmo, o trabalhador respondeu: "Ah, meu amigo, eu estou ajudando a construir esse majestoso edifício." Neste relato singelo, encontramos motivos e profundas reflexões acerca do trabalho. Em primeiro lugar, devemos entender que o trabalho não é castigo, é bênção. Deve, por isso mesmo, ser executado com prazer. Mas, pelo mundo afora, nas variadas culturas de cada época, o trabalho tem sido considerado como um verdadeiro castigo. Não são poucos os que ficam aguardando ganhar um bom dinheiro na loteria, em jogos de azar ou, quem sabe, uma herança, para se verem liberados do trabalho. Há quem olhe para os que têm muito dinheiro e afirme: "No lugar dele, eu não trabalharia. Ah, se eu fosse filho de fulano, eu teria uma vida muito sossegada." Desde a sua infância, possivelmente você vem tendo a mente enxertada pelas ideias de que o trabalho na Terra tem dois únicos objetivos: ganhar dinheiro e enfadar as pessoas. Por causa disso, quantas vezes já não praguejou por ter que se deslocar em dias de frios, chuvosos, para ir para o trabalho? Quantas vezes, na segunda-feira, já não se perguntou: "Quem foi que inventou o trabalho, hein? Ou não seria melhor se nós trabalhássemos no sábado e no domingo e pudéssemos festejar os outros dias, invertendo a ordem?" O trabalho valoriza a pessoa que o realiza. Graças a ele, cada indivíduo se sente alguém, torna-se útil nas rotas da sociedade. Por isso, sinta-se dedicado ao que faz, por mais simples que seja a sua atividade. Busque se aprimorar como profissional, não pare no tempo em questão de conhecimento e de práticas, supere-se. Evite vincular-se às mentes que têm o trabalho como mal, uma vez que o trabalho é quesito importante nas leis de Deus para as vidas humanas. Trabalhe com alegria e com vontade de ser útil, ainda que a sua ocupação não seja das mais agradáveis, das mais apreciadas ou das mais procuradas. Aprenda a tornar valiosa a sua ocupação, profissional ou não, e cante ao Senhor o seu júbilo em poder trabalhar, por saber trabalhar, por trabalhar. Enfim, tenha em conta que Deus, o Senhor do Universo, o mais rico de todos, trabalha sempre, como ensinou o nosso Mestre Jesus.
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frase do dia de hoje, para você parar e pensar comigo, é sobre o trabalho de Voltaire. Voltaire é o pseudônimo de François-Marie Arouet, nascido em 1694. Ele foi um poeta, ensaísta, dramaturgo, historiador e filósofo iluminista francês. Ele defendia a liberdade de ser e pensar diferente. Sobre o trabalho, o senhor Voltaire teria dito: o trabalho poupa-nos de três grandes males: tédio, vício e necessidade.

0: Final do Top Gospel com Game 104, os flashbacks, a sua participação e as melhores do dia. Obrigado pelo carinho da sua companhia. Eu sou o JW e amei ter você por aqui mais uma vez. E chegando a voz do Brasil, na sequência tem o Show Musical 104 e nos encontraremos amanhã, a partir das 5 da tarde, se o Senhor Jesus nos permitir. Para você um forte abraço, uma excelente noite. Até lá. Tchau, tchau.
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0: dia, 19 horas.
1: Está no ar a Voz do Brasil. As notícias do governo federal que movimentaram o país no dia de hoje.
2: Olá, boa noite.
0: Boa noite para você que nos acompanha em todo o país.
2: Quinta-feira, 17 de setembro de 2026.
0: Vamos aos destaques do dia.
2: Ação contra o comércio de celulares irregulares.
0: Operação Última Chamada tem como alvo cerca de 200 estabelecimentos comerciais em 15 estados. Luana Karen.
3: 50 inquéritos policiais foram instaurados. Também foram realizadas prisões em flagrante. E 635 aparelhos celulares foram recuperados.
2: Semana Nacional de Trânsito traz como tema Desacelere, seu bem maior é a vida.
0: E especialistas discutem como a ciência pode atuar a serviço da vida nas ruas brasileiras. Cleide Lopes.
4: O objetivo é transformar conhecimento científico em prevenção.
2: ECA Digital completa um ano.
0: Estatuto trouxe novas regras para que as plataformas digitais garantam a proteção de crianças e adolescentes na internet.
2: Os principais avanços são destacados em entrevistas por IAG Miola, diretor da Agência Nacional de Proteção de Dados.
5: Uma mensagem central dessa legislação para as plataformas digitais que, a partir de agora, elas têm um dever...
0: ...na internet.
2: Os principais avanços são destacados em entrevistas por IAG Miola, diretor da Agência Nacional de Proteção de Dados.
5: Uma mensagem central dessa legislação...

0: aparelhos com notificação de roubo no programa Celular Seguro.
1: Com base nessas informações, foi montada a Operação Última Chamada, com foco nos comerciantes que estavam vendendo esses aparelhos.
2: Pelo menos 200 estabelecimentos comerciais localizados em 15 estados foram alvo da segunda fase da Operação Última Chamada, voltada ao enfrentamento de irregularidades relacionadas à venda de aparelhos celulares. O ministro da Justiça e Segurança Pública, Wellington César Lima e Silva, destacou que a operação pretende quebrar a cadeia que envolve o roubo e o furto de celulares.
3: A única forma de combatermos o crime organizado, bem como outras modalidades de criminalidade comum, é exatamente através dessa atuação integrada de todos os órgãos.
2: Como resultado da ação desta quinta-feira, 50 inquéritos policiais foram instaurados. Também foram realizadas prisões em flagrante e 635 aparelhos celulares foram recuperados. Cerca de 280 policiais participaram diretamente da operação nos 15 estados. O secretário nacional da Receita Federal, Robson Barreirinhas, alertou que os consumidores devem consultar o e-mail do aparelho sempre que for comprar um aparelho celular por meio do site ou do aplicativo Celular Seguro. O e-mail é o número de identificação único e global, que funciona como o CPF de um telefone celular. Segundo Barreirinhas, essa consulta deve ser efetuada mesmo no caso da compra de celulares novos.
3: Esse cuidado tem que ser feito também na aquisição de celulares novos em lojas não tão conhecidas, porque em uma das ações aqui nós encontramos caixas de celular novo, caixa vazia. Para que serve isso? Muitas vezes para esquentar o celular roubado. Às vezes, mesmo com aparência de novo, é importante que o cidadão, quando não seja de uma loja conhecida, verifique o e-mail para ver se aquilo lá não é produto de roubo.
2: Já a recomendação para os cidadãos que tiveram o celular roubado é que indiquem os dados do aparelho na plataforma Celular Seguro. Na internet, o site Celular Seguro pode ser acessado pela conta gov.br. Já o aplicativo está disponível para baixar de graça nas lojas de aplicativo para celulares. Reportagem Luana Karen.
1: E as Forças Integradas de Combate ao Crime Organizado, as FICOS, divulgaram os resultados da Operação Força Integrada 4, de combate ao tráfico de drogas e de armas, à lavagem de dinheiro e a organizações criminosas violentas.
0: Foram cumpridos em 20 estados, 173 mandados de busca e apreensão, além de 137 prisões.
1: Também foram apreendidos 18 veículos avaliados em R$1,5 milhão, além de 7 armas de fogo, 49 munições, 11 quilos de cocaína e 90 quilos de maconha. Os bens bloqueados somam R$510 milhões.
0: As FICOS estão presentes em todo o país, com 41 unidades que promovem o compartilhamento de informações de inteligência e atuação integrada.
1: Uma oportunidade para empresas privadas ou públicas que estão com pendências na Receita Federal.
0: Até o dia 10 de novembro, elas poderão ajustar os pagamentos de PIS, PASEP e COFINS sem a incidência de juros de ofício.
4: A regularização é destinada a empresas privadas, órgãos públicos e entidades sem fins lucrativos, que pagam PIS, PASEP e COFINS. A iniciativa faz parte da ação de regularização de créditos da Receita Federal e busca o ajustamento espontâneo das obrigações tributárias. De acordo com a Receita, existem inconsistências que somam R$1,3 bilhão. Os avisos para regularização foram enviados pelos Correios e para a Caixa Postal do Contribuinte no portal ECAC, o Centro Virtual de Atendimento. Para fazer a regularização, não é preciso comparecer às unidades da Receita, nem enviar comprovação das retificações. O prazo para que esses contribuintes façam os pagamentos sem a incidência de juros de ofício vai até o dia 10 de novembro. Após essa data, a Receita Federal vai realizar novas verificações e os contribuintes que não efetuarem os pagamentos serão fiscalizados. Na última edição dessa ação, foram regularizados R$900 milhões. Thaísa Vitória para a Voz do Brasil.
1: Há um ano, o Brasil dava um passo importante para garantir os direitos das crianças e adolescentes. Era sancionado o ECA Digital.
0: Inspirado no Estatuto da Criança e do Adolescente de 1990, que foi um marco para a proteção dos pequenos, o ECA

0: Cerca Digital trata das obrigações das plataformas com a segurança deles, também no ambiente virtual.
1: Mais cedo, eu conversei com o diretor da Agência Nacional de Proteção de Dados e a GMOLA sobre os avanços desse novo marco legal e as mudanças que estão sendo implementadas para uma navegação mais saudável nas mídias digitais. Acompanhe. Diretor, bem-vindo à Voz do Brasil para a gente falar desse marco que é a criação do ECA Digital, né? O que, que o senhor destaca como principais avanços trazidos por essa legislação ao longo desse período?
2: Acho que tem uma mensagem central dessa legislação para as plataformas digitais, que é que a partir de agora elas têm um dever de atuar preventivamente para evitar que danos e riscos para crianças e adolescentes sejam consumados, para que eles aconteçam nas plataformas digitais. Então é um dever de agir de maneira preventiva e proativa. As plataformas têm que, desde a concepção do produto que oferecem para crianças e adolescentes, durante toda a operação desse produto, tem que tomar conta, né, tem que tomar medidas para que esse produto seja muito seguro para crianças e adolescentes. Isso se concretiza em uma série de obrigações que essa legislação cria para as plataformas digitais no Brasil. Então, por exemplo, as plataformas com o ECA Digital passam a ter um dever de adotar medidas que evitem que crianças e adolescentes sejam expostas a conteúdos ou práticas que podem colocar em risco a sua integridade física, como práticas conhecidas de incentivo ao suicídio ou automutilação. É uma outra obrigação muito concreta que o ECA Digital traz é o dever das plataformas digitais de prevenirem que o uso da plataforma ou do serviço digital seja compulsivo, excessivo por crianças e adolescentes. Então há um dever aqui de mudar, né, incentivos que as plataformas às vezes fazem para um uso para as crianças e adolescentes ficarem conectadas excessivamente, né, de maneira, ou seja, são medidas para evitar o vício nas plataformas digitais. Um outro exemplo são obrigações das plataformas garantirem que crianças e adolescentes tenham contato apenas com conteúdos que sejam adequados à sua idade. E para mencionar um último exemplo aqui de uma obrigação das plataformas digitais criadas pelo ECA Digital, está a obrigação de que as plataformas ofereçam mecanismos de supervisão parental. O que significa isso? Ferramentas para que os pais, as mães, os responsáveis por crianças e adolescentes consigam acompanhar o uso das redes sociais e das plataformas em geral por crianças e adolescentes e fazer escolhas para que esse uso seja o mais seguro para essa criança e para esse adolescente. Então, por exemplo, limitar, né, ferramentas que permitam ao pai ou à mãe limitar o contato da criança ou do adolescente com estranhos, ferramentas que permitam limitar o tempo de uso e assim por diante.
1: Grande parte dessas obrigações está ancorada na questão da aferição da idade, né? Para que essas políticas sejam implementadas, é preciso fazer a aferição da idade. E está correndo o prazo para as plataformas se adequarem a isso. O que elas precisam fazer até o início do ano que vem?
2: Para cumprir uma obrigação que eu mencionei aqui, de garantir que crianças e adolescentes tenham contatos com conteúdos que são adequados à sua idade, a plataforma precisa saber se o usuário é ou não uma criança ou um adolescente. Então precisa aferir a idade deste usuário. E o ECA Digital dá uma mensagem muito clara, principalmente para aqueles conteúdos, produtos e serviços que são considerados proibidos para crianças e adolescentes do ponto de vista da lei brasileira. Então, o álcool, o tabaco, as bets, né, os serviços de aposta, os conteúdos pornográficos, isso é considerado pela lei brasileira proibido para menores de 18 anos. Então, o que o ECA Digital, nesse caso, faz é proibir aquela autodeclaração. Então, o ECA Digital diz, ó, não funciona mais simplesmente ter aquela mensagenzinha de dizer eu tenho mais de 18 anos e poder acessar. Tem que ter um mecanismo que funcione de maneira adequada e efetiva. O que a NPD fez quando o ECA Digital entrou em vigor em março desse ano foi estabelecer um cronograma para que as plataformas consigam se adequar a essa obrigação, porque ela é uma obrigação também tecnicamente complexa, né? Então a NPD já em março desse ano publicou uma série de orientações para as empresas dizendo, ó, o que a gente espera desses mecanismos que vão ser adotados, que vocês devem adotar para aferir idade, é que eles tenham algumas características, que eles sejam confiáveis, como diz a lei brasileira. O que significa isso? Eles têm que ter acurácia, ou seja, eles têm que acertar a idade do usuário, né? Então eles têm que ter alguma confiabilidade de que eles vão analisar de maneira adequada qual é a idade daquele usuário. Outra característica que a NPD diz que é importante é eles têm que ter robustez. O que significa isso? Não pode ser fácil fraudar esse mecanismo, senão ele não vai ser efetivo. Então a gente viu alguns, né, sair na imprensa antes mesmo do ECA Digital entrar em vigor, exemplos de crianças ou adolescentes que simplesmente, por exemplo, no mecanismo de aferição de idade que faz o reconhecimento facial, pintam uma barba para se passar por uma pessoa adulta. Se o mecanismo de aferição de idade não consegue identificar que isso é uma fraude, isso é um mecanismo que ele não é confiável. E tem que ser mecanismo também, outra característica importante, que respeitem a privacidade, que protejam os dados dos usuários. Então a NPD começou orientando as plataformas sobre de que maneira elas devem adotar esses mecanismos. E o que a gente está fazendo desde março agora é detalhar esses requisitos técnicos para que as plataformas saibam exatamente o que é a NPD, que é o órgão regulador responsável por fiscalizar essa obrigação, espera das plataformas, e a NPD também já começou a fiscalizar. Então a gente já começou uma fiscalização, que a gente chama de monitoramento, que é para saber em que medida as empresas estão se adequando a essas obrigações. Quando o detalhamento técnico do que a NPD espera em relação a essa obrigação de aferição de idade estiver pronto, e a gente espera que isso aconteça nas próximas semanas, a NPD vai entrar numa nova fase, que é uma fase de fiscalização, aí eu diria a todo vapor. Que daí todo mundo sabe o que se espera, todas as plataformas sabem o que se espera dos mecanismos de aferição de idade, e aí a NPD vai começar a cobrar integralmente o cumprimento dessa obrigação. A gente já está monitorando, ou seja, já estamos acompanhando quem está adotando e estamos em diálogo com quem ainda não adotou e tem que adotar esse mecanismo de verificação de idade para entender como é que essas empresas estão planejando cumprir a lei, já que conforme o cronograma que a NPD divulgou, a partir de janeiro do ano que vem haverá uma cobrança muito intensa de que esses mecanismos estejam plenamente em funcionamento no nosso país.
1: E tem um outro prazo vencendo hoje também, que é o dos relatórios de transparência que eles têm que apresentar, né? Quais são as informações que têm que estar nesses relatórios?
2: Perfeito. Esses relatórios de transparência são algo também muito importante, uma obrigação nova que o ECA Digital trouxe para as plataformas. E é uma obrigação muito relevante, eu diria, porque é a maneira pela qual o ECA Digital obriga as empresas a prestarem contas de como é que elas estão atuando para cumprir todas essas obrigações do ECA Digital. E hoje, como você muito bem ressalta, é o prazo que a NPD determinou para as empresas fazerem a publicação, pela primeira vez no Brasil, desse relatório de transparência. Quem é que tem que publicar esse relatório de transparência de acordo com a lei? Todas as empresas ou plataformas que tenham pelo menos 1 milhão de usuários, que sejam crianças e adolescentes. E tem a obrigação de publicar um relatório de transparência nos seus próprios sites, em português, para que todos os usuários no Brasil consigam compreender, contendo informações como quais são os canais de denúncia disponíveis dentro dessa plataforma para receber denúncias e como é que essa plataforma processa eventuais denúncias, né, de violações que estejam acontecendo dentro da plataforma. Outra informação que precisa conter esse relatório de regras da plataforma ou as regras do ECA Digital, como é que isso funciona. E um terceiro conjunto de informações também muito importante que deve constar nesse relatório de transparência diz respeito à avaliação de impacto das plataformas sobre os seus próprios serviços. Ou seja, as plataformas vão ter que publicar ou publicizar quais são os principais riscos que identificam nos seus produtos e serviços para crianças e adolescentes. Então, é um conjunto de informações muito importante para que a sociedade brasileira como um todo consiga acompanhar de que maneira as plataformas estão se adequando e cumprindo essas obrigações criadas pelo ECA Digital no Brasil.
1: Muito bem, nós conversamos com o IAG Miola, diretor da Agência Nacional de Proteção de Dados. Muito obrigada, diretor, pela sua entrevista à Voz do Brasil.
2: Obrigado.
0: Empresas de transporte que pagarem abaixo do peso mínimo do frete agora correm o risco de serem punidas?
1: A Agência Nacional de Transportes Terrestres, a ANTT, vai suspender o registro das transportadoras que descumprirem de forma recorrente o valor do frete.
3: A Agência Nacional de Transportes Terrestres, a ANTT, iniciou os procedimentos para suspender cautelarmente empresas que descumprem de forma reiterada o piso mínimo do frete rodoviário. A suspensão do Registro Nacional de Transportadores Rodoviários de Cargas, o RNTRC, vai ser publicada no Diário Oficial da União e terá efeito 72 horas depois. O prazo pode variar de 5 a 30 dias para empresas que acumularem mais de 4 autuações em datas diferentes, no período de 6 meses, quando houver risco de continuidade das irregularidades. A fiscalização foi reforçada por novas regras que ampliaram o controle das operações de transporte. A repetição das infrações também pode levar ao cancelamento do RNTRC por até 2 anos e a multa de até R$1 milhão. As medidas não se aplicam ao transportador autônomo de cargas que atua exclusivamente como contratado. Claudimário Carvalho, para a Voz do Brasil.
1: A Semana Nacional de Trânsito começa amanhã, 18 de setembro.
0: O tema é Desacelere, seu bem maior é a vida.
1: Este ano foi feito um...

0: Debate de como colocar a ciência a serviço da vida no trânsito.
1: O objetivo é traçar novas estratégias para diminuir os acidentes de trânsito no país.
2: Os acidentes de trânsito causam cerca de 1.200.000 mortes por ano no mundo, segundo a Organização Mundial da Saúde. E o Brasil ocupa o segundo lugar no número de óbitos por esses sinistros. Durante a abertura da Semana Nacional de Trânsito, especialistas em trânsito e segurança viária nacionais e internacionais discutiram pela primeira vez como colocar a ciência a serviço da vida no trânsito. Os técnicos vão usar como ponto de partida dados do Centro Nacional de Estudos de Sinistros de Trânsito na investigação preventiva de acidentes graves. Criado em maio, o Sinest é inspirado no modelo do CENIPA, que investiga acidentes aeronáuticos. Para o ministro dos Transportes, Jorge Santoro, o objetivo é transformar conhecimento científico em prevenção.
3: O CENIPA é referência não só no Brasil, mas no mundo inteiro, e a gente foi bebê dessa experiência para a gente poder avançar num novo ciclo de estudos em que a gente consiga produzir materiais fundamentais para a gente avaliar o que precisa ser feito para a gente poder ter uma agenda de correção. O trabalho nosso aqui é identificar as causas, buscar novos caminhos para resolver esses problemas e para a gente evitar novos acidentes.
2: A ideia é abrir um espaço de diálogo, cooperação e construção conjunta para aproximar experiências internacionais da realidade brasileira. Para o secretário nacional de trânsito, Adroaldo Catão, com o Centro Nacional de Estudos de Sinistros de Trânsito, o Brasil inaugura um novo modelo de gestão de trânsito.
4: O debate tem que se dar sobre os dados e até que ponto aqueles dados podem ou não levar a iniciativas A, B, C e analisar as consequências, analisar os resultados. Isso é muito importante.
2: A Semana Nacional de Trânsito 2026 vai de 18 a 25 de setembro, período em que o país amplia a mobilização e a reflexão sobre a segurança viária e sobre a responsabilidade que cada um tem na construção de um trânsito mais seguro. O tema das ações de 2026 é Desacelere, seu bem maior é a vida. Reportagem Cleide Lopes.
0: Bom, como nós ouvimos aí na matéria da Cleide Lopes, o conhecimento científico pode contribuir em diversas áreas da nossa vida. É disso que a gente trata no quadro Ciência na Prática.
1: E hoje o assunto é sobre um inseto fundamental para o equilíbrio da natureza. A abelha.
0: Você sabia que existem milhares de espécies além daquela tradicional que produz mel e tem ferrão?
1: Uma pesquisa da Universidade de São Paulo se dedica a decifrar a evolução desse animal importante para a produção de frutos e reprodução de plantas.
5: Ciência na prática.
6: Muito além dos zumbidos nos jardins, as abelhas guardam uma diversidade surpreendente de espécies nativas.
7: Eu sou Eduardo Almeida, sou biólogo, professor do Departamento de Biologia da Universidade de São Paulo. A pesquisa que nós desenvolvemos se baseia principalmente no entendimento da diversidade de abelhas. A pesquisa, ela teve, né, para diferentes grupos de abelhas que nós pesquisamos, e eu vou dar uma ênfase, às abelhas como um todo e às abelhas sem ferrão. Eu acho que nos últimos 30, 40 anos, nós pudemos entender a evolução das abelhas de uma forma como não havia um precedente anteriormente. Mais recentemente, nós tivemos avanços muito importantes da genética e até mesmo de comparações entre genomas de grupos de abelhas. Isso abriu uma janela para a compreensão das diferenças e das similaridades, que foi muito importante para o entendimento da evolução dos seres vivos.
6: Ao cruzarem dados de DNA com a anatomia detalhada dos insetos, cientistas da USP mapearam como as abelhas se transformaram ao longo de milhões de anos, um conhecimento crucial para proteger espécies e garantir a polinização nas lavouras.
7: As abelhas são conhecidas da toda a população, mas normalmente não se entende a quantidade de espécies que existem, as diferenças entre elas. Então foram duas pesquisas similares, né, que buscaram então entender a história evolutiva, produzindo então um avanço isso fornecer um norte. E mais recentemente, nós fizemos duas publicações que documentaram então as diferenças anatômicas e nos permitem então entender como a anatomia das abelhas evoluiu ao longo dessa história. Essa etapa então concluiu, né, um passo importante da pesquisa proposta, e os desenvolvimentos previstos para o futuro incluem o entendimento de questões específicas, né, a evolução de determinados comportamentos, que tem consequências para entendimento da diversidade, as perspectivas para interações desses grupos de organismos com plantas e com outros organismos ao longo do tempo evolutivo.
6: Acompanhe a pesquisa na página da Universidade de São Paulo. E esse foi o Ciência na Prática, com produção de Warby Calil e edição de Edinaldo Júnior. E nosso encontro com o Saber Científico volta na próxima semana. Até lá!
0: Da produção agrícola brasileira alcançou mais de 920 bilhões de reais.
1: Os destaques foram para as culturas de soja e milho.
8: 927 bilhões e 200 milhões de reais. Esse foi o valor alcançado pela produção agrícola brasileira em 2025, segundo dados divulgados nesta quinta-feira pelo Instituto Brasileiro de Geografia e Estatística, o IBGE. O valor é 18,4% maior do que havia sido registrado em 2024. O avanço na produção brasileira foi impulsionado por culturas como a soja e o milho, que juntas responderam por quase 90% da produção de grãos do Brasil. Henrique Noronha, analista da pesquisa do IBGE, explica os fatores que influenciaram no resultado.
9: Questões climáticas que propiciaram uma melhor condição na condução das culturas nas principais regiões produtoras. Como as condições climáticas foram favoráveis, a gente teve aumento de produtividade na maioria das lavouras, com exceção de algumas regiões no Rio Grande do Sul e Oeste Paranaense e áreas do Nordeste que sofreram com a seca.
8: O Centro-Oeste superou o Sudeste e assumiu o primeiro lugar no ranking de valor da produção agrícola, com alta de quase 32%, totalizando 288 bilhões de reais. Somente o estado do Mato Grosso foi responsável por quase 18% de toda a produção nacional. Em todo o país, a área colhida foi de mais de 100 milhões de hectares, aumento de 4,2% em relação a 2024. Reportagem Gabriela Noronha.
0: Essas foram as notícias do Governo Federal.
1: Uma realização da Secretaria de Comunicação Social da Presidência da República.
0: Com produção da empresa Brasil de Comunicação.
1: Fique agora com as notícias do Poder Judiciário e do Congresso Nacional. Uma boa noite.
0: Boa noite e até amanhã.
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12: STF suspende decisão que determinava a execução de emendas parlamentares de 2025 em Teresina, Piauí.
13: Para o STJ, criptomoedas podem ser usadas para pagar obrigações contratuais e variação de valor não é justificativa para invalidar negócio.
12: Acordo de 193 milhões de reais beneficia quase 800 trabalhadores na Bahia.
13: Boa noite, eu sou o Arthur Filho.
12: E eu sou Walter Lima.
13: O Supremo Tribunal Federal suspendeu a decisão que determinava a execução de emendas parlamentares de 2025 em Teresina, no Piauí.
12: A decisão foi do presidente do STF, ministro Edson Fachin, que analisou um pedido de suspensão contra decisão do Tribunal de Justiça do Piauí, que havia atendido à solicitação de um vereador de Teresina para determinar o pagamento das emendas. Carolina Chaves.
14: No Supremo, a suspensão foi pedida pelo município de Teresina, que argumentou o risco de grave lesão à economia pública. O município alegou que o cumprimento da ordem exigiria anular despesas já programadas, podendo comprometer serviços nas áreas de saúde, educação e infraestrutura. Ao acolher o pedido do município, o ministro Edson Fachin verificou que as 9 emendas somam valores que não foram empenhados no ano passado, nem inscritos em restos a pagar. Por isso, a execução causaria uma mudança no orçamento deste ano. O presidente do Supremo ressaltou que, embora as emendas parlamentares individuais sejam de execução obrigatória, a implementação precisa seguir as normas legais de planejamento e execução das despesas.
13: É válida a cláusula de contrato que prevê o uso de criptomoedas na compra de bens entre particulares.
12: Para o STJ, o negócio é válido, mesmo que esses aditivos digitais não sejam considerados moeda de curso obrigatório no Brasil, como o real. Fátima Uchoa.
15: A vendedora de um carro e de um imóvel ajuizou ação de rescisão contratual e nulidade de cláusulas contratuais que previa uma transferência de um tipo de criptomoeda como parte do pagamento. O Tribunal de Justiça de Santa Catarina determinou a rescisão do contrato de compra e venda do imóvel, mas manteve a validade quanto ao do veículo. No STJ, a relatora ministra Nancy Andrighi apontou que a lei assegurou que esses ativos digitais possuem valor e podem ser usados em pagamentos ou investimentos, e por sofrer variações no poder de compra, as partes devem avaliar os riscos antes de aceitar a criptomoeda como forma de pagamento.
13: Aplicativo e-Título passa a enviar alertas com orientações para as eleições 2026.
12: As notificações reforçam informações sobre serviços da Justiça Eleitoral. Rimac Souto.
16: O Tribunal Superior Eleitoral iniciou o envio das notificações oficiais pelo aplicativo e-Título. Os alertas orientam eleitoras e eleitores com informações dos serviços eleitorais, consulta aos locais de votação e contribui para o enfrentamento da desinformação. O aplicativo substitui o título eleitoral de papel para quem tem a biometria cadastrada e fotografia no aplicativo e pode ser utilizado como documento de identificação no momento da votação. O e-título está disponível gratuitamente nas lojas oficiais de aplicativos para Android e iOS. É importante manter o aplicativo atualizado e ficar atento aos comunicados oficiais emitidos pelo TSE ao longo do período eleitoral.
13: Acordo de 193 milhões de reais beneficia quase 800 trabalhadores na Bahia.
12: A ação faz parte da Semana Nacional da Execução Trabalhista, mutirão promovido para acelerar o pagamento de dívidas judiciais trabalhistas. Larissa Batista.
17: 761 trabalhadores fecharam por meio do Sindipetro um acordo de 193 milhões de reais com a Petrobras. A negociação foi feita pela Justiça do Trabalho, na Bahia. E eles são apenas algumas das milhares de pessoas beneficiadas pelo mutirão da Justiça do Trabalho em todo o país. Já foram arrecadados mais de 3 bilhões de reais em cerca de 56 mil audiências, realizadas nesta edição da Semana Nacional da Execução Trabalhista.
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13: A você, uma boa noite.
12: E até amanhã.
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19: Eu sou Humberto Pinheiro e estes são os destaques de hoje do Jornal do Senado, que começa agora. Lei do Redata cria incentivos fiscais para a instalação de data centers no Brasil. Novas regras da ANAC prevêem multa e suspensão para passageiros indisciplinados. Senado vai analisar marco legal para reduzir riscos e atividades com agentes biológicos. Boa noite. A Presidência da República sancionou a Lei do Redata, que cria incentivos fiscais para instalação e ampliação de centros de processamento de dados, os data centers. A medida busca estimular investimentos no setor e fortalecer a infraestrutura digital do país. Em contrapartida aos benefícios fiscais, as empresas terão de cumprir regras e metas previstas na legislação. A nova lei também estabelece punições para os casos de descumprimento das exigências e dos compromissos gastos assumidos pelos beneficiários. Repórter Douglas Castilho.
20: Com as novas regras, o Estado brasileiro abrirá mão já esse ano de arrecadar o equivalente a 5,2 bilhões de reais em troca de incentivar um setor considerado estratégico pelos parlamentares. As isenções de impostos serão concedidas na compra de produtos de tecnologia da informação e comunicação, além de componentes eletrônicos a serem utilizados nas novas infraestruturas. A líder do governo no Senado Federal, senadora Tereza Leitão, do PT de Pernambuco, manifestou otimismo com o texto.
21: O Brasil deve ser potência da economia digital, conciliando soberania tecnológica, desenvolvimento, sustentabilidade e segurança pública.
20: Durante a audiência pública no Senado, especialistas apresentaram preocupações com a sustentabilidade ambiental e social dos empreendimentos. Por isso, a lei traz mecanismos de contrapartida para que a empresa participe do REDATA, como firmar o compromisso com energia limpa e eficiência hídrica. Caso os requisitos não sejam cumpridos, a empresa deverá pagar todos os tributos isentos com juros, além de multa de mora.
19: E as novas regras da ANAC para passageiros indisciplinados já estão em vigor. A resolução classifica as condutas de acordo com a gravidade e prevê punições que vão de orientações a multas de até R$ 17.500. Em casos mais graves, o passageiro pode ter o direito de voar suspenso por até 12 meses. Entre as condutas consideradas gravíssimas estão agressões físicas contra tripulantes, atentados contra a dignidade sexual e tentativas de acesso não autorizado à cabine de comando. A reportagem é de Luísa Mello.
22: As novas regras da Agência Nacional de Aviação Civil, a ANAC, para passageiros indisciplinados, começam a valer a partir desta semana. Os casos de má conduta devem ser classificados de acordo com a gravidade e as punições variam de instruções ao passageiro a multa de R$ 17,5 mil reais e suspensão temporária do direito de voar por até 12 meses, para casos considerados como graves e gravíssimos. Entre os comportamentos julgados como gravíssimos, estão incluídos violência física contra membro da tripulação e atentado contra a dignidade sexual de tripulante ou passageiro. Ricardo Mota, especialista em direito do consumidor, aponta que um dos maiores desafios das novas normas é a aplicação prática.
23: A régua ficou mais clara no papel. A régua real só vai aparecer quando os primeiros casos concretos forem discutidos, seja na justiça, seja nos canais de defesa do consumidor.
22: As regras são válidas para voos domésticos, incluindo trechos nacionais conectados a voos internacionais.
19: Para reduzir riscos de atividades com vírus, bactérias, toxinas e outros agentes biológicos, o senador astronauta Marcos Pontes, do PL de São Paulo, apresentou um projeto de lei que cria um marco legal da biossegurança e bioproteção. O texto apresenta diretrizes de produção, armazenamento, transporte e descarte de materiais biológicos para instituições que vão desde universidades e laboratórios de diagnóstico médico até grandes centros de pesquisa tecnológica sem engessar a liberdade científica. Repórter Márcio Maturana.
24: O avanço acelerado da biotecnologia traz oportunidades, mas também traz preocupação sobre segurança. Por isso, o senador astronauta Marcos Pontes, do PL de São Paulo, apresentou um projeto de lei que cria o marco legal da biossegurança e bioproteção, com regras claras para qualquer atividade que envolva agentes biológicos, como vírus, bactérias, toxinas ou materiais genéticos. São diretrizes de produção, armazenamento, transporte e descarte que deverão ser seguidas por instituições que vão desde universidades e laboratórios de diagnóstico médico até grandes centros de pesquisa tecnológica, sem engessar a liberdade científica. O texto aguarda a definição das comissões por onde deverá ser discutido e votado. As medidas de biossegurança são ações práticas para evitar que um vírus, bactéria ou toxina escape por acidente ou contamine profissionais e o meio ambiente. Já as medidas de bioproteção são controles para impedir ações como roubo, sabotagem e uso indevido de informações. O projeto prevê também a criação de uma coordenação nacional permanente e um sistema integrado de informações para proteger dados de segurança nacional. Sobre tecnologia biológica com inteligência artificial e outras semelhantes, semelhantes, o projeto cria a categoria de pesquisa de uso duplo de preocupação. São considerados estudos com fins legítimos, mas que podem ser usados para causar dano. Neste caso, precisa passar por avaliação e supervisão adicionais. Na justificativa do projeto, o senador informa que, apesar de o Brasil já ter legislações importantes nessa área, existem lacunas que podem ser preenchidas de forma moderna, integrada e acessível.
2: Eleições 2026.
3: Neste ano, o eleitor irá votar em dois senadores. Mas atenção, são dois senadores diferentes. Um voto para cada candidato ou candidata. Primeiro, o eleitor escolherá um candidato e confirmará a escolha. Em seguida, registrará o outro voto. Se o eleitor repetir o mesmo número nas duas oportunidades, apenas o primeiro voto será considerado válido. O segundo será anulado automaticamente pela urna eletrônica. Também é importante lembrar que na votação para senador não é possível votar na legenda, ou seja, o eleitor não poderá digitar apenas o número do partido. Caso isso aconteça, o voto para senador será considerado nulo. No dia da eleição, é permitido levar os números dos candidatos anotados no papel. O primeiro turno da eleição ocorre no dia 4 de outubro e, para ajudar o cidadão a se informar melhor, o Senado Federal criou uma página especial para a cobertura das eleições. O site pode ser acessado por meio do endereço senado.leg.br/eleições. E foi sancionada a lei que cria a Política Nacional de Minerais Críticos Estratégicos. A medida busca estimular a pesquisa, a extração, o beneficiamento e a transformação desses materiais no Brasil, com incentivos de até 7 bilhões de reais para projetos do setor. Os minerais críticos e estratégicos são utilizados em tecnologias como carros elétricos, painéis solares, smartphones e equipamentos de alta tecnologia. Mais informações com o repórter Rodrigo Rezende.
4: Após a aprovação pelo Senado Federal, foi sancionada a lei que cria a Política Nacional de Minerais Críticos e Estratégicos. A nova legislação determina o foco no processamento destes minerais, também conhecidos como terras raras, no território nacional. A senadora Tereza Leitão, do PT de Pernambuco, afirma que a lei traz ainda responsabilidade ambiental.
21: Ele cria o certificado mineral de baixo carbono e o cadastro nacional de projetos de minerais críticos estratégicos. Nós não vamos produzir só para exportar, nós vamos produzir também para nossa utilização.
4: Estão previstos até 7 bilhões de reais em incentivos do Estado para projetos envolvendo os minerais. O senador astronauta Marcos Pontes, do PL de São Paulo, destaca que a medida pode transformar o futuro do país.
5: Nós temos condição de enriquecer terras raras aqui no Brasil, que são utilizadas por uma série de aplicações estratégicas para o país. Nós temos o material, temos os cientistas.
4: As terras raras são um grupo de 17 elementos químicos utilizados na fabricação de diversos tipos de eletrônicos, ímãs para turbinas de energia eólica e em equipamentos da indústria da defesa.
3: Com trabalhos técnicos de Eliseu Caires, o Jornal do Senado fica por aqui. Acompanhe agora as notícias da Câmara dos Deputados. Boa noite e até amanhã.
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7: Projeto prevê incentivo à compra de livros com a criação do Pix da Leitura.
25: Avança a regulamentação da divulgação de imagens de crianças na internet.
7: Câmara define regra para nomear doença transmissível e evitar preconceito.
25: Boa noite. Os deputados aprovaram uma proposta que estabelece regras sobre a nomenclatura de doenças transmissíveis com o objetivo de evitar discriminações. A repórter Paula Bittar tem mais detalhes sobre a proposta.
26: A Comissão de Constituição e Justiça da Câmara aprovou um projeto que define regras para a nomenclatura de doenças transmissíveis no Brasil. O objetivo é evitar nomes que causem estigma ou preconceito contra países, etnias, pessoas ou animais e adequar a legislação brasileira às recomendações da Organização Mundial da Saúde. O texto aprovado determina que os nomes das doenças devem ser curtos, fáceis de pronunciar e baseados em características clínicas epidemiológicas biológicas ou no agente patogênico. Ficam proibidos termos que provoquem medo ou que tragam referências geográficas, nomes de pessoas, grupos étnicos, ocupações ou outros organismos que não o próprio patógeno. Segundo o autor da proposta, deputado Sérgio Souza, do MDB do Paraná, a mudança na legislação é urgente para evitar desinformação e violência. Ele citou como exemplo os ataques contra macacos ocorridos após a associação equivocada desses animais com o vírus monkeypox ou varíola dos macacos. A proposta que define regras para a nomenclatura de doenças transmissíveis no Brasil segue agora para a análise do Senado. Da Rádio Câmara de Brasília, Paula Bittar.
0: Saúde.
1: Projeto de Zé Silva do União de Minas Gerais garante a aplicação domiciliar pelo SUS de vacinas e imunobiológicos previstos no Programa Nacional de Imunizações para pessoas com transtorno do espectro autista. Ele argumenta que o objetivo é reduzir o impacto dos deslocamentos.
6: O autismo, ele não é uma doença, ele é uma condição de vida, e essa condição de vida é preciso o mundo adaptar. Então, para que deslocar essa pessoa para a unidade de saúde, para a unidade básica de saúde? Por isso, é um projeto que parece muito simples, mas ele tem um alto impacto na vida das famílias e das pessoas autistas.
25: De acordo com Zé Silva, a proposta não gera impacto financeiro para o Estado, porque utiliza a estrutura já existente das equipes de saúde da família. Ele acrescenta que a iniciativa faz parte de um conjunto de ações voltadas à inclusão.
1: A Câmara analisa projeto que institui o Programa Nacional de Atenção Integral à obesidade no SUS. A proposta de Fausto Pinato, do União de São Paulo, estabelece uma linha de cuidado prioritária para pessoas com obesidade de alto grau e comorbidades, com atendimento nas unidades básicas de saúde.
25: Segundo Fausto Pinato, o tratamento deve combinar acompanhamento médico, nutricional, psicológico e atividade física. Ele reforça que o projeto prevê ainda o acesso a medicamentos já incorporados ao SUS, com aplicação supervisionada nos postos de saúde.
1: Pinheirinho, do PP de Minas Gerais, apresentou projeto que garante o fornecimento gratuito e contínuo nas unidades básicas de saúde de medicamentos que combinam corticoide inalatório e broncodilatador para tratar a asma pelo SUS. Segundo o texto, a entrega será feita mediante receita médica e cadastro do paciente.
25: De acordo com Pinheirinho, esses remédios já são aprovados pelo SUS, mas hoje ficam concentrados em farmácias especializadas, o que dificulta o acesso. Para ele, descentralizar a distribuição ajuda a prevenir crises graves, evita internações e reduz mortes causadas pela asma.
1: É de autoria de Eduardo da Fonte, do PP de Pernambuco, projeto que obriga maternidades a orientar pais ou responsáveis sobre os cuidados essenciais com o recém-nascido antes da alta hospitalar. Ele aponta que a matéria prevê capacitação prática para prevenir acidentes como engasgos.
25: Eduardo da Fonte explica que o treinamento poderá incluir demonstração com simuladores anatômicos, além de orientações sobre alimentação, higiene e sono seguro. O deputado ressalta que a preparação dos cuidadores pode reduzir mortes evitáveis durante a primeira infância.
1: Gervásio Maia, do PCdoB da Paraíba, apoia a criação da Frente Parlamentar em Defesa da Política Nacional de Plantas Medicinais e Fitoterápicos. O deputado integra o grupo que assinou o pedido de registro do colegiado na Câmara em março deste ano.
25: Gervásio Maia ressalta que a medida também beneficia a agricultura familiar por incentivar o cultivo orgânico de plantas medicinais. Para ele, a iniciativa valoriza o conhecimento popular e a biodiversidade brasileira como instrumentos de saúde pública e soberania nacional.
0: Direitos humanos.
1: Os deputados estão discutindo um projeto que estabelece regras para a divulgação de imagens de crianças na internet. O texto já foi aprovado na Comissão de Comunicação, como informa a repórter Maria Neves.
8: A Comissão de Comunicação da Câmara dos Deputados aprovou o projeto que visa limitar a exposição de crianças e adolescentes na internet. A proposta obriga os sites a remover imagens, vídeos e dados pessoais que possam violar a privacidade, a dignidade dignidade ou o desenvolvimento de crianças e adolescentes. A medida vale mesmo quando o material for publicado ou autorizado por pais ou responsáveis. Ainda de acordo com o texto apresentado pela deputada Rogéria Santos, do Republicanos da Bahia, os provedores de internet também deverão promover a desindexação das páginas com material impróprio de crianças e adolescentes. O objetivo é evitar que o material seja republicado com alterações ou continue a aparecer em mecanismos de busca. O projeto estabelece ainda que, quando a publicação puder afetar direitos da personalidade, a criança ou o adolescente deverá ser ouvido, de acordo com a sua idade e com o grau de maturidade. O relator na Comissão de Comunicação, deputado Jadiel Alencar, do Republicanos do Piauí, ressalta que o objetivo não é restringir os direitos dos pais, mas proteger menores de 18 anos de abusos.
0: A proposta não proíbe a publicação familiar ordinária. O objetivo é prevenir abusos e assegurar que a autoridade parental seja exercida de acordo com o melhor interesse, a dignidade, a privacidade, a segurança e a autonomia progressiva da criança e do adolescente. Nesse sentido, o enunciado recentemente aprovado na 10ª Jornada de Direito Civil reforça a necessidade de considerar o melhor interesse a participação da criança conforme sua maturidade.
8: Quanto à exploração da imagem de crianças e adolescentes com finalidade de lucro, o texto determina que os responsáveis deverão adotar medidas reforçadas de proteção dos direitos da personalidade. Isso vale mesmo quando não houver remuneração direta, monetização pela plataforma ou pagamento em dinheiro. O projeto também estabelece que a divulgação de imagem, voz ou dados pessoais de crianças e adolescentes poderá gerar indenização por dano moral, ainda que não seja comprovado prejuízo. A reparação será devida quando a publicação ocorrer sem autorização exigida pela legislação ou provocar exposição indevida, abusiva, vexatória, discriminatória, degradante, exploratória ou incompatível com o melhor interesse da criança ou do adolescente. A mera autorização dos pais ou responsáveis não dispensa a responsabilidade das plataformas quando houver dano ao menor de 18 anos. O texto ressalva que as regras não se aplicam à aparição ocasional de crianças em conteúdos jornalísticos, educativos, culturais, científicos, institucionais ou relacionados à segurança pública, desde que não haja exploração ou exposição abusiva. O projeto, que limita a exposição de crianças e adolescentes na internet, ainda será analisado pelas Comissões de Previdência e Assistência Social, Infância, Adolescência e Família e de Constituição e Justiça. Se aprovado, poderá seguir para o Senado. Da Rádio Câmara de Brasília, Maria Neves.
9: Ciência e Tecnologia.
25: Raimundo Santos, do PSD do Pará, apresentou uma proposta para criar a Política Nacional de Inclusão Digital da Juventude. A iniciativa reúne ações para ampliar o acesso de jovens à tecnologia, à qualificação profissional e ao empreendedorismo digital.
1: Raimundo Santos afirma que a política deve priorizar estudantes da rede pública inscritos no CadÚnico e jovens em situação de vulnerabilidade. Além disso, a matéria incentiva cursos gratuitos, doação de equipamentos e parcerias para ampliar a inclusão digital.
9: Educação.
25: Ampliar o acesso ao programa PEDMEIA para estudantes do ensino médio da rede pública é o objetivo de uma proposta de Renildo Calheiros, do PCdoB de Pernambuco. O texto prevê a inclusão gradual de todos os alunos inscritos no CadÚnico, inclusive da educação de jovens e adultos.
1: A expansão seria feita dentro dos limites orçamentários e daria prioridade às famílias de menor renda que ainda não receberam benefício. Renildo Calheiros afirma que a medida estimula a permanência dos estudantes na escola e ajuda a reduzir o abandono e a evasão escolar.
9: Cultura.
25: Avançou na Câmara dos Deputados o projeto que cria o Pix da Leitura. O repórter Luiz Cláudio Canuto traz mais informações sobre a proposta.
10: Está na Comissão de Cultura da Câmara projeto que cria o programa Pix da Leitura, um incentivo financeiro com créditos culturais a quem comprove o hábito de ler. No final de junho, a proposta foi aprovada pela Comissão da Amazônia e dos Povos Originários e Tradicionais. O benefício deve ser usado exclusivamente para a cultura, principal a compra de livro, atribuição de notas ou juízo de valor sobre a leitura. A prioridade para a implementação do programa seriam moradores do Norte e do Nordeste e comunidades tradicionais e de regiões de fronteira. Segundo o autor do projeto, deputado Duda Ramos, do Podemos de Roraima, a medida busca valorizar e recompensar a leitura e romper, assim, a imagem da leitura como obrigação escolar ou prática de elite. O relator, deputado Alexandre Lindenmaier, do PT do Rio Grande do Sul, defendeu na Comissão da Amazônia o mérito da iniciativa e disse que o programa tem potencial para ampliar

0: criar o repertório cultural da população e fortalecer a economia criativa.
1: A leitura constitui um instrumento essencial para o desenvolvimento humano, para o fortalecimento da cidadania e para a ampliação das oportunidades educacionais e profissionais. Neste contexto, políticas públicas que estimulem a formação de leitores contribuem diretamente para o desenvolvimento social, econômico e democrático do Brasil. A concessão de crédito cultural cria um círculo virtuoso, no qual o incentivo à leitura também fortalece o mercado editorial, livrarias, cinemas, teatros, museus e demais agentes da economia criativa.
0: Segundo o relator, a proposta está de acordo com as diretrizes da Política Nacional do Livro e do Sistema Nacional de Cultura. Segundo pesquisa da Nielsen, publicada em fevereiro deste ano pela Câmara Brasileira do Livro, o mercado editorial brasileiro melhorou no ano passado, com 18% dos adultos afirmando que compraram pelo menos um livro nos 12 meses anteriores, 2% acima da pesquisa de 2024. São 3 milhões de novos consumidores. A proposta que cria o Pix da Leitura vai ser analisada ainda pelas comissões de Cultura, de Finanças e Tributação e de Constituição e Justiça, antes de seguir para o Senado. Da Rádio Câmara de Brasília, Luiz Cláudio Canuto.
2: Segurança Pública. Bruno Ganem, do Podemos de São Paulo, destaca a aprovação de projeto que cria um protocolo de atuação em casos de acidentes aéreos. O congressista assinala que a proposta prevê um comitê coordenado pela ANAC para integrar instituições públicas e privadas na resposta a tragédias da aviação.
3: Esse protocolo busca repetir um quadro que acabou sendo positivo em meio à tragédia do acidente da Voipes. As instituições envolvidas, elas acabaram tendo uma sinergia muito boa, né, e isso favoreceu bastante o acolhimento aos familiares, né, isso foi uma atuação diferenciada. É claro que é triste, né, a gente tem que encontrar algo positivo naquilo que é terrível, né, que gera tanto sofrimento, mas o fato é que funcionou muito bem e garante que o que deu certo possa se repetir sempre que eventualmente ocorrer uma tragédia aérea.
4: Bruno Ganem afirma que a medida busca evitar que acidentes aéreos sejam tratados de forma desarticulada e burocrática. Ele explica que o texto transforma práticas de cooperação institucional em regra permanente para o acolhimento às famílias das vítimas.
2: Miguel Lombardi, do PL de São Paulo, quer criar regras mais rígidas para a concessão da saída temporária a condenados por crimes de violência doméstica contra a mulher. O benefício dependeria de uma avaliação obrigatória de risco e da manifestação do Ministério Público.
4: Miguel Lombardi também defende que a vítima seja ouvida de forma protegida e que o pedido seja negado quando houver risco à sua integridade. Nos casos excepcionais de concessão, o deputado propõe medidas como monitoramento eletrônico e proibição de contato com a vítima.
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2: Agricultura. Avança na Câmara o projeto que facilita o trânsito de produtos artesanais pelo país. A repórter Silvia Munhato explica como deve funcionar.
6: A Comissão de Indústria, Comércio e Serviços da Câmara dos Deputados aprovou o projeto que permite a comercialização interestadual de produtos alimentícios artesanais fiscalizados por órgãos de saúde de estados e municípios. O deputado José Medeiros, do PL do Mato Grosso, autor do projeto, explica que a ideia é facilitar o trânsito desses produtos.
7: Nós temos alguns produtos muito caros à nossa sociedade, que são comercializados e muitas vezes apreendidos por filigranas das portarias e regulamentos, né? E nós temos uma preocupação, porque boa parte da legislação que rege isso aí não é nem a que é aprovada no Congresso, né? São portarias, resoluções que vão sendo feitas e deixando essas pessoas totalmente à margem da legalidade.
6: O relator, deputado Daniel Agrobon, do PSD de Goiás, também buscou regulamentar a participação dos produtos alimentícios artesanais em eventos internacionais. O texto autoriza a saída desses produtos para participar de feiras, concursos ou provas, desde que haja autorização expressa do órgão federal responsável e sejam observadas as exigências sanitárias cabíveis. O projeto que regulamenta a comercialização interestadual de produtos alimentícios artesanais será analisado agora pelas comissões de Agricultura e de Constituição e Justiça. Da Rádio Câmara de Brasília, Silvia Minhato.
8: Consumidor.
4: Daniel Freitas, do PL de Santa Catarina, votou a favor de projeto que amplia a fiscalização do mercado de combustíveis. A proposta autoriza a ANP, a Agência Nacional do Petróleo, Gás Natural e Biocombustíveis, a acessar dados de notas fiscais eletrônicas dos agentes regulados.
2: O texto aprovado pela Câmara com apoio de Daniel Freitas permite o cruzamento das informações com os dados já reunidos pela agência para identificar irregularidades como adulteração de combustíveis e sonegação. A proposta seguiu para análise dos senadores.
4: Projeto de Áureo Ribeiro, do Solidariedade do Rio de Janeiro, dispensa a exigência do selo físico do Inmetro em capacetes comprados no exterior ou importados por pessoas físicas. O texto prevê que a medida só vale para marcas e modelos do produto que já tiverem certificado e registro no Instituto.
2: Áureo Ribeiro argumenta que a exigência do selo físico encarece os equipamentos e gera autuações desnecessárias a motociclistas que usam capacetes já seguros. O deputado reforça que a medida não altera as exigências de absorção de impacto.
4: Termina agora o Jornal Câmara dos Deputados, produzido pela Rádio Câmara, com trabalhos técnicos de Wellington Teles e a apresentação de Val Monteiro e Luciana Vieira. Uma boa noite para você.
2: A Voz do Brasil volta amanhã. Boa noite.
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4: 104, 19 para as 9.
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